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4: 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E esse é o Oeste Show da Noite, a sua atração semanal de segunda a sexta-feira, das 20 até as 23 horas, com bastante música boa e a interação do amigo ouvinte, entre eles o Matheus Scheffler de Paraíso, que ele está mandando uma dos progressistas pra tia Elma Maria, que fez a janta deles hoje. Olha lá, vamos rodar sim a valsa Shopfest do volume 3 deles, de 1995. Eu tenho aqui a Edi, que ela está hoje em Mato Grosso, na casa das irmãs da Adélia Rosa, Orlando e Edilson. Ela oferece uma música também para os sobrinhos Tarciana, Maria e Rafaela, e Gabriel e Tarciano, a música Tapete Vermelho, que é com a banda Encanto Latino. Nós vamos rodar também. E ainda o Hildo e a Marise Hoffman, de Doutor Maurício Cardoso, Rio Grande do Sul, que estão na escuta do programa. E eu vou oferecer para vocês a música Monte Carlo, Grande Luxo. Então agora com vocês os...

0: Grande Luxo com Monte Carlo, Tapete Vermelho com Encanto Latino e os Progressistas Shopfest. 21 horas e 14 minutos, hora certa para a Loja Baques. 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
0: Vamos continuando aqui com o áudio do ouvinte. Boa noite.
4: Boa noite, locutor. Quarta-feira, Dia Internacional do Sofá. Quem não tem namorada, sai à procura. E quem tem a namorada, namora em casa. Manda aquela musiquinha bem apaixonadinha aí, ó. Pode ser Fio de Cabelo. Essa música é bonita.
0: De 1982, o sucesso de Chitãozinho e Chororó, Fio de Cabelo. Esse aí foi o Paulo Bavaresco, de Bela União Belmonte. Daí também tem o Luiz Anoto, de Iraciminha. Boa noite.
5: Boa noite, Fernando. Tudo certinho? Tudo tranquilo? Aqui também. Foi roda aí pra mim com o Sidney Lima. Calendário da Saudade. Valeu, uma boa quarta-feira e um abraço.
0: Calendário da Saudade com Sidney Lima e também tem o Mauro Seu de Pinheirinho do Vale que ele quer escutar Uma Só Lajota com o Hobby Musical e ainda o Ademar Roberto Trindade de Frederico Westphalen com Tetinha do Oswaldir e Carlos Magrão. Então agora com vocês, Chitãozinho e Chororó.

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0: 1988, Tetinha com Oswaldir e Carlos Magrão, Uma Sola Jota com Hobby Musical, Calendário da Saudade com Sidney Lima e Chitãozinho e Chororó, Fio de Cabelo. Confira a hora certa. 21:31.
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1: 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Ainda a pedido do Mauro Seu, agora nós vamos rodar As Chuvas de Maio, com João Mineiro e Marciano, o Ademar de Frederico, o Titio Tá Louco, com os Quatro Galdérios e também a Selma Guedes de Maravilha. Ela quer ouvir também Vem Me Amar, com Adair Cardoso. E ainda a Ed, ela falou que estão ouvindo a rádio pela Alexa. Valeu, obrigado pela sintonia, usando as novas tecnologias, né? Então agora com vocês, João Mineiro e Marciano, Chuvas de Maio.

Vem Me Amar com Adair Cardoso, Titio Tá Louco com Os Quatro Galdérios e João Mineiro e Marciano, As Chuvas de Maio. 21 horas e 45 minutos, hora certa para a Loja Baques. 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

E a série Bonnet de Porto Oeste está pedindo mais uma. Gustavo Mioto com Pedido de Socorro ao vivo. Tem o Antônio Terhorst de São João do Oeste que está querendo ouvir Melodia e a Marcha da Coroinha com Alvine e Janete. E também a Jaqueline que está mandando boa noite e ainda pedindo a música de autoria do Arley Silveira, Agora Não Coração. Então agora com vocês, Gustavo Mioto e na sequência, Alvine Janete e Arley Silveira.

0: Cora Não Coração, de autoria de Arley Silveira, melodia e a Marcha da Coroinha com Alvine Janete e Gustavo Mioto, Pedido de Socorro. Confira a hora certa. 21:59.
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0: Agora são 22 horas e 3 minutos. Vamos continuando então com o nosso West Show da noite até as 23 horas. Fernando Kaiser fazendo companhia contigo nesta noite de quarta-feira, 29 de julho de 2026. E para você participar conosco é só você ligar no 3634-1440 ou no 9188-1715. E nós temos ainda bastante participação para rodar aqui, o que é uma coisa muito boa, né, seu Zanotto?
1: Olá, Fernando. Se der tempo, roda mais uma para mim. O Rei da Alegria, acho que é. Pirandos Maior. Valeu, um abraço.
0: É a banda Companhia do Baile de Panambi com Tirando os Maiô, tá? Companhia do Baile Tirando os Maiô, tá certo, seu Zanotto? Eu tenho aqui a Renate, né? E toda a companhia aí que estão jogando baralho, né? Estão tomando aquela cervejinha, aquele chopinho, né? E pela música que elas estavam tentando imitar, eu já sei o nome da música que elas querem ouvir. Ouro na Estrada e Até a Volta, João, com os Montanari. E também tem aqui ainda o Orlando Fernandes, de Redentora, Rio Grande do Sul, que ele quer escutar Dança e Chope com a Banda Sulte. Então agora com vocês, Companhia do Baile, Tirando os Maiô, e na sequência os Montanari e Banda Sul.
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Felipe com Banda Sul, Ouro na Estrada até a Volta João com Os Montanari e Tirando os Maiô com A Companhia do Baile. O Antônio Terhorst de São João do Oeste, ele está pedindo mais uma música, e ela é em questão Não Adianta, com o musical Som Livre de Santa Helena, Paraná. E a Renate Companhia, né, a turma do baralho e do shopping, né? Mandaram aqui uns vídeos aí, todo mundo bem faceiro, todo mundo bem animado, né? Curtindo o som da West FM. E eles estão pedindo aí uma do Barrito. Então vamos tocar As Andorinhas Voltaram, de 1991. E daí também teremos ainda o Porpuri de Kerp com a banda Baila Baila. E também o México Brás com a Nusca. Então agora com vocês, musical Som Livre, Não Adianta.

0: com México Brás, Polpuri de Kerpe com Baila Baila, As Andorinhas com Baririto e Não Adianta com musical Som Livre. Confira a hora certa. 22 horas e 31 minutos.
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Muito bem, agora são 22 horas e 34 minutos, ainda restam 26 minutos para o término do programa, mas ainda dá tempo de você pedir a sua música no 3634-1440 ou no 9188-1715. É como fez aqui o Joãozinho Flar de Linha Santa Fé Alta Itapiranga, que está pedindo Turmalina com a Banda Real do Paraná. E o Anadir dos Santos de Itacoaruçu do Sul, Rio Grande do Sul, que pediu O Último Baile com o musical JM e Loirinha Querida com o musical Energia. Então agora com vocês, Banda Real do Paraná.

Loirinha Querida com musical Energia, O Último Baile com musical JM e também Turmalina com a banda Real do Paraná. E é dessa maneira que nós vamos encerrando o nosso West Show da Noite. Eu quero agradecer a todos os ouvintes que estiveram conosco nesta noite de quarta-feira, 29 de julho de 2026. E a participação do Amigo 20 retorna amanhã às 5 horas com o programa Bom Dia Oeste, apresentado por Christian Kaiser. Às 7 horas teremos o RPN Primeira Edição. Às 8 horas da manhã, Laércio Antônio comandando a primeira parte do Oeste Show da Manhã, e o Oeste Show da Noite estará de volta amanhã às 20 horas, logo após A Voz do Brasil, tá certo? Então, gente, agora vamos para as últimas do programa. Poeira da Estrada com João Paulo e Daniel, Planeta Sonho com a banda 14 Bis, e ainda para fechar com a música internacional Lips com Funky Town, de 1979. Valeu, gente. Muito obrigado. Tenham todos uma ótima quinta-feira. Fiquem com Deus e até lá. Tchau, tchau.

0: 11 horas.
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Madrugadão da Oeste FM, né? Onde você pode curtir o melhor da música até às 5 da manhã com a seleção de sucessos. E lembrando, né, que diariamente na nossa programação normal você também pode participar, né? No 3634-1440 ou ainda através do nosso WhatsApp, que é o 991881715. Você pede sucesso durante a programação ao vivo aí das 5 da manhã até às 11 da noite, né? Então fique ligadinho, sempre curtindo e também, claro, madrugadão aqui, sucessos variados para você que se liga na gente. Continuamos com a boa música.

Até às 5 da manhã, segue o Madruga da Onda Oeste, uma programação feita especialmente para você que curte a música de banda sertaneja e gaúcha. Confira mais uma.

vamos dar o nosso abraço para todos os ouvintes que escutam a Oeste FM durante a madrugada ou por motivos de trabalho, para quem já está andando nas rodovias da nossa região, especialmente aos caminhoneiros, né? Muito obrigado por levar o som da nossa raja na boleia do caminhão pelo Brasil afora. Se está chovendo ou com neblina, vá com calma e assim vamos continuando o nosso Madrugadão da Oeste.

0: Neste momento, a temperatura é de 15 graus.
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Seguimos na programação da madrugada.

Aqui vai nosso abraço da 94,5 para você que está junto conosco nesta madrugada, conferindo o melhor da música de banda sertaneja e gaúcha. Para você que talvez não conseguiu pegar no sono, resolveu ligar o rádio para ter uma companhia, fazer alguma coisa. Para você que tá no trecho, para você que trabalha nesse horário ou simplesmente saiu da rotina e vai dormir mais tarde, ou enfim, já acordou mais cedo, né? A 94,5 está 24 horas por dia para você estar sempre bem acompanhado.

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É a programação do Madrugadão da Oeste até às 5 da manhã. Enquanto isso, muita música boa pra você que se liga com a gente, inclusive na madrugada.

4h49, o Sax Companhia Manchester e a Polquinha do Sax, já na 94,5. Bom Dia Oeste vai começar com Pedro Bento e Zé da Estrada, tem também Monte Azul. Mas ainda antes do nosso programa começar, vai ter Temink, Banda Sorocabana, Edmar Teixeira e também Os Três Chirus. Esfriou um pouquinho, mas não muito. Na 94,5, a gente lembra, hoje é quinta-feira.

0: Pontualmente 5 horas.
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7: 5:01. Olha só, Christian Kaiser de novo por aqui para dar mais um bom dia. É a 94,5. Lembrando que estamos aí entrando em mais uma quinta-feira, né? Deixa eu ver aqui. Hoje estamos no penúltimo dia do mês de julho. E aí depois já chega agosto, né? Quando vê, a gente tá falando de 7 de setembro de novo, né? Vai passando rápido o tempo, vai passando rápido também as músicas que na 94 tocam. 14, 15 graus a temperatura, já eu vejo os outros termômetros na região como estão. Antes tinha neblina aqui por Iporã, na área urbana, e rapidamente já se dissipou, né? Quando eu acordei tinha neblina, daí a neblina viu que eu tinha acordado, levantado, eles pensaram, vão cair fora, hein? Senão o Christian não vai achar nenhum caminho da rádio, né? Mentira, não tava tão ruim assim, né? Bom Dia Oeste tá começando, 991881715, os parceiros de sempre, eu repito, Enclave Tech, Feluma, Materiais Elétricos e Energia Solar, Suel Óptica, Crédilo Empréstimos, Oeste Pneus e também Grupo do Bem. Vamos mandando um abraço pro Eldo, a primeira pedida do dia, vou atendendo a solicitação dele. Bom dia, ótima quinta-feira, gostaria de ouvir Pedro Bento e Zé da Estrada oferecer a todos os ouvintes. Hoje dia lindo aí por Santa Helena, 14 graus, diz ele. Já no chimarrão, ele pergunta assim, Christian, tu pula cedo de manhã? Pulo, porque tem Bom Dia Oeste às 5 da manhã começando. E às 5:03 eu trago a primeira pedida, tá no ar.

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1: 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Bom, a gente vê então aqui as temperaturas. Vamos puxar aqui os termômetros, por exemplo, lá de Itapiranga, né? Lá Itapiranga marca por volta aí dos seus 14, 15 graus. Aqui por Iporã tá igualzinho, né? 14, 15 graus, a depender, na Baixada pode ser um pouquinho mais puxado para 14, nos altos mais perto dos 15 graus. Serra Catarinense, como está a situação por lá? Temperaturas aí por base aí de 6, 7 graus, por exemplo, lá em São Joaquim. Pelo menos o tempo é firme, né? No radar meteorológico, deixa eu até conferir e atualizar ele aqui, né? No radar meteorológico não mostra chuva aqui para nossa região. Ok, muito bem. Agora, na pedida do seu Egon Maihard, eu vou trazer uma música para ele, né? Vamos trazendo o Monte Azul chegando em Santa Catarina, aproveitar e fazer o famoso 2 em 1. O Hilário Bezen tinha pedido essa daqui e a gente traz quando são 5 e 8.

0: olhando as imagens de satélite, tempo limpo em nossa região, exceto nas regiões ribeirinhas aí dos principais rios, neblina nessa manhã aí de quinta-feira, né? Então aí, pessoal, que na hora do amanhecer não tiver sol é porque é neblina, né? Aí depois vai dissipando e o sol vai aparecendo. Vamos ter um dia firme a princípio hoje. Claro, depois a previsão do tempo a gente vai detalhar mais. 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
1: Oi, Altinho, bota o Trio Parada Dura.
0: Trio Parada Dura, na pedida do ouvinte, toca agora.

0: 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Lembra, são 5h16.
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0: A Maria pediu uma dos atuais, então a gente traz de 1977, A Magia do Amor.

Brasileirão, ontem tivemos o Mirassol vencendo por 2-1 o Remo, ontem Internacional e Flamengo. O Inter saiu na frente no placar com o gol do Vitinho e o Flamengo empatou com o Samuel Lino, né? O Flamengo então aí ficou no empate, o Internacional aí um ponto. Ontem um ponto para Fluminense, outro ponto para o Bahia, os dois ficaram no 0-0. Ontem o Vitória em casa perdeu de 4-0 para o Palmeiras. Vasco na Sul-Americana passou, né, da fase da repescagem, passou pelo Independiente Medellín 1-0. Bragantino também está na próxima fase da Sul-Americana, segue vivo, né, venceu por 1-0 o Sporting Cristal. Depois eu trago os jogos que temos para hoje, mas a gente agora vai falando também aí da Suel Óptica. 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Na pedida do Weber, os Monarcas.

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Enquanto o telefone toca, trago a pedido do Anadir, que pediu Os Progressistas. É o Dobrado Laju que toca. 1995.

0: E a neblina voltou, né? 5:30, hoje tem às 19:30 Corinthians e Atlético Paranaense pelo Brasileirão, 21:30 tem Coritiba contra Cruzeiro. Hoje tem Grêmio em campo também às 19:00 pela repescagem das oitavas da Sul-Americana. Hoje 19:00 Grêmio na Arena recebendo Bolívar. No jogo de ida o Bolívar venceu por 3-2 o Grêmio. O Grêmio então precisa ir atrás do placar. Hoje tem também O'Higgins e Boca Juniors. Este jogo fica para as 21:30. Boca Juniors em casa na ida venceu por 1-0, tem a vantagem. Já Caracas contra Santa Fé, esse jogo 21:30. Primeiro jogo deu Santa Fé da Colômbia 2-0. Depois eu trago na pedida do ouvinte Zezé de Camargo e Luciano. Tem também Thalita e Elisa que vão cantar. Repetindo, são 5:30.
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1: Bom, vamos lá. Zezé de Camargo Luciano, galera, felicidade na pedida do seu Otávio Vaz, do Sabiá Mondaí. Toca agora, quinta-feira hoje, penúltimo dia do mês de julho.
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3: Luciano, fala, Zezé.
4: Rapaz, hoje eu tô afim de ferver num som, viu?
3: Eu também tô nessa, Zezé, mas só nós dois?
4: Não, Luciano. Tá aqui comigo hoje a galera Felicidade, rapaz.
3: Tá todo mundo aqui?
4: Tá todo mundo.

Miguel do Oeste. O acidente ocorreu por volta das 23h30, quando uma Yamaha YBR, que transitava pela rodovia no sentido Trevo Centro, saiu da pista e colidiu violentamente contra um poste de energia elétrica localizado no canteiro central da avenida. O condutor e o passageiro da motocicleta, ambos homens, morreram ainda no local antes da chegada do socorro. Os bombeiros e SAMU e Polícia Rodoviária Federal atenderam a ocorrência. Em razão do acidente, o trânsito no sentido centro-trevo, na Viribarte, ficou completamente bloqueado durante o atendimento da ocorrência e os trabalhos das equipes de resgate. As circunstâncias que levaram à saída de pista e à colisão serão investigados. Também no peperi.com.br, tarifa dos Estados Unidos pode atingir 72% das exportações de Santa Catarina, aponta estudo. Isso e muito mais é no peperi.com.br que você vai encontrar. Chegando banda

0: vocês, me toca uma discoteca pra mim ali cantar uma vez.
1: Mas qual, alemão? Qual é que tu mais gosta? Fala aí pra gente.
0: Faz assim ali, ó. Começa tu, purizinho, tua guitarra.
2: Eu fui no festa, tinha cuca livre.

0: me solta, me larga, me deixa, Deus. Ah, me solta, não, não, não quero ir, eu quero cantar de novo, de novo, ele não quer deixar mais.
1: Barbaridade, né? Só enche o saco esse alemão, né? Vamos mandando um abraço aqui, ó, pro pessoal lá de São José do Cedro. A Maria, o Matheus, Cauã, Sofia e todo o pessoal aí estão mandando um abraço pra Maria, aqui de Iporã do Oeste, né? Tá de aniversário hoje, né? Abraço então aí da Márcia, do Matheus, Cauã, Sofia, o pessoal todo lá de São José do Cedro, na sintonia da 94, mandando aquele abraço super especial. 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
2: Oi, bom dia, bom dia. Roda, escute, Thalita e Lisa, quem pede a equipe VR, aqui na Alta da Copa do Conto.

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0: Tem futuristas na manhã.

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Depois dessa, vamos trazer a previsão do tempo.

lá por Linha Campinas, descanso, também neblina nesse início de manhã de quinta-feira. E a previsão do tempo diz o seguinte: hoje deveremos ter sol, assim que a neblina for embora, né? Quem não tem neblina vai ter sol desde os primeiros momentos aí do raiar do dia. Hoje as máximas vão até os 25 graus, não faz frio, né? Amanhã, sexta-feira, vamos ter mínimas em 17, máximas em 27, 28, podendo chegar. Amanhã, sexta-feira, mais um dia ensolarado. Sábado começa com tempo limpo, 19 de mínima, máximas em 28. Sábado, mais um dia de sol. Domingo, sol e bastante nuvens, 16 a 25 graus. Segunda-feira, dia de tempo bom. À tarde, pode ser que tenha alguma pancadinha acontecendo. Segunda, 15 a 25 graus. Terça-feira, sol, tempo bom pela manhã, pancadas à tarde, tanto na terça como na quarta-feira da semana que vem. Vamos ter 14 a 21 na terça, 16 a 24 na quarta. Quinta da semana que vem está, por enquanto, prevendo dia de tempo fechado, podendo chover, 12 a 22 graus. Ou seja, dias de tempo firme, né, na sequência aí dos próximos dias, né? De segunda em diante, pode ser que dê aquela pancadinha de tarde, mas boa parte do dia o tempo será de firme, podendo ser propício às atividades ao ar livre. Na 94, a Lisa Brutcher pediu e eu trago três churus.

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A gente trouxe de Marion de Credo dos Três Chirus de 1979, daquele mesmo ano, os Montanari.

0: 6:01.
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3: Seis horas e quatro minutos, é o Bom Dia Oeste, que traz agora cantor Leonardo, 14 graus, 15, assim vai iniciando a nossa quinta-feira, 30/7.

0: É isso aí, a gente ouviu o cantor Leonardo e comigo aqui nos estúdios o Cristiano para falar do fecha-mês das lojas Becker. É, como eu já comentei hoje no programa, penúltimo dia do mês e o fecha-mês tá aí, né, Cristiano? Bom dia.
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Daqui a pouco eu trago o pedido, né, do Samarino que o ouvinte me pediu aqui no áudio, depois a gente traz. Agora são 6h12. Tropical Brás, toca sim!

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2: É o nosso programa que vai até às 6h45, 99188-1715.

0: O tropeiro era a porca véia que cantou a recém. 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Tá na Oeste, bom dia!
1: Bom dia, meu amigo, aqui é o Valdir de Bom Jesus do Oeste, estamos ligados na 94.5. Gostaria de ouvir pra curtir a música do São Marino, Algo Me Diz, só pra curtir. Forte abraço!
0: Forte abraço!

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Banda Lago Azul toca agora na Oeste. Às 6h24, tá na 94.

Embalando no shot Banda Lago Azul, que era de Iporã do Oeste. 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
6: Os liberais e o dobrado.

0: Dobrado Albino, Os Liberais, tocou na 94,5 e assim a gente vai fechando o Bom Dia Oeste de hoje com a Enclave Tech, Suel Óptica, Oeste Pneus, Grupo do Bem, Crédilo Empréstimos e também a Feluma. Grupo Hello e a música Leilão vai tocar na 94, mas antes tem a pedida do ouvinte. Diga aí, bom dia.
1: Bom dia, Cristão.
0: Oi.
1: Certo?
0: Certo.
1: Se der tempo, manda Liu e Léo, o IP e o Prisioneiro. Valeu, um abraço, tudo de bom. Boa quinta-feira.

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0: Sescope Santa Catarina promove terceira edição do RH Mais Copi. 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Essas e outras notícias logo após a nossa mensagem cooperativista.
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0: Alô, amigos gaúchos e catarinenses, eu sou o Renê Roberto e hoje é quinta-feira, edição de 30 de julho de 2026. E essas são as notícias. Nos dias 9 e 10 de setembro próximo, o Serviço Nacional de Aprendizagem do Cooperativismo no Estado de Santa Catarina, Sescope, vai realizar o RH Mais Copi. Com o tema A Harmonia que Rege o Futuro do Cooperativismo, o encontro vai acontecer em Florianópolis, integrando profissionais de recursos humanos e lideranças que atuam nas cooperativas catarinenses. Nesta terceira edição, o objetivo será promover a atualização e o desenvolvimento dos profissionais, fortalecendo sua atuação estratégica, inovadora e humana. Para participar, é preciso fazer a inscrição até o dia 12 de agosto, por meio da plataforma Capacita Copi SC. Serão tratados conteúdos que envolvem competências para o futuro, inteligência artificial aplicada ao RH, liderança, saúde mental, resiliência e bem-estar. O evento busca inspirar práticas que impulsionem a gestão de pessoas, corroborem para ambientes de trabalho mais saudáveis e que contribuam para os resultados do cooperativismo. Para dúvidas ou informações sobre o RH Mais Copi, as cooperativas podem contactar o setor de treinamentos do Sescope Santa Catarina pelo e-mail treinamentos@sescopesc.coop.br ou pelo WhatsApp corporativo 489-9159-2159. Reforma tributária já começou a transformar o ambiente econômico e fiscal do agronegócio brasileiro e impõe novos desafios a produtores rurais, contadores e demais profissionais que atuam no setor. Para esclarecer as principais mudanças e contribuir para uma adaptação segura às novas regras, o Conselho Regional de Contabilidade de Santa Catarina, com o apoio do sistema CNA Faesc Senar, promoveu a Câmara Técnica Debate com o tema Reforma Tributária do Consumo para Produtores Rurais, transmitido ao vivo pelo canal oficial do CRC Santa Catarina, no YouTube. O encontro reuniu especialistas para analisar os impactos da reforma sobre a atividade rural, especialmente em relação às obrigações fiscais, aos custos de produção, aos regimes de tributação e ao planejamento das propriedades. A abertura contou com a participação do presidente do Conselho Regional de Contabilidade de Santa Catarina, Lessir Guizzi, do vice-presidente técnico da entidade, Roberto Aurélio Merlo, e do presidente do sistema Faesc Senar, José Zeferino Pedroso. Durante o encontro, Zezo Pedroso destacou a relevância da parceria entre as instituições e alertou para os desafios que os produtores enfrentarão ao longo do período de transição. Segundo o Zezo, as mudanças exigirão atenção redobrada, sobretudo porque a nova legislação altera de forma significativa a dinâmica das operações comerciais no campo. Ele afirmou, a reforma tributária afetará profundamente a rotina dos produtores rurais. Muitos não estão habituados ao elevado grau de burocracia exigido pelas normas fiscais e as novas regras modificarão de forma significativa as transações comerciais. Por isso, momentos como este são essenciais para ampliar o conhecimento, esclarecer dúvidas e preparar o setor para essa nova realidade, finalizou o presidente da Faesc. O presidente do Conselho Regional de Contabilidade de Santa Catarina, Lessir Guizzi, afirmou que a reforma tributária representa uma das maiores transformações do sistema tributário nacional nas últimas décadas. Embora parte das mudanças ainda dependa de regulamentação, Guizzi ressaltou que os profissionais de contabilidade terão atuação decisiva durante o processo de transição. No agronegócio, ele disse, essa responsabilidade é ainda maior. Santa Catarina possui um setor agropecuário forte e fundamental para a economia do estado e do país. Milhares de produtores rurais contarão com a orientação técnica dos profissionais da contabilidade para poder compreender as novas regras, planejar suas atividades e tomar decisões com segurança. Por isso, o conhecimento e a atualização deixam de ser um diferencial e passam a ser uma necessidade. Nosso compromisso como conselho, disse ele, é oferecer espaços como este que aproximam especialistas, promovem debates qualificados e contribuem para preparar a classe contábil para os desafios que surgirem. A palestra principal foi conduzida pelo coordenador do Núcleo Econômico da Confederação da Agricultura e Pecuária do Brasil, CNA, Roberto Conchon, que apresentou uma análise técnica sobre a implementação da reforma tributária e os seus reflexos no setor agropecuário. Cooperativas do sul do estado de Santa Catarina promoveram o Pedal Cooperativo da CEPRAG no município de Praia Grande, em comemoração ao Dia Internacional do Cooperativismo, o COPS Day. O evento teve o apoio do Serviço Nacional de Aprendizagem do Cooperativismo no estado, SESCOP, instituição que contribui para ampliar iniciativas como o COPS Day, destacando a atuação das cooperativas e aproximando a comunidade dos princípios e valores do cooperativismo. O Pedal Cooperativo superou todas as expectativas, reunindo mais de 500 ciclistas. Listas inscritos participaram da ação de intercooperação as cooperativas CEPRAG, Cooperja e Sicoobi Credija. A união entre as cooperativas demonstrou como a intercooperação amplia o alcance das ações e potencializa os benefícios gerados para a comunidade, fortalecendo a cultura cooperativista no sul de Santa Catarina. O engajamento expressivo demonstra que a população abraça o cooperativismo não porque é um modelo econômico, mas como um estilo de vida focado na parceria mútua e na qualidade de vida. Mais do que um passeio ciclístico, a iniciativa reforçou o propósito do COPS Day de conectar cooperativas, cooperados e comunidade, evidenciando o impacto positivo da cooperação no desenvolvimento local. E a seguir, depois nossa mensagem cooperativista, Sicoobi Crédito Itapiranga, a mais antiga cooperativa de crédito de Santa Catarina, fortalece o desenvolvimento regional. Aguardem!
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0: E agora atenção para a última notícia. Há 93 anos, o Sicoobi Crédito Itapiranga contribui para o desenvolvimento econômico e social das comunidades onde está presente, unindo solidez financeira, proximidade com os cooperados e compromisso com o crescimento regional. Primeira instituição financeira cooperativa de Santa Catarina e primeira cooperativa do sistema Sicoobi, a cooperativa Crédito Itapiranga construiu a sua história baseada nos princípios do cooperativismo, oferecendo soluções financeiras completas para pessoas físicas, empresas e produtores rurais, sempre com foco no relacionamento e na geração de valor para os seus cooperados. Atualmente, o Sicoobi Crédito Itapiranga do extremo oeste catarinense conta com 12 agências distribuídas em 10 municípios de Santa Catarina e do Rio Grande do Sul, reunindo mais de 37 mil cooperados que participam ativamente de um modelo de negócios no qual os resultados permanecem na região e retornam em benefícios para as próprias comunidades. Além da atuação financeira, a cooperativa de crédito investe continuamente em iniciativas voltadas à educação financeira, formação de lideranças, desenvolvimento de jovens, fortalecimento do cooperativismo, apoio a entidades e projetos sociais por meio de programas próprios e do Fundo Social. Essas ações refletem o compromisso da instituição com a construção de comunidades mais fortes, sustentáveis e preparadas para o futuro. Para o presidente do Sicoobi Crédito Itapiranga, cooperativista Simplício Moerer, cooperar significa promover um desenvolvimento que beneficia todos. Nosso propósito, disse ele, vai muito além da oferta de produtos e serviços financeiros. Trabalhamos para fortalecer pessoas, apoiar empreendedores e incentivar a educação e contribuir para o desenvolvimento das comunidades onde atuamos. Esse é o diferencial do cooperativismo, crescer junto com nossos cooperados e compartilhar os resultados desse crescimento. Esse compromisso também está presente no posicionamento institucional expresso na mensagem. Somos o Sicoobi, a instituição financeira cooperativa onde sua conta transforma comunidades. A frase então sintetiza a essência do cooperativismo financeiro, no qual cada cooperado contribui para impulsionar o desenvolvimento coletivo. Com uma trajetória construída sobre confiança, proximidade e responsabilidade, responsabilidade, a cooperativa de crédito Sicoobi Crédito Itapiranga, 93 anos de vida, segue investindo em pessoas, negócios e iniciativas que fortalecem a economia local e geram impacto positivo nas comunidades, reafirmando o seu papel como agente de desenvolvimento regional. O sistema Sicoobi de cooperativas de crédito em nível nacional é formado por 320 cooperativas singulares, 14 cooperativas centrais e pelo Centro Cooperativo Sicoobi, que é composto por uma confederação e um banco cooperativo, além de uma processadora e bandeira de cartões, administradora de consórcios, entidade de previdência complementar, seguradora e um instituto voltado para o investimento social. Ocupa então a primeira colocação entre as instituições financeiras com maior número de agências no Brasil, com 4.700 pontos de atendimento, e em mais de 420 municípios, é a única instituição financeira presente. Acesse o site do Sicoobi, sicoobi.com.br, para mais informações. 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

0: Sintrafe promove oficina para fortalecer práticas sustentáveis na agricultura familiar. Casos de abuso sexual preocupam o Conselho Tutelar na região de Campo Herê. Tunápolis mantém ritmo de obras com aplicação de recursos próprios. Agrônomo aponta incertezas para o plantio devido à oscilação de preços dos insumos e condições do tempo. Polícia Civil alerta para sinais de violência contra a mulher. Município amplia áreas de lazer e estruturas esportivas com novos investimentos. E Porã do Oeste abre inscrições para novos integrantes da Orquestra Municipal. Baixo consumo pressiona preços e preocupa produtores de suínos da região. São os destaques do RPN, primeira edição desta quinta-feira, que começa agora. Muito bom dia, são 7:02 e a temperatura está marcando, nesse momento, aqui no centro de São Miguel do Oeste, 15 graus, o tempo está parcialmente nublado nesse amanhecer de 30 de julho de 2026. Estão conosco as emissoras afiliadas à rede Peperi de Comunicação, rádios Itapiranga de Itapiranga, Atalaia de Campo Herê, Peperi de São Miguel, Cedro de São José do Cedro e também a Rádio Oeste de Iporã do Oeste. E de imediato, vamos saber como é que ficará o tempo nesta quinta-feira e na sequência da semana, já nos encaminhando para mais um final de semana. 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Top Mart traz agora Ronaldo Coutinho e a previsão do tempo direto da Climaterra de São Joaquim. 15 graus a temperatura, tá nublado. Hoje é um dia de chuva ou vai passar limpo hoje, hein, Coutinho? Bom dia.
1: Bom dia. É, o tempo segue no geral com condições aí favoráveis ao campo e atividade ao ar livre em geral na área. Mantém a tendência de tempo bom, fresquinho, talvez entre 10 e 13, alguns pontos até menos. E à tarde passa aí dos 25, 28 graus em alguns pontos. Manhã fria, tarde quentinha. Pode ter alguma pancada isolada entre a tarde e a noite com trovada, não se descarta. Uma boa parte passa sem. Na sexta, tempo bom, fresco de manhã, esquenta de tarde. Sábado, bom pela manhã, alguma chance de chuva final do dia à noite, continua quente. No domingo, alguma chance de chuva, pequena pela manhã, mais à tarde e noite. Segunda também, e terça, quarta e quinta, fica ainda com uma certa instabilidade. Continua mantendo a tendência de um frio forte chegando lá pelo dia 7 para frente. Da Climaterra, Ronaldo Coutinho.
0: Tudo bem, obrigado, Coutinho, pela previsão do tempo direto da Climaterra de São Joaquim. 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Agora 7:05, temperatura 15 graus. Vamos com os indicadores econômicos para hoje, informações do Banco Central do Brasil, oferecimento da Clínica Doutor Hérnia. 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De acordo com o Banco Central do Brasil, o dólar está cotado em R$ 5,11. O euro está valendo R$ 5,82 e o peso argentino 0,0034. São os indicadores econômicos para hoje. 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Agora são 7h06, temperatura 15 graus. Depois dos indicadores econômicos, vamos com os preços do mercado agrícola. 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O serviço é 100% pago pela Prefeitura nos municípios de Itapiranga, São João do Oeste, Mondaí, São Miguel do Oeste, Bandeirante e Princesa. Em Guaraciaba, a Prefeitura paga 60% do serviço e o produtor 40%, ou seja, R$ 244,59. Em São José do Cedro, 70% é pago pelo município e 30% pelo produtor. O valor é de R$ 183,44, valores pagos para a Prefeitura. 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O meio ambiente agradece. Preços da EPAGRE, preços médios: feijão carioca, R$ 280 a saca, feijão preto, R$ 190, milho, R$ 59, soja, R$ 125, trigo superior, PH 78, R$ 73. Preços da pecuária: arroba do boi gordo, R$ 340,80. Arroba da vaca gorda, R$ 302. Suíno vivo para produtores integrados, R$ 4,95. Já o preço do leite, com base no levantamento que a EPAGRE faz também aqui na região, preço mais comum, preço médio, R$ 2,64 o litro. Preço mínimo, R$ 2,37 e máximo, R$ 2,90. São os preços do mercado agrícola, de acordo com o levantamento que é realizado pela EPAGRE, Gerência Regional de São Miguel, oferecimento da Compoeste SC, especialista na coleta e destinação correta de carcaças bovinas. 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O meio ambiente agradece.

0: Agora são 7 horas 10 minutos e a temperatura está marcando 15 graus aqui no centro de São Miguel. Vamos com os destaques do portal do pperi.com.br. 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Está na capa do portal, duas pessoas morrem após moto atingir poste na Vila Ibarte, em São Miguel do Oeste. Grave acidente com duas mortes no começo da madrugada desta quinta-feira aqui em São Miguel. O acidente foi 11h30, uma YBR que transitava pela Vila Ibarte, sentido Trevo Centro, saiu da pista e colidiu contra um poste da rede elétrica que fica no canteiro central da avenida. O condutor e o passageiro da motocicleta, dois homens, morreram no local, antes da chegada da equipe de socorro. Os bombeiros, o SAMU, foram até o local, no entanto, os dois ocupantes da moto tiveram morte instantânea. Em razão do acidente, a Vila Ibarte ficou completamente bloqueada nesse sentido trevo, centro-trevo durante o registro desta ocorrência. Um grave acidente, portanto, infelizmente, com duas mortes que foram registradas no comecinho da noite de ontem aqui em São Miguel. Internacional sai na frente, mas Flamengo busca empate no Beira-Rio. O Inter fez 1-0 no primeiro tempo e segurou o Flamengo durante boa parte do jogo. Só que no final da partida acabou levando o gol de empate. Com o resultado, o Inter somou um pontinho, segue na 16ª colocação e com o resultado paralelo do Mirassol, que venceu o Remo, o Grêmio acabou entrando na zona de rebaixamento. O Grêmio que tem um jogo a menos porque ontem não jogou, né? Joga hoje pela Sul-Americana. O jogo do Grêmio contra o Botafogo não tem data ainda para acontecer. Daqui a pouco tem outros detalhes do esporte. Temos ainda no portal, tarifa dos Estados Unidos pode atingir 72% das exportações de Santa Catarina, aponta estudo. Procon de São Miguel esclarece que não recebe denúncias de violência doméstica. Há uma campanha estadual para o Procon ser um canal alternativo para denúncias de violência doméstica, mas isso é só no Procon estadual, não é no Procon municipal aqui de São Miguel. Denúncias de violência contra a mulher continuam devendo ser encaminhadas para órgãos, por exemplo, como DPCAMI, Polícia Militar, o telefone 180, esses canais tradicionais. Praça de São José do Cedro recebe melhorias para ampliar lazer e convivência da comunidade. Delegado alerta para sinais de violência contra a mulher e reforça a prevenção ao feminicídio. Itapiranga possui 7 idosos institucionalizados por abandono e negligência de familiares. São Miguel do Oeste abre chamada pública para contratação temporária de professores. E coordenadora detalha mobilização do Hospital Regional após tragédia na SC 492. 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Agora 7h14, temperatura 15 graus, intervalo comercial. E na sequência tem as informações regionais com a reportagem da Peperi.
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Agora são 7h18, 15 graus a temperatura, de volta com RPN primeira edição e as primeiras informações desta manhã de quinta-feira. 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

0: Está na hora da reportagem da Peperi com as informações locais para News Car Automóveis. 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News Car traz agora a participação de Elias Teixeira. Tunápolis mantém ritmo de obras com aplicação de recursos próprios. Elias.
1: Pois bem, restrições do período eleitoral afetam algumas ações e os governos municipais. Tunápolis possui vários projetos e obras em desenvolvimento por ter investimento próprio. O início da execução antes das restrições impostas pela legislação. Conforme o secretário de Administração, Fazenda e Planejamento, Sérgio White, o município investe valores significativos do orçamento próprio e também segue com serviços que estão sendo desenvolvidos há mais tempo. Um dos exemplos é o asfalto da fronteira, que está em sua última etapa até a divisa com Itapiranga. O secretário menciona ainda a aplicação de recursos próprios em pavimentação da Rua da Matriz, além de estar em fase final de projetos de engenharia para pavimentação das ruas em saídas da cidade para as comunidades do interior. De acordo com Aite, está em licitação a segunda etapa da Praça da Comunidade de Pitangueira. Ele lamenta que as questões burocráticas com recursos do governo estadual atrasam os encaminhamentos. A prefeitura também solucionou impasses com a construtora, visando concluir as obras da Escola Bom Conselho de Linha Pitangueira. Também está ocorrendo a ampliação do Ginásio de Esportes de Linha Fátima e reforma geral da Casa da Cultura, incluindo substituição de aberturas. Vamos ouvir o secretário.
2: Das pessoas saberem que tudo tem sempre um estudo por trás disso. Primeira coisa que sempre é levada em consideração é o plano de governo. O prefeito foi eleito pelo sufrágio democrático, no sufrágio eleitoral, no qual o plano de governo estava ancorado. Então é o primeiro documento, é a primeira peça que a gente tem que observar para a gente poder estar fazendo aqui ou ali. Depois, tudo é decidido em colegiado.
1: Tunápolis encaminhou a aquisição de máquinas pesadas para o transporte de obras, além de uma van e ambulância para a Secretaria Municipal da Saúde. Seriam essas as informações aqui do município de Itapiranga. E eu volto amanhã em mais uma edição do nosso RPN, através da Rede Peperi de Comunicação. Tenha todos um excelente dia. Elias Teixeira, repórter Rádio Itapiranga.
0: Obrigado pelas informações, pelo destaque da região de Itapiranga. Elias Teixeira, para News Car Automóveis, seminovo com cara de novo e preço de usado. Nós seguimos agora até São José do Cedro, onde está Pamela Macedo. Polícia Civil alerta para sinais de violência contra a mulher. Pamela.
3: Delegado alerta para os índices de feminicídio e reforça combate à violência contra a mulher. A informação é do delegado de São José do Cedro, Daniel Farias. Ele chama a atenção para os altos índices de feminicídio registrados no Brasil e em Santa Catarina. A violência contra a mulher continua sendo uma preocupação e reforça a necessidade de ampliar as ações de prevenção, conscientização e proteção às vítimas. Segundo o delegado, o combate à violência doméstica e familiar é uma das principais frentes de atuação da Polícia Civil, que também trabalha na proteção de outros grupos vulneráveis, como crianças, adolescentes e idosos. A chegada do Agosto Lilás reforça a importância de levar informação à sociedade e incentivar a identificação dos primeiros sinais de violência. Daniel destaca que a violência nem sempre começa com agressões físicas. Comportamentos de controle, como determinar a roupa que a mulher deve usar, tentar controlar suas amizades ou limitar a maneira como ela fala e se expressa, podem ser sinais de uma relação abusiva.
4: Violência começa quando o homem tenta dizer que a roupa dela, qual é a roupa adequada para ela se vestir, quais são as pessoas que são, devem ser, que ela deve ser amiga ou não. É esse controle, é o primeiro sinal que deve ligar de alerta para a mulher, saber que se o indivíduo ele está tentando controlar a liberdade dela, as formas dela se expressar, o jeito dela de falar, o jeito dela se vestir, é porque esse indivíduo quer exercer um controle. Ele começou com esse primeiro passo, mas ele quer exercer um controle total da... Nem todos são assim, nem todos, por vezes com os grupos de conversa, por vezes com bastante terapia, nem todo ciúme é patológico, mas o controle geralmente ele é patológico. E o que eu quero dizer é que nem todo agressor vai cometer um feminicídio.
3: Daniel reforça que a identificação precoce desses comportamentos pode ajudar a evitar que a situação evolua para formas mais graves de violência. De São José do Cedro, Pâmela Macedo.
0: Muito bem, obrigado, Pâmela, pelas informações. Agora 7h24, mês dos pais, é na News Car Automóveis, que agora traz Caroline Souza. Sintrafe promove oficina para fortalecer práticas sustentáveis na agricultura familiar. Caroline.
5: Isolete Ludwig, presidente do Sintrafe de Campoerê e região, destaca que agricultores de Campoerê, São Bernardino, Saltinho e Santa Terezinha do Progresso participaram de um encontro para debater o projeto SPDH+. A atividade reuniu representantes da FETRAF Santa Catarina e demais entidades, com palestras e troca de experiências sobre produção sustentável. O objetivo foi apresentar alternativas para reduzir custos de produção e aumentar a produtividade nas propriedades rurais. Isolete Ludwig, presidente do Sintrafe de Campoerê, explica que a iniciativa incentiva práticas como cobertura do solo e o uso de sementes mais adaptadas, visando melhorar os resultados das lavouras. Segundo ela, o projeto pretende fazer com que os agricultores reduzam despesas, aumentem a produtividade e tenham maior retorno financeiro ao final de cada safra.
6: A ideia é o quê? Com o projeto SPDH, diminuir custos e aumentar a produtividade. Esta é a grande dificuldade, muitas vezes, lá na agricultura familiar, né? O diminuir custos de produção e aumentar a produtividade nem sempre é fácil, mas nós, com experiências ali na propriedade do Enio Clipper, a gente viu que isso, sim, é possível fazer.
5: Isolete destaca que o encontro dessa semana também contou com visita técnica a propriedades rurais para acompanhar demonstrações em lavouras, onde o projeto SPDH+, já está sendo aplicado. De Campoerê, Caroline Souza.
0: Muito bem, obrigado pelas informações, Caroline. 7h27 agora. Temos 15 graus de temperatura para News Car Automóveis. O RPN vai até Iporã do Oeste com o Vilmar de Souza. Município abre inscrições para novos integrantes da orquestra. Vilmar.
7: O município de Porã do Oeste lançou recentemente um edital para a seleção de novos integrantes da Orquestra Municipal. O edital busca ampliar e renovar o grupo, oferecendo vagas para crianças e adolescentes, principalmente na faixa etária entre 8 e 15 anos. De acordo com o professor responsável pelo projeto, Jonathan Leite, a iniciativa pretende ampliar o acesso ao ensino musical e incentivar a formação de novos talentos. As bolsas disponibilizadas permitem que crianças e adolescentes participem das atividades independentemente da condição financeira. Além do aprendizado musical, o projeto busca desenvolver disciplina, responsabilidade, valores imprescindíveis à vida, a convivência em grupo e também o comprometimento. O professor Jonathan Leite destacou que a participação na orquestra também contribui para o fortalecimento da autoestima, da confiança e da integração entre os alunos. Ele discorre agora sobre esse assunto.
8: Por que então participar de uma orquestra, né? Porque estar na cultura do município. Porque além do aprendizado musical, a orquestra ensina valores como disciplina, responsabilidade, respeito, convivência em grupo e comprometimento. Muitos alunos desenvolvem autoestima, confiança e fazem amizades. E a música transforma vidas, né? É um projeto que valoriza a cultura do nosso município e oferece oportunidades para jovens, crianças, representando Iporã do Oeste em diversos eventos, levando o nome da cidade e mostrando o talento das nossas crianças e adolescentes.
7: De acordo com o professor, as inscrições começaram dia 27 de julho e seguem até o dia 3 de agosto. Conforme a orientação divulgada pelo município, as famílias interessadas devem entrar em contato diretamente com o professor Jonathan Leite ou com os integrantes do INDACE. Após a inscrição, será realizada a seleção dos participantes. Jonathan Leite, professor responsável pelo projeto, reforça que a música contribui para o desenvolvimento integral das crianças, melhora a concentração e a memória, além de preservar as tradições culturais da região, especialmente as influências alemã e italiana presentes no município de Porã do Oeste. Do jornalismo da Rádio Oeste, repórter Vilmar de Souza.
0: Bem, obrigado, Vilmar, pelas informações. 7:29, reportagem falou para News Car Automóveis. 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Temos agora intervalo comercial, é mais uma pausa e daqui a pouco tem as informações regionais, mais uma vez com a reportagem da Peperi.
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Agora, 7 horas 33 minutos, temperatura está na casa dos 15 graus. Estamos de volta com RPN, primeira edição e as primeiras informações desta manhã de quinta-feira. Para você começar o seu dia muito bem informado, estão conosco as rádios Itapiranga de Itapiranga, Atalaia de Campo Herê, Peperi de São Miguel, Cedro de São José do Cedro e também a Rádio Oeste de Iporã do Oeste.

0: Agora são 7 horas 34 minutos. Vamos voltar a movimentar a reportagem da Peperi. 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Vamos até Itapiranga agora. Delmar Cláudio está chegando com a seguinte informação. Agrônomo aponta incertezas para o plantio devido à oscilação de preços dos insumos e das condições do tempo. Bom dia, Delmar.
1: Bom dia, Marcos Meller. Bom dia, amigos ouvintes da programação do RPN desta quinta-feira. Chegando ao mês de agosto, aumenta a expectativa para o início do plantio da safra de milho. Pelo zoneamento agrícola estabelecido para a região, o período oficial inicia na segunda quinzena de agosto. De acordo com o gerente da Cooperativa da Agricultura Familiar de Itapiranga, agrônomo Adriano Reis, a próxima safra gera algumas incertezas. Ele destaca a instabilidade causada pela guerra no Oriente, que determina muito em relação à demanda e também preços dos insumos. De acordo com o agrônomo, não ocorreu muita elevação de valores. Há, sim, uma variação temporária, com altas e baixas nos valores dos insumos, especialmente os nitrogenados. De acordo com Adriano Reis, as condições climáticas acabam impactando bastante. Ele cita que alguns produtores, considerados grandes para a realidade local, ainda estão buscando insumos para o plantio da próxima safra. Normalmente, isso ocorre com bastante antecedência. Adriano diz que não deve faltar os insumos para os produtores rurais efetuarem o plantio. De acordo com informações da EPAGRE, o cenário indica um aumento no plantio de milho, em detrimento ao plantio de soja, que deve apresentar uma redução de área. A justificativa está no fato do milho ser uma cultura que tem maior necessidade hídrica. Desta forma, pode resistir melhor no caso do aumento no volume de chuva, conforme é indicado pelo fenômeno El Niño. Tempo parcialmente nublado, com sol surgindo aqui no vale do Rio Uruguai. E a temperatura neste momento em Itapiranga em 15 graus. Um ótimo dia a todos e até amanhã.
0: Tudo bem, obrigado pelas informações e pelo destaque da região de Itapiranga. 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Nós vamos até Campo Herê, onde está Estênio Aldo. Está chegando com a seguinte informação. Casos de abuso sexual preocupam o Conselho Tutelar. Estênio, bom dia.
2: Bom dia, Marcos. A conselheira Lidiane Cerezoni, de Campo Herê, informa que a entidade trabalha denúncias de 13 casos, mas acredita que o número real é maior, porque tem gente que não denuncia esse tipo de crime. O ano passado inteiro teve 16 casos confirmados. Conforme ela, a idade de 14 anos é muito importante. Até os 13 anos, 11 meses e 29 dias, a justiça trata como abuso sexual. Dentro dessa idade, não pode haver nenhum tipo de relacionamento. Pessoa molestada a partir dos 14 anos não é tratada como abusada sexualmente. Pais que permitem namoro antes dos 14 anos estão falhando com a lei. Autoridades entendem que antes dos 14 anos,

0: denúncia anônima, tanto no Disque 100 como no telefone de plantão do Conselho, 49 991 28 20 89. Tempo nublado em Campo Herê, temperatura marca 14 graus no centro da cidade. Bom dia, até amanhã.
1: Muito bem, obrigado pelas informações e pelo destaque aí da região de Campo Herê. Agora são 7h40 já, faltam 20 para as 8 para o Bono Free Shop e nós vamos até São José do Cedro, onde está Everton Macedo. Município amplia áreas de lazer e estruturas esportivas com novos investimentos. Bom dia, Everton.
2: Bom dia, Marcos. Bom dia aos ouvintes. Praça recebe melhorias e ganha novo espaço para a convivência da população. A informação é do vice-prefeito de São José do Cedro, Enio Carossi. A praça passou por melhorias e vem recebendo investimentos para se tornar um espaço cada vez mais agradável e adequado para a comunidade. Entre os trabalhos realizados estão o cuidado com as árvores, plantio de grama e serviços de pintura. De acordo com o vice-prefeito, as melhorias ainda não estão totalmente concluídas, mas já começam a transformar o ambiente. A intenção da administração municipal é oferecer um espaço mais aconchegante e adequado para momentos de lazer, convivência e descanso. O espaço também foi utilizado durante a programação de aniversário do município e reuniu a população ao longo do dia, com atividades esportivas, apresentações musicais e participação de artistas e bandas locais. A programação foi considerada um sucesso pela administração, já que avalia melhorias para as próximas edições das festividades do município. São José do Cedro amplia investimentos no esporte com novos campos sintéticos. A informação é do vice-prefeito Enio Carossi. A administração municipal vem ampliando os investimentos em estruturas esportivas. Um dos exemplos é o campo do bairro Beckenkamp, que substituiu o antigo espaço em areia e passou a oferecer melhores condições agora com o campo sintético. Outro projeto envolve o campo da comunidade de São Domingos, que deverá receber uma estrutura com grama sintética de qualidade semelhante à do bairro Beckenkamp. Segundo o vice-prefeito, a obra já foi licitada e faz parte das ações voltadas às melhorias dos espaços esportivos do município. Tempo bom em São José do Cedro. Parcialmente nublado, mas tempo bom. Temperatura em 16 graus. Um bom dia a todos e até amanhã.
1: Obrigado, Everton. 7h42 para Bono Free Shop. Laércio Antônio chega agora de Iporã do Oeste. Baixo consumo pressiona preços e preocupa produtores de suínos da região. Laércio, bom dia.
3: Bom dia, Marcos Meller. Bom dia, ouvintes do RPN. A suinocultura atravessa um período de dificuldades marcado pela queda no consumo de carne suína e pela baixa remuneração paga aos produtores. Na avaliação do presidente da Associação dos Criadores de Suínos do município de Iporã do Oeste, Thiago Vianney Cresce. Segundo ele, o mercado nacional tem registrado sucessivas reduções nos preços sem perspectivas de recuperação no curto prazo, no que compromete a rentabilidade da atividade, ou seja, o preço para o produtor. De acordo com Thiago Cretes, presidente da Associação dos Criadores de Suínos de Iporã do Oeste, o cenário também é influenciado pela perda do poder de compras das famílias brasileiras. Com orçamento mais apertado e contas básicas em atraso, muitos consumidores reduzem a aquisição de carnes. Thiago Cretes observa ainda que existe uma diferença significativa entre o valor recebido pelo produtor e o preço praticado no varejo, o que dificulta o consumo e afeta toda a cadeia produtiva. Presidente da Associação dos Criadores de Suínos de Iporã do Oeste, Thiago Cretes, afirma que os investimentos nas propriedades estão concentrados em melhorias de produtividade e de ambiente, enquanto projetos de expansão seguem mais restritos. Destaca que a remuneração insuficiente também também dificulta a chamada sucessão familiar, já que muitos jovens avaliam a viabilidade econômica antes de permanecer na atividade. Apesar disso, ele considera no município boa essa transferência de gestão de pais para filhos. Outro desafio é a escassez de mão de obra, mesmo com salários considerados atrativos, afirma Tiago Cretos, presidente da Associação dos Criadores de Suínos de Iporã do Oeste.

0: Ele destaca a integração entre produtores e agroindústrias, que contribui para reduzir um pouco das dificuldades, principalmente no fornecimento de ração, mas depende da que a re... ou ele defende que a remuneração precisa acompanhar os custos de produção. Céu nublado, Marcos, sol entre nuvens, temperatura está em 15 graus agora aqui em Ipora do Oeste. Um abraço a todos, bom dia e até amanhã.
1: Obrigado pelas informações, Laércio. 7h44 agora. 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Agora as informações do esporte, faltam 15 para as 8. 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Tivemos ontem jogos pela Série A do Campeonato Brasileiro. Destaque para o Inter, que em casa empatou com o Flamengo em 1-0. Aliás, em 1-1. O Inter fez 1-0 no primeiro tempo, gol do Vitor Nau. E no segundo tempo, Samuel Lino empatou para o Flamengo 1-1. Com o resultado, o Inter é o primeiro fora da zona de rebaixamento. O primeiro no Z4 é o Grêmio, que caiu para o Z4 com o empate ontem, aliás, com o empate do Inter e com a vitória do Mirassol sobre o Remo pelo placar de 2-1. Fluminense e Bahia ficaram no 0-0 e o Palmeiras fez 4-0 no Vitória. Tivemos ontem também, pela Sul-Americana, o Vasco venceu o Independente Medellín e se classificou para a próxima etapa da Sul-Americana. Cienciano 4, Lanús 0 e Bragantino 1, Sporting Cristal 0. O Bragantino também avançou na competição sul-americana. Hoje nós temos pela Série A do Brasileirão dois jogos, Corinthians e Atlético do Paraná e Curitiba e Cruzeiro. Pela Sul-Americana tem o Grêmio em campo contra o Bolívar, 19h. No jogo de ida, o Grêmio perdeu 3-2. Hoje vai ter que vencer por 2 gols de diferença para avançar. Vitória por 1 gol de diferença leva para os pênaltis. Se o Grêmio perder ou empatar, estará fora da Sul-Americana. 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Agora são 7h47, intervalo comercial, e daqui a pouco tem a entrevista do dia.
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5: Estamos de volta com o RPN, primeira edição, e as primeiras informações desta manhã de quinta-feira, que é para você começar o seu dia muito bem informado. Estão conosco as emissoras afiliadas à rede Peperi de Comunicação: Rádios Itapiranga de Itapiranga, Atalaia de Campo Herê, Peperi de São Miguel, Cedro de São José do Cedro e também a Rádio Oeste de Iporã do Oeste. 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O município de São João do Oeste está desenvolvendo, desde o ano passado, o Programa de Desenvolvimento Econômico Local, o DEL. E nesta semana tivemos mais uma atividade importante nesse processo, que foi a visita de um consultor em São João do Oeste. Nós estamos em contato agora com a diretora de Indústria, Comércio e Turismo, Silvane Baumgarten. Como é que está funcionando o DEL aí em São João e como é que foi este momento aí dessa semana, hein, diretora? Bom dia.
6: Bom dia, Meller. Bom dia a todos os ouvintes da Rede Peperi de nossa região. O DEL é um programa que significa Desenvolvimento Econômico Local, né? E ele ocorre em parceria com a Federação das Associações Empresariais de Santa Catarina, FACISC, a Associação Empresarial de São João do Oeste e o Instituto DEL. Então, ele já está desde o ano passado acontecendo aqui no nosso município, com o objetivo de fomentar o crescimento do município de forma sustentável e a longo prazo. Essa parceria, ela aconteceu então em três etapas no ano passado, onde tivemos então a participação da consultora do SES, que é um sistema que acontece na Alemanha. Na verdade, é Senior Expert Service, é uma organização de especialistas voluntários da Alemanha, onde a doutora Maria Helena Paranhos, que é uma profissional na área de arquitetura e urbanismo, esteve também conosco já no ano passado, e essa semana ela retornou ao município de São João do Oeste para continuar então a consultoria iniciada no ano passado. Ano passado, naquelas três etapas que eu comentei, nós tivemos então o processo de sensibilização, né, inicial das lideranças locais, com reuniões com os conselhos, com a associação empresarial, com os gestores públicos municipais, né? E a segunda etapa, então, foi uma análise e uma readequação da legislação do município no que tange ao desenvolvimento econômico local. Depois, a terceira fase, ainda ocorrida no ano passado, foi o diagnóstico, onde foram feitas entrevistas com 48 lideranças locais. Essas lideranças vieram da agropecuária, do comércio, da indústria, do turismo, da educação, da cultura, enfim, e também do serviço público. Então, foram várias lideranças de diferentes setores que estiveram sendo entrevistados para que o DEL pudesse, então, efetuar um diagnóstico socioeconômico do nosso município. Com esse diagnóstico em mãos, partimos para, em 2026, para a quarta etapa do programa, que é justamente para implementar aquelas ações que foram apontadas através do diagnóstico do ano passado, para começar então o desenvolvimento econômico a curto, médio e longo prazo. Uhum. Então, este ano tivemos a participação da nossa consultora novamente, que esteve desde o dia 23 de julho até o dia de hoje, e a agenda dela toda estava voltada ao fortalecimento do planejamento urbano, da mobilidade, da infraestrutura e do desenvolvimento turístico do município. A Maria Helena aproveitou para vir agora, este momento, para São João do Oeste. Ela vem da Alemanha, ela é uma carioca, mas é residente na Alemanha, em Berlim, mais efetivamente, já há 10 anos, né? E ela então faz parte dessa organização de especialistas voluntários. Então, ela tem uma parceria com o IDEL, uhum. E então ela está vindo para São João do Oeste, então, para fazer esse trabalho. Então, ela veio justamente porque nós tínhamos a Semana Alemã em andamento, né? O que permitiu que ela fizesse uma imersão na dinâmica local, né? E pudesse compreender mais aprofundadamente quais são as características, as potencialidades, os desafios e a cultura do nosso município de São João do Oeste.
5: Claro. Bom, qual é o planejamento aí do programa? Ele vai até quando? E vocês imaginam que os resultados efetivos vão aparecer logo? Ou de alguma forma já tem resultado aparecendo, dando para perceber já, hein, diretora?
6: Nós já temos vários resultados aparecendo, Meller, e isso que nos fortalece, né? Porque como nós estamos fazendo um trabalho diretamente com a Associação Empresarial do município e também com os Conselhos de Desenvolvimento Econômico Local e também o Conselho Municipal de Turismo, sendo que dentro desse Conselho Municipal de Turismo foi criada uma Câmara Técnica de Turismo e Cultura, que ela está trabalhando efetivamente em dois projetos que foram apontados como sendo os mais importantes para o momento. Então, a curto prazo, nós estamos desenvolvendo dois projetos. O primeiro, que seria o resgate do dialeto Hunsrück, aqui no nosso município, né? Esse dialeto, ele é reconhecido através de uma lei municipal como sendo uma língua co-oficial do município de São João do Oeste. Mas estávamos vendo que as nossas gerações mais novas não estavam mais falando esse nosso dialeto. Então, a gente está fazendo um resgate desse dialeto, e ele é para ser, esse projeto, ele é de curto prazo. Então, ele está sendo já começando a ser executado, e os primeiros resultados a gente espera que já tenha o resultado a partir do ano que vem. O segundo projeto que essa Câmara Técnica está desenvolvendo é sobre a preservação da nossa igreja matriz, né? É um patrimônio histórico cultural também, e a gente percebe assim que de repente a própria Mitra ou a própria comunidade, com o passar do tempo, não vão mais estar conseguindo fazer essa preservação desse patrimônio. Então, esse conselho, esse colegiado, ele está então justamente estudando possibilidades para que isso passe a acontecer. Além disso, nós temos também metas já focadas a médio prazo, que seria a revitalização de toda a nossa cidade, né, visando justamente o turismo, né, e a longo prazo, então, nós temos projetos um pouco mais ousados, né, que demandam, então, de projetos para a gente estar encaminhando para receber recursos, então, a nível estadual e talvez até federal.
5: Muito bem, Silvano, obrigado pela entrevista e bom trabalho para vocês.
6: Obrigada, Meler, agradeço a oportunidade e me coloco à disposição para mais esclarecimentos. Um bom dia a todos.
5: Bem, nós conversamos com Silvane Baumgarten, que é diretora de Indústria, Comércio e Turismo de São João do Oeste. 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Ponto final no RPN, primeira edição de hoje, voltaremos amanhã às 7 horas, obrigado pela audiência e até amanhã.
7: 94. 2 minutos para as 8 horas, ou seja, 1 minutinho para as 8 horas, hora brasileira. 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
9: 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Você ouve agora Minuto Jurídico, seu direito em um minuto. 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

8:06. Bom dia, quinta-feira, 30 de julho de 2026. Nós estamos chegando no nosso Oeste Show da Manhã, desta quinta-feira, de céu nublado, né? Estava com tendência de abertura de sol aqui na cidade, né? E o tempo tá fechando mais do que abrindo o sol, né? Bom, em alguns outros pontos pode estar brilhando o sol soberano, mas aqui pelo menos não, né? 8:07 agora, hora brasileira, tá na boa, tá na Oeste, 94,5 e para do Oeste, Extremo Oeste de Santa Catarina, emissora da Rede Pepe de Comunicação. Na comunicação, Laércio Antônio, com toda a nossa retaguarda, né? Que está aí composta, desde a recepção, central de gravação, redatores, reportagens, Vilmar de Souza e Arley Silveira, nossos repórteres já buscando informações para daqui a pouco trazer direto da central atualizar as informações locais e regionais. Previsão do tempo daqui a pouco, Ronaldo Coutinho, direto da Climaterra São Joaquim, né? Também. 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Vamos juntos, eu quero muito sua participação no 991-88-1715. A temperatura registra 15 graus, né? Tá fresquinho para esse começo de manhã e o mês de julho que vai se despedindo, né? É, estamos aí, reta final, mês que tem 31 dias, né? Está em fase de despedida o julho e está chegando o mês de agosto. Já vamos ter reflexão. Em seguidinha, e você vai participando 991881715 ou 3634-1440 aqui nos estúdios ou no 3634-1714 na recepção da Rádio Oeste. Gratidão para o mês de julho e boas-vindas ao mês de agosto. Hoje, Senhor, meu coração se enche de gratidão. Obrigado por cada dia vivido nesse mês. Obrigado pelas alegrias que renovaram nossas esperanças, pelos desafios que fortaleceram nossa fé, pelas bênçãos que muitas vezes chegaram de forma silenciosa. Se houveram lágrimas, tu estavas com a gente. Se houveram vitórias, foi pela tua mão que nos sustentou. Nada aconteceu sem a tua presença e teu cuidado. Agora Júlio se despede, deixando aprendizado, lembranças e motivos para agradecermos. Que tudo que não deu certo fique como experiência e que tudo o que foi bom permaneça como motivo de louvor. Né? Agosto se apresenta, bem-vindo, como já disse. Né? Que Deus abra portas, que seja um mês de paz, saúde, união, prosperidade e de novas oportunidades. Que projete nossas famílias, ilumine nossos caminhos e fortaleça nossa fé para enfrentarmos juntos cada novo dia com coragem e esperança. Que o novo mês que logo vem aí seja um mês de milagres, de recomeços, de infinitas bênçãos, que nunca nos falte a presença de Deus ou nunca nos falte, né? Pois com Ele sempre encontraremos forças para seguirmos em frente, né? E que nada nos abale, nem mesmo os temporais tão anunciados e que já ocorrem, né? Que eles sejam apaziguados, diminuídos na sua potência, no seu potencial, né, de estrago. Que todos tenham esta proteção divina. Uma ótima quinta-feira. Bom dia para todos nós. Eu vou...

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0: Daqui a pouco teremos Ronaldo Coutinho com a previsão do tempo e a gente vai lembrando que na Móveis Dreyer, né, com o Everton e a Silvana, você também encontra fichas para o Feijoeste do sábado, né, gente? 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
0: Vamos juntos na manhã. 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Daqui a pouco tem Ronaldo Coutinho.
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0: 8:14, né? A nossa produção já informa, já estamos com o Ronaldo Coutinho, daqui a pouco a gente vai trazê-lo para a previsão do tempo aqui na manhã, né? 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Eu aguardo apenas o ok do Ronaldo. Em seguida, o Ronaldo Coutinho vai trazer a previsão no tempo. 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
0: 8h19. 8h19, já temos Ronaldo Coutinho em seguidinha para trazer direto da Climaterra em São Joaquim a previsão do tempo. 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O Ronaldo, vamos agora? Pode ser, né? Estamos ao vivo, Ronaldo Coutinho, direto da Climaterra em São Joaquim, para trazer a previsão. O dia começou com sinais, pelo menos aqui na cidade de Iporã do Oeste, de que o sol iria aparecer, e agora começa a ficar mais lusco-fusco, mais prenúncio de chuva. Há uma previsão, o que dá para trazer para a gente? Bom dia, Ronaldo.
9: Bom dia. Está indicando aí condições de tempo com nebulosidade, friozinho de manhã, esquenta de tarde, e mantém a tendência de tempo assim no geral mais para bom na região, com condições aí favoráveis ao campo e atividade ao ar livre em geral na área. Mantém a tendência de tempo bom também nessa sexta e sábado e domingo. Hoje, uma chance mínima de alguma pancada à tarde. Amanhã, dificilmente. No sábado, mais no final do dia à noite. E domingo, pequena chance de alguma chuva também. E aí a temperatura vai cair um pouquinho de nada. Frio, frio mesmo, está indicando lá para o final da próxima semana. Temos geada fraca hoje. Da Climatea, Ronaldo Coutinho.
0: Até amanhã, Ronaldo.
9: Até lá.
0: 8h20, hora brasileira. Ronaldo Coutinho trazendo a previsão do tempo. 15 graus da manhã. 94,5. A Oeste trazendo sempre sua boa música. Agora tem página. A página virou é do San Marino, Santa Rosa, Rio Grande do Sul.

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Antes da Central de Jornalismo, temos aqui a Aninha, que pediu música Aí o Homem Chora, é da banda Modelo, tá? Versão ao vivo, tá aí. 8:27 agora.

0: 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Peça sua preferência musical. 8h30.
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0: Notícias, vamos para a Central de Jornalismo. As informações com o repórter Vilmar de Souza. Bom dia, Vilmar.
2: Bom dia, Laércio. Bom dia, ouvinte. A administração municipal de Porã do Oeste, através da Secretaria Municipal de Agricultura, vai realizar no dia 3 de agosto, no ginásio poliesportivo, das 8 até as 10 horas da manhã, a entrega de nitrogênio aos produtores rurais. As recargas costumam seguir um cronograma periódico, mensal ou quinzenal, divulgado pela prefeitura. De acordo com a Secretaria Municipal Pecuária e Meio Ambiente do município, o secretário Adriano Klein informou ao jornalismo da Rádio Oeste agora pela manhã que o produtor precisa possuir botijões criogênicos, ou seja, botijões de sêmen próprios, e estar com o cadastro em dia na prefeitura ou no órgão de extensão rural correspondente. Do jornalismo da Rádio Oeste, repórter Vilmar de Souza para o Sicoobi.
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1: Tá na boa, tá no Oeste. Obrigado, Vilmar. Daqui a pouco volta. Daqui a pouco também teremos o Arley Silveira da Central de Jornalismo, atualizar as informações das ocorrências das últimas horas. Ontem, dois jovens perderam suas vidas em São Miguel do Oeste num acidente de moto. Incrível, né? Parece que bateram num poste de luz, né? E os dois jovens morreram no local do acidente. Daqui a pouco toda essa repercussão, essa informação. 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
1: 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Meu amigo Silvano Gribler, dona Celita, como estão? Tudo bem, né? Curtindo nosso programa, acompanhando as informações, né? E, claro, a boa música ao longo da manhã.
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1: Vamos juntos na manhã. Meu abraço pessoal de Santa Helena, Luciano. Estamos curtindo a programação Roda Uma Gaúcha. Beleza, valeu, Luciano, né? Estamos, manda mais gente aí, mais, quem mais está ligado? Estamos ligados, né, Luciano? Mas beleza. A Lisa em Maravilha, muito obrigado. Gratidão, diz aqui o Eloy, sempre na sintonia. Um ótimo mês de agosto que vem aí. Ah, sobre a mensagem, muito linda a mensagem. O Ambrósio, aí da Pirapó, tá lá na Campinas, né? Dizendo o seguinte, queria pedir a música Cana Verde. Eita, nós. É, vamos ver o que mais diz aqui. Bom dia, procuro emprego de vaga de motorista de caminhão. Procuro vaga de motorista de caminhão. Possuo experiência. Ó, procuro vaga. Agora ficou um pouco claro. Não ficou claro. Procuro vaga de motorista de caminhão. Possui experiência. Interessado em chamar. Ok. Então é um motorista experiente. Coloca-se à disposição como motorista de caminhão. 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
0: Banda 10 na sequência. Aí pro Luciano e pro Ariel, que estão aí em Santa Helena Trabalho.

0: manhã, músicas lindas. Na manhã da Oeste, músicas lindas, né? Banda G10. Já já tem banda universitária. Meu abraço pro seu Dirinha Fátima, grande Kida, né? Organizando aí com toda a comunidade o bailão, né? O bailão dos 10 mil reais. Anote na agenda. 6 de setembro, com duas bandas, Trio Liberdade lá de Palmitos, né? Que aliás estará também na Festa do Leitão em Jabuticaba, que vem aí também agora em agosto, dia 18, né? E depois estarão aí, portanto, nesse baile. Mas é um aperitivo da, antecipando aí a banda universitária no bailão dos 10 mil reais de Linha Fátima, Tunápolis, né? A gente já está divulgando pontos de venda somente antecipada R$20, ou seja, o primeiro lote, né? R$20 em vários pontos da região. E como o ouvinte pediu a música do Universitária, claro que a gente traz na programação o P do Pecado com Universitária, quando temos 17 graus de temperatura.
1: É Universitária, aqui na de um manhã. Jeito diferente.

0: confirmação, né? A explosão do Sul, dias 6 de setembro, em minha Fátima, Tunápolis.
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0: Tá na boa, tá na 94,5. A Oeste FM levando música, informação, entretenimento, curiosidades, a prestação de serviços pra você. Agora são 8h47.
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0: 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Um abraço pra Franciele, que tá ligadinha. Daqui a pouco eu vou trazer uma das antiguinhas, os atuais, que ela adora ouvir também. Tá no trânsito, obrigado pela audiência, pela carona também lá no agro, né, no agronegócio, na construção civil, né, no comércio varejista em geral. Você que está no aconchego do lar, muito obrigado, onde quer que esteja, ligado aqui na Oeste. Participe 991-88-1715.
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3: Tá na boa, tá na Oeste, tá na 94,5, né? 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
3: Legal, legal. Olha só, no cenário musical, bandas, bailão raiz, algumas danças, né? Há poucos dias a gente falou de que o Wagner estaria deixando corpo e alma, né? Alguns murmurinhos aqui e acolá, né? E a gente de vez em quando tem contato com pessoas próximas à produção de bandas e tal, e a gente percebe, mas não sei, não evoluiu esse tipo de conversa, né? Mas o fato novo é essa badalação toda com o André Renner, e ontem ele veio às redes sociais e publicou um vídeo, e rescindiu o contrato aí, a parceria com a banda Ébanos, né? Tinha uma vocalista lá e os dois não se entenderam. Diz que ela falou mal dele pros colegas, dos colegas mal pra... Enfim, é, o vídeo tá aí pra quem quer conferir, mas me chama a atenção, né? E aí esta briga toda, o público não tem nada a ver com isso e lavaram roupa suja publicamente aí, né? E o André Renner, então, faz poucos meses que estava na banda, né? Retornou inclusive a banda Ébanos e ontem oficialmente disse que a situação, o rompimento do contrato vai correr na esfera judicial na medida em que não existiu um acordo. Bom, essa foi a versão dele. Pediram uma antiguinha dos atuais. Vamos lá então, pra gente curtir. Faltando 7:07. Alice. Depois às 9 tem Arlen Silveira, Central de Jornalismo, com as ocorrências policiais.

0: e os inimitáveis da música sertaneja. Se essa dos atuais foi antiguinha, né, das bandas. No sertanejo romântico, seu amor ainda é tudo com João Mineiro e Marciano.
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0: João Mineiro e Marciano, os inimitáveis da música sertaneja.
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0: É, música linda ainda ontem, não é? Seu Amor Ainda É Tudo, né? Tem outra que é deles também, Ainda Ontem, Cheiro de Saudades, não é? Claro, um abraço para o pessoal que tá aí na sintonia, pessoal da construção civil, muitos estão aí no finalizando obras, outros iniciando novos projetos. Um abraço para todos também, além de pedreiros, serventes, arquitetos, né? Engenheiros, enfim, pessoal do gesso, do acabamento, da pintura, todos, nosso abraço. E o desejo de um ótimo dia de trabalho, 9 horas, hora brasileira. Então, vamos lá, vamos atualizar. Temperatura 17 graus nos estúdios da Oeste, nos altos da Gustavo Fetter, centro de
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10: 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Tá na boa, tá na Oeste, 9:06. 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
10: Vamos juntos na 94. E ontem o Internacional fez um belo jogo diante do forte Flamengo. O Flamengo é um de ponta, né? Em estrutura de investimento. Até acho que é melhor que o próprio Palmeiras, né? Mas enfim, o Inter fazia 1-0 e não conseguiu segurar, né? Não conseguiu segurar aí a vitória 1-1, mas foi um resultado importante diante de quem tenta fugir do rebaixamento. Em Chapecó está nos ouvindo a Thaísa, né, Thaísa? Muito obrigado pelo carinho. Em Pinhalzinho, a Jane pediu Corpo e Alma, vai rodar em seguida. Meu amigo Kida, aí em Fátima, né? Trabalhando e curtindo nosso programa também, vereador Christian, né? Malman, quem mais participando por aqui? É isso, né? É isso por hora de participações aqui no nosso 991-88-1715. Depois do recadinho da Odontolec Excellence, tem música na programação.
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10: Vamos lá, 9:10 agora, 9:10. Segunda hora do nosso Oeste Show da Manhã.
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10: Na Oeste é boa música, informação, entretenimento, curiosidades, a prestação de serviços para você. Manhã cinzenta, sem a presença do Astro Rei, sem a presença do Sol, pelo menos aqui na cidade, né?
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10: No próximo bloco a gente volta para a Central de Jornalismo com Arley Silveira com as ocorrências. Agora tem Corpo e Alma. Só pediu Michel Teló, é amor pra valer, roda também aqui na
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0: na boa, tá na Oeste, pessoal nos transportes, né? Obrigado pela audiência, pessoal da Ravine na sintonia, grande Vini, muito obrigado, Ponte também na sintonia sempre, né? 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Raigão Baixo convida. Lembramos que nesse bloco tem as ocorrências direto da central.
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0: 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Muito obrigado pela audiência e vocês também. Olha, temos vários recadinhos. A Odete, né? Tá na sintonia, apenas dizendo que tá sempre ligada. A dona Selma, bom dia. Ela quer Nino Paza, né? Participação de alguém mais. É a Renata Flor do Meu Jardim para curtir aqui nosso programa. Temos o Odair sempre ligando, mesmo que eu não chame, estou sempre ligado, né? Beleza, garoto. Valeu, Odair. Um abraço. Professor Dr. Mortari, também aí em Luciano Mortari, Palmitinho, Rio Grande do Sul. Né? Agradeço pelo dom da vida, pelo ar que respiro, por mais uma oportunidade de recomeçar. Ótimo dia a todos. Legal. Tem mais gente por aqui que estava participando, né? Exato, então, a JM Variedades, onde era a JM, agora está aí o Pop Presents, o Rogério está na sintonia aqui no centro, né? Exatamente, manda um abraço aí para minha esposa Derlize, o filho Otávio, né? Que estão em casa na escuta do programa, e para nós aqui que estamos na loja. Legal, só um ambiente aí. Abração para vocês, então, Pop Presents na sintonia. Em frente à Leve aqui em Porto Oeste. No próximo bloco, nesse bloco, eu vou trazer a Central de Jornalismo com as ocorrências.
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0: Gilberto Niederle, família em bom plano, Vista Gaúcha, Rio Grande do Sul, na sintonia. Daqui a pouco tem mais música boa pra vocês.
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0: Vamos lá, 924. 94,5 som da Oeste. E agora o astro rei, o sol, começa a dar o ar da graça, né? Entre nuvens e o tempo vai mudando. Vamos para a central de jornalismo, para Posto Cooper Fronteira Sul, abastecimento 24 horas, com as ocorrências das últimas horas. Uma tragédia marcou o final da tarde de ontem, ou início da noite, na verdade, né? Arley Silveira, com esse acidente que ceifou a vida de dois jovens em acidente de trânsito. Essas e outras informações da central de jornalismo. Bom dia, Arley.
3: Muito bom dia, Laércio. Bom dia, ouvintes. Muito bem, tivemos diversas ocorrências nas últimas horas. E este, claro, é o registro mais grave, né? Que incluiu esse acidente de trânsito com duas mortes em São Miguel do Oeste. Em São Miguel do Oeste também teve um princípio de incêndio, viu? Que foi registrado em uma padaria na rua Valdemar Rangrabe. Segundo os bombeiros, as chamas começaram em uma fritadeira elétrica. A situação foi controlada rapidamente e ninguém ficou ferido. E também o estabelecimento não sofreu danos de grande proporção. Na madrugada de hoje, uma residência foi destruída pelo fogo na linha Pinheirinho, na divisa entre São José do Cedro e Princesa. Não houve vítimas também. Após o combate às chamas, a área foi isolada e a Polícia Civil iniciou a investigação para apurar as causas do incêndio. Ainda na região, um homem de 36 anos foragido do sistema prisional do Rio Grande do Sul por um mandado relacionado ao crime de roubo foi preso durante uma abordagem em Mondaí e encaminhado novamente para a unidade prisional. E a ocorrência mais grave, Laércio, como você mesmo já citou, foi registrada no final da noite de ontem, em São Miguel do Oeste. Dois homens morreram depois que a motocicleta em que eles estavam saiu da pista e atingiu um poste de energia elétrica na Avenida Willy Bart. As vítimas morreram no local. Elas foram identificadas como Marcelo Fortes e Jean Carlos Weber. Depois, feito o levantamento, as causas do acidente ainda serão investigadas pelas autoridades competentes, Laércio. Mais detalhes a gente traz ao meio-dia no Globo em Foco da USFM. Da Central de Jornalismo, repórter Arley Silveira para o Posto Cooper Fronteira Sul, abastecimento 24 horas.
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0: Obrigado, Arley, Central de Jornalismo, trazendo todas as informações para você ligado aqui na manhã. Tá no trânsito, tá no trabalho, onde quer que esteja. Obrigado pela sua audiência. É, a Sônia também, né, está aí, manda um abraço para as colegas de faxina. Legal, pessoal de descanso na sintonia. Valeu, Sônia. Nino Paza e Renata, Flor do Meu Jardim. 8h27, tá na boa, tá na oeste.

Eita, nós, Nino Paza e Renata no Flor do Meu Jardim. Tá na Bota na Oeste 94,5. 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Abraço pra você que tá na boa, tá na Oeste. 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Agora sim os atuais. Eu voltei, música linda pra recordar. Indicação pessoal lá de Bom Plano. Família Niederli na sintonia.

0: no vocal Pino, bandas atuais.
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0: 19 graus, a temperatura nos altos da Gustavo Fetter, centro de Ipora do Oeste, extremo oeste de Santa Catarina, Brasil, emissora da Rede Peperi de Comunicação, né? 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Eu repito, indústria de pré-moldados RB, construindo soluções que duram gerações. 9:35.
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0: Tá na boa, tá na Oeste. Vai participando. 991881715. 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Um abraço pro pessoal do Aliança, pessoal do Guarani de São Miguel, né? Já temos aqui a Aline também na sintonia, deixa eu ver aqui mais, a Roda Brilho de Sol, Lindomar, abração pra você, mandou um vídeo aqui, deixa eu ver, o pessoal tá batendo aí um suíno, eita nós, né? Que beleza, lá no sítio, coisa boa, hein? Eu sou de origem do interior, né? Me criei no interior, a gente tem experimentado, né? É um pouco dessa vida no campo, não é? Infância, parte da juventude, né? Mas é muito lindo, hein? Diz de onde fala aí, garoto. E o Torresminho, aí, dá-lhe Grêmio, dá-lhe, e dá-lhe o Grêmio, botaram a foto aqui, né? É Lidiomar, né, Lidiomar? Que beleza! Ele já tá escrevendo para dizer de onde que é o Lidiomar, né? O Lidiomar, escreva aí que nós manda lá. E nós vai lá comer um torresminho, como diz o Caipira, nós vai lá. Agora são 9:37, hora brasileira, 9:37. Meu amigo Kogo aí da Aparecida, né? É, o pai do Gil tá na sintonia também sempre. Deixa eu ver que mais aí, nós temos os nossos amigos ouvintes na Rua São José, no centro, também na sintonia. Pessoal aí, próxima, Loja Leve. Ah, e ele é do Rio Grande do Sul. Ô Lidiomar, me ajuda aí, qual é a cidade do Rio Grande do Sul? Tava esperando um monte aqui para o senhor dizer do senhor é da onde. O Rio Grande é tão grande, né? O Rio Grande é tão grande. Ele quer brilho de sol, é o Lidiomar. Lidiomar que tá escrevendo aqui, vou segurar a onda aqui. Um abraço para você que tá aí no seu escritório, na loja, tá com o seu ambiente. Erval Seco, né, Lidiomar? Beleza, alô, Erval Seco. 19 graus, a temperatura, daqui a pouco eu

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0: Tá na boa, tá na Oeste, o Érico Dilkin, é isso, né, Érico? Na sintonia também aqui na Manhã da Oeste, a Rádio dos Grandes Eventos anuncia.
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1: Nota de falecimento. A família Rec comunica com profundo pesar o falecimento do senhor Osvino Agostinho Rec, aos 81 anos de idade, ocorrido ontem. O corpo está sendo velado na Igreja Católica de Linha Fátima, Tunápolis. Os atos de encomendação e sepultamento estão previstos para as 14 horas, hoje, 2 da tarde, na Igreja de Linha Fátima, rumando logo após para o cemitério local. Serviços fúnebres a cargo da funerária Rempel. A família Rec de Linha Fátima, Tunápolis, com profundo pesar, noticiou o falecimento do senhor Osvino Agostinho Rec, aos 81 anos de idade, ocorrido ontem. A família enlutada, as nossas condolências. Comunicado. 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Agradecemos a compreensão de todos, reforçamos que o atendimento voltará ao horário normal após o término desse período. Setor da Educação e Cultura de Descanso. Administração de Descanso, por sua vez, através do setor de indústria e comércio, convida para o Liquida Descanso dia 6, 7 e 8 no ginásio municipal. 3 dias de ofertas especiais com a oportunidade de economizar, fortalecer o comércio local e você antecipar as compras para os dias dos pais. A feira terá alimentação, praça de alimentação, música ao vivo, proporcionando parque infantil para as crianças também. 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Vamos para a Central de Jornalismo. Vamos direto com o Vilmar de Souza, com informações.

0: 9:45. Notícia. Central de Jornalismo, linha aberta para reportagem, Vilmar.
1: O município de São João do Oeste recebeu recentemente a visita do consultor do Programa Desenvolvimento Econômico Local, o DEL, Felipe César, e da especialista alemã, doutora Maria Helena da Rocha Paranhos, integrante do Senior Expert Service, uma das maiores organizações de especialistas voluntários da Alemanha, conforme atualização feita pela diretora de Indústria, Comércio e Turismo do município, Silvane Balgarten, ao jornalismo da Rádio Oeste, na manhã desta quinta-feira. A programação foi voltada ao planejamento de ações estratégicas para impulsionar o desenvolvimento econômico e sustentável do município, reunindo principalmente representantes do poder público e também dos conselhos municipais. Do jornalismo da Rádio Oeste, repórter Vilmar de Souza para o Sicoob.
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0: Tá na boa, tá na 94,5, né? Na USFM, muito obrigado pelo carinho da audiência. Você que vai participando ao longo da manhã desta quinta-feira, que já é de sol entre nuvens. 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Tenho várias participações por aqui. A Edilce, adora ouvir o programa. Pediu novela das nove, Gabriel Expresso, participação aí do Sorriso Lindo, também pode rodar na reta final. Estamos nos preparando aí, porque agora já faltam apenas 11 minutinhos para as 10. Depois das 10 tem o Christian Kaiser na programação. E a Thaís em Chapecó agradecendo o recadinho. Beleza. Vamos juntos amanhã. 991881715, peça a sua preferência musical. Alô, Santa Isabel, né? Começa bem o mês de agosto, Santa Isabel, sempre com grandes bailes e casais, né? 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
0: Aí, Santa Isabel, um abraço, Kaufmann, dona Lisete também, né? Obrigado pela companhia de vocês. E a Rádio Oeste, a Rádio dos Grandes Eventos, vamos lá. Lembramos que tem festa onde? Santa Cruz, agora no dia 23, festa do Boi no Rolete.
8: Vem aí a 29ª festa do Boi no Rolete. Será em linha Santa Cruz, Itapiranga, dia 23 de agosto. 8 da manhã, Santa Missa, 11:30, início do almoço com boi no rolete, churrasco com espeto corrido e buffet com diversos acompanhamentos, trazer pratos e talheres, fichas antecipadas a R$55, na Comercial Cordilheira, Bar e Mercado Yupi, MR de Bebidas e no Bar e Restaurante Petri, é imperdível. 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É, tá aí o recadinho para você. Muita festa, muitos eventos, né? É, sempre, muitos eventos, tá na boa, tá na Oeste. Falando em eventos, né, um abraço pra Soraya, né, pessoal que está aí na Grã-Mestre São Miguel do Oeste, antigo grill, né, na sobreloja do restaurante, né, ali tem, claro, sempre eventos da MPB, da Velha Jovem Guarda, e agora traz pro dia 6 de setembro, vai ser véspera do feriado de 7 de setembro, né, uma banda internacional, os Hermanos Los Calas, deve ser, né? Estarão presentes. Contratação ousada em Dona Soraya, né? E a gente já convida a população regional a prestigiar. 19 graus aqui nos altos da Gustavo Fetter, centro de Ipora do Oeste, extremo oeste de Santa Catarina, estúdios da Rádio Oeste. 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E depois a gente traz mais música, mais informação já no fechamento do nosso espaço por aqui. 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
0: Legal, legal, 6 minutinhos para as 10 horas. Fim de papo bom, ficando por aqui com a primeira parte do nosso Oeste Show da Manhã, né? Desta quinta-feira, e o sol, como eu disse, dando ar da graça. Temos diversos ouvintes participando, interagindo. Quero agradecer a cada um, a cada uma, né? O Christian Kaiser já está aqui nos estúdios. Em seguida ele vai trazer a sequência com também a boa música e informação, a prestação de serviços para você. Então, a todos que interagiram até então, muitíssimo obrigado, né? E a gente promete voltar amanhã a partir das 8 e alguns minutinhos. E hoje à noite convido você, acompanhe nossa jornada esportiva, né? A nossa jornada esportiva direto de São João do Oeste, em Aliança, diante do bom time do Guarani. O bom time do Aliança diante do bom time do Guarani de São Miguel. O jogo é da fase classificatória do Campeonato Regional de Futebol de Campo Veteranos, né? Então, essa grande atração, outra final que espera também para definição, provavelmente na próxima quinta-feira em Itapiranga, no ginásio, é a DAF contra o Aliança. Aí é a decisão do Campeonato Regional de Futsal categoria masculino adulto. Grandes jogos, a Oeste está em todas essas decisões. Valeu, gente, fique na companhia do Christian Kaiser, ele vem aí com tudo, com música e informação. Gabriel Expresso Novela, das 9, para a situação do Sorriso Lindo.

0: 9h57.
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20: Oi!
21: E vamos em frente, segunda parte do nosso programa tá agora por aqui, 991881715. Peça a sua preferida nessa manhã de quinta-feira que a gente traz com certeza na Manhã da Oeste. Já já tem reportagem com o Vilmar, vai ter mais informação da Central de Jornalismo e claro, a boa música de banda segue por aqui com Monte Azul, 10h, 7 minutos.

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A gente ouviu a recém o Monte Azul e o Dobrado 20 anos. Hora de tocar banda Nova Geração.

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2: E agora tem reportagem na manhã com o Vilmar. Bom dia, Vilmar.
3: Muito bom dia, Christian. Bom dia, ouvinte que nos acompanha na manhã desta quinta-feira, pois o Hospital Santa Casa Rural já tem uma avaliação dos atendimentos realizados no primeiro semestre de 2026. E para falar sobre esse assunto, eu converso agora com a diretora contratada pelo Instituto Santé e que gerencia o Hospital Santa Casa Rural de São João do Oeste, Mônica Canton. Diretora, então, já se tem uma avaliação desse primeiro semestre em relação a atendimentos. Bom dia, seja muito bem-vinda à Rádio Oeste.
4: Olá, bom dia, Vilmar, bom dia a todos que nos acompanham pela Rádio Oeste, é um prazer imenso estar aqui. Nós fizemos a avaliação do primeiro semestre desse ano e tem um comparativo com o mesmo período do outro ano para verificar o nosso rendimento e as expectativas que nós temos referente ao nosso planejamento. No ano, então, nesse primeiro semestre, nós tivemos no de atendimento de pronto-socorro foram 3.245 atendimentos. Nas consultas de especialidades foram 2.373 atendimentos. Comparado ao ano passado, nós tivemos um aumento de 30% de atendimento nas especialidades. Nas internações, nesse ano foram 387 e 722 raios X realizados na unidade. Especialmente nas especialidades, nós temos algumas especialidades como a ortopedia, nos atendimentos clínicos e cirúrgicos, a otorrino, laringologia, urologia, cirurgia geral, pequenos procedimentos. Nós também temos a saúde ocupacional e psicologia. E, eventualmente, nós temos atendimento também em cardiologia e neurologia.
3: Algumas especialidades foram incluídas recentemente dentro do quadro de atendimento do hospital.
4: Sim, a exemplo da neurologia e cardiologia, que são duas especialidades que nós atendemos, devido aos profissionais serem profissionais que vêm de fora, então nós não temos ainda uma periodicidade desses atendimentos, mas são especialidades que a gente busca firmar aqui na nossa unidade para também trazer especialistas diferenciados. Exemplo de outras especialidades que hoje nós já temos firmados aqui com especialistas renomados dentro da otorrinolaringologia, que nós temos uma periodicidade, um volume de atendimento, a ortopedia também, a cirurgia geral e também a urologia.
3: Diretor, o número expressivo de atendimentos reflete essa necessidade de estar se reajustando para o atendimento aos munícipes.
4: Sim, a gente sempre faz uma análise do nosso mercado e as necessidades locais e busca atender para que a população tenha aqui o atendimento e não precise buscar fora em outros centros. Hoje o nosso atendimento da população de São João é 79%. Então, isso reflete o quanto nós estamos sendo resolutivos aqui no nosso município com a população, seja na entrada de pronto-socorro, nas especialidades, na internação cirúrgica. Então, tudo isso a gente busca atender melhor a nossa população local.
3: Qual a expectativa para o segundo semestre?
4: A nossa intenção agora é nós ampliarmos mais as especialidades cirúrgicas. Os atendimentos cirúrgicos, a gente vem nos últimos meses tendo um aumento de cirurgias e também mantendo essa quantidade, que é importante, né? As outras especialidades também buscando profissionais renomados com um currículo assertivo para que a gente possa ampliar e manter os atendimentos aqui na nossa unidade. Continuamos sempre também com a educação continuada permanente dos nossos funcionários para que a gente possa desenvolver cada vez mais atividades, investindo também em capacitação para que a gente possa sempre ter o melhor resultado. Além de parcerias que a gente sempre busca também junto à Secretaria Municipal da Saúde, Conselho Municipal de Saúde, Conselho Municipal do Idoso, para fortalecer os vínculos e também buscar a expectativa de cada uma dessas unidades para o atendimento aqui da população.
3: Qual a mensagem que fica para o município e para quem nos ouve?
4: Primeiramente, agradecer a confiança que o município, tanto pelas gerências aqui que nós temos e também a população no nosso serviço, é importante esse feedback. Nós temos um alto percentual também de satisfação dos nossos clientes na resposta da pesquisa de satisfação. Então, essa confiança também é algo que a gente constrói e que a gente mantém cada vez mais com a nossa população através da transparência que nós temos do trabalho executado aqui na nossa unidade.
3: Eu conversei com a diretora contratada pelo Instituto Santei, que gerencia o Hospital Santa Casa Rural do município de São João do Oeste, Mônica Canton. Do jornalismo, repórter Gilmar de Souza para o posto Cooper Fronteira Sul, abastecimento 24 horas.
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2: 10h22, Grupo Rodeio na pedida do pessoal de Campinas, descanso.
6: E vai um abraço do Grupo Rodeio aos laçadores, domadores, jinetes e narradores de rodeios. Bravos homens que fazem a alegria de nossas festas campeiras.

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Dando um bom dia pra Ed Dalsasso, tá querendo ouvir os atuais, a caroneira. Ofereço pra amiga Patrícia e Nathalie, também o Antônio e pra Nana Adeloa, né, de Mato Grosso. Se atendida, agradeço.

0: Tá na 94, agora são 10 horas mais 31 minutos.
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0: Vamos à Central de Jornalismo, Arley Silveira traz mais informações na manhã. Daqui a pouquinho, porque agora tem o recadinho da Suel Óptica.
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0: Tempo parcialmente nublado em Iporã do Oeste. Agora tem mais informação na manhã com Arley Silveira. Bom dia, Arley.
4: Muito bom dia, Christian. Bom dia, ouvintes que nos acompanham. Santa Catarina ficou em segundo lugar entre os estados que mais conseguiram aprovação do Banco Nacional de Desenvolvimento Econômico e Social para financiar e renovar a frota de caminhões pesados e ônibus urbanos. Foram autorizados R$ 2,7 bilhões para empresas do estado pela linha BNDES mais mobilidade. Ao todo, foram aprovadas mais de 3 mil operações para 219 municípios catarinenses. Desse total, 2,650 bilhões foram para frotistas que adquiriram veículos pesados e 124 milhões para motoristas autônomos. Para todo o Brasil, o BNDES autorizou, por meio dessa linha, R$ 20 bilhões, Christian. Mais destaques a gente traz ao meio-dia no Globo em Foco da Oeste FM, da Central de Jornalismo, repórter Arley Silveira para o Sicoob.
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4: Nota de falecimento. A família Gribler de Tunápolis comunica com profundo pesar o falecimento de Silvina Gribler, aos 74 anos de idade, ocorrido ontem no Hospital Regional de Chapecó. O corpo será velado a partir das 17 horas até as 22 horas de hoje e amanhã a partir das 6 da manhã na Casa Mortuária de Tunápolis. Atos de encomendação e sepultamento serão amanhã às 9:30 na igreja, rumando logo após para o cemitério municipal de Tunápolis. Serviços fúnebres a cargo da funerária São João. A família Gribler de Tunápolis, com profundo pesar, comunicou o falecimento de Silvina Gribler, aos 74 anos de idade, ontem ocorrido. A família enlutada, as nossas condolências. A Administração Municipal de Descanso informa que a reunião do Fala Descanso, que seria realizada hoje em São Valentim, foi cancelada em respeito a um momento delicado vivido pela comunidade local. A administração manifesta sua solidariedade aos familiares e amigos e agradece a compreensão. Uma nova data para a realização da reunião será divulgada em breve pelos canais oficiais. A Secretaria Municipal de Educação e Cultura de Descanso comunica que, em virtude do recesso escolar, o atendimento da Secretaria está sendo realizado em turno único, ainda hoje e amanhã, das 6:30 ao 12:30. Agradecemos a compreensão de todos e reforçamos que o atendimento voltará ao horário normal após o término desse período. A Secretaria Municipal de Esportes de Descanso informa que as rodadas do JADS, os Jogos Abertos de Descanso, previstos para dias 5, 7 e 8 de agosto, estão canceladas. A alteração ocorre em razão da realização do evento Liquida Descanso, que será realizado no Ginásio Municipal. As partidas serão remarcadas para a semana seguinte, nos dias 12, 14 e 15 de agosto. 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

0: Manga. Também há vagas na fábrica e cerealista em São João do Oeste, para operador de produção, auxiliar de produção e balanceiro. Se você busca uma oportunidade de crescimento em uma empresa sólida, envie seu currículo para o WhatsApp 998040565 ou compareça à empresa em Itapiranga durante o horário comercial. 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
1: Bom dia, meu amigo!
0: Oi!
1: Como é que tá, tchê? Tô ouvindo a tua programação aqui de Santo Antônio, Itapiranga. Estamos trabalhando aqui no britador, na terra do Kupfel. Comecemos a fazer as britas, mas queria aquela do Brado Morangueira, que é o Carlão da Gaia, que fala. Queria oferecer essa música aí pro Rufino, pro Lencar, pro Leandro e para todo o pessoal de Santo Antônio aí. O pessoal do posto Fronteira, especialmente pro Pinto, que tá bem louco por lá, atendendo o pessoal lá, o borracheiro e frentista do posto Fronteira, também o colega dele lá, pelo pessoal, e também lá para o restaurante da dona Esther, Welter, seu João Welter, tá bom? Se for atendido, agradeço, guri.

0: Às 10h45 a gente ouviu o Banda Brasil Latino e o Dobrado Morangueira. 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

0: milhão de cópias. Essa daí a gente manda um abraço pro pessoal da construção civil, né? O Gilberto Santos, pessoal que tá escutando a West FM a mil, né? Mandando um abraço também pra equipe da Rose, também o Eloy do Bar do For. 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

6h57. 94,5. Música nova da banda Arpejo passa por aqui também. A Dama do Bailão, tá 22 graus, tempo no

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Menina Mulher, lá do ano de 1983.

0: 11:05.
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9: Hora da coincidência, 11 horas mais 11 minutos. Diga aí, bom dia.
10: Bom dia.
9: Oi.
10: Vê se tá até tempo de tocar essa música aí. Deu problema na Kombi. Eu vi que tinha uma Kombi parada ali no fundo. Deu problema na Kombi. Dei uma saída.
9: Ai, ai, ai.

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Quando Florescem as Rosas, México Show tocou na manhã, né? México Brás, melhor dizendo. 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

0: Por aqui, banda Hora Nacional Azul dos Meus Olhos, e a 11h22, você sabia que na Loja Barques, além de fazer suas compras diretamente na loja, o cliente também pode comprar pelo WhatsApp? 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
0: E para você que tá se preparando para ir pro almoço, tá preparando o almoço ou tá começando agora a almoçar, é isso aí, 94,5 segue com você nessa quinta-feira.

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E a gente às 11h32 finaliza com Banda Champion, tá certo minha gente? O S Show da Manhã, a segunda parte fica por aqui. Já já eu continuo ainda com os informativos. Tem depois o S Entrevista e ao meio-dia tem Globo em Foco. Valeu!

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1: Informativo Hospitalar de Porã do Oeste, última atualização, 5 internados, nenhuma alta. Em descanso, 6 internados, nenhuma alta, e na ala de saúde mental, 20 pacientes. Em Mondaí, 3 internados, nenhuma alta, e na ala de saúde mental, 20 pacientes. 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
1: Nota de falecimento. A família Gribler de Tunápolis, com profundo pesar, comunica o falecimento de Silvina Gribler, aos 74 anos de idade, ocorrido ontem no Hospital Regional de Chapecó. O corpo será velado das 17 horas às 22 horas e amanhã, a partir das 6 da manhã, na Casa Mortuária de Tunápolis. Atos de encomendação e sepultamento serão amanhã às 9:30 da manhã na igreja, rumando logo após para o cemitério municipal de Tunápolis. Serviços fúnebres a cargo da Funerária São João. A família Gribler de Tunápolis, com profundo pesar, comunicou o falecimento de Silvina Gribler, aos 74 anos de idade, ontem ocorrido. A família enlutada, as nossas condolências. A Administração Municipal de Descanso informa que a reunião do Fala Descanso, que seria realizada hoje em São Valentim, foi cancelada em respeito a um momento delicado vivido pela comunidade local. A administração manifesta sua solidariedade aos familiares e amigos e agradece a compreensão. Uma nova data para a realização da reunião será divulgada em breve pelos canais oficiais. A Administração Municipal de Descanso convida para a população para prestigiar o Liquida Descanso, a grande feira do comércio local, que acontece nos dias 6, 7 e 8 de agosto no Ginásio Municipal. Serão 3 dias de ofertas especiais com a oportunidade de economizar, fortalecer o comércio local e antecipar as compras para o Dia dos Pais. O evento também contará com praça de alimentação, música ao vivo e parque infantil, proporcionando lazer para toda a família. Descanso espera.

0: Era por você. A Secretaria de Agricultura e Pecuária de Tunápolis informa o cronograma para encaminhamento do Bônus Agrícola 2026, conforme o final do CPF. Ainda nesse mês, CPFs finais 3, 8 e 9. Em agosto, CPFs finais 0, 1, 5 e 6. Lembrando que setembro será prazo perdido. Podem ser encaminhados documentos de serviços de máquinas, insumos agrícolas, alimentação animal, energia elétrica, materiais de construção, aquisição de implementos e máquinas agrícolas. Mais informações na Secretaria de Agricultura e Pecuária de Tunápolis. E a Prefeitura de Tunápolis informa também que o último trecho do asfalto da fronteira, localizado após a comunidade de Linha Pitangueira, está parcialmente interditado, operando em sistema de pare e siga. Se possível, evite transitar pelo local e utilize rotas alternativas. A medida é necessária para garantir a segurança dos usuários da via e a execução dos trabalhos. Assim que o trânsito for totalmente normalizado, a Prefeitura informará a população por meio dos canais oficiais. 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
2: Olá, muito bom dia. 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Olha, no Oeste Entrevista de hoje eu converso com a secretária de saúde do município de São João do Oeste, Cleide Wirth Rempel. Pela frente, um projeto muito interessante voltado à saúde mental das pessoas. E a secretária traz inicialmente aí a que estágio está, o que é esse projeto e qual é a importância dele. Prazer tê-la aqui. Muito bom dia, Cleide.
3: Bom dia. Primeiramente, quero cumprimentar você, Laércio, e por meio de você estender meu carinho a toda a equipe da emissora. Também quero deixar aqui um abraço muito especial a cada morador e moradora do município de São João do Oeste. É sempre uma grande satisfação poder conversar com nossa comunidade, prestar contas das ações da secretaria e, com certeza, compartilhar projetos inovadores que têm como principal objetivo cuidar das pessoas. Hoje venho falar sobre um tema que, sem dúvida, representa um dos maiores desafios da saúde pública na atualidade, que é a saúde mental. Temos acompanhado um crescimento expressivo da demanda por atendimentos relacionados à ansiedade, à depressão, a crises emocionais e outros transtornos que afetam diretamente a vida das pessoas e das nossas famílias. Uhum. Inclusive, os levantamentos realizados a âmbito da AMEOSC demonstram que São João do Oeste está entre os municípios com maior demanda por atendimentos em saúde mental. Essa realidade reforça ainda mais a responsabilidade da nossa gestão em buscar soluções concretas, estruturadas e humanizadas. E foi justamente, Laércio, diante desse cenário que decidimos investir na implementação da plataforma municipal da saúde mental. Trata-se de um investimento importante para o município, pensado para oferecer um atendimento diferenciado, acolhedor, organizado para uma das áreas que mais necessita de atenção Atualmente.
2: Atualmente, muito bem. Aliás, esse levantamento da MIOSC, certamente, secretária, fez com que essa iniciativa fosse necessária para esse momento, talvez, secretária?
3: Com certeza. Foi justamente diante deste cenário, Laércio, que nós decidimos investir na implementação da Plataforma Municipal da Saúde Mental. Então, trata-se de um investimento importante para todo o município, pensado para oferecer um atendimento diferenciado, um atendimento acolhedor e também organizado para uma das áreas que mais necessita atenção atualmente. Nesse caso, nós já estamos com um espaço exclusivo que está sendo cuidadosamente adaptado para receber esse serviço. Muito em breve teremos a satisfação, então, de anunciar oficialmente a sua inauguração e dar início a esse novo modelo de atendimento.
2: Muito bem. Enquanto diferencial, se eu te perguntar, secretária Cleide, o que que esse programa que visa atender a saúde mental das pessoas aí de São João do Oeste, ele vai oferecer, então?
3: O diferencial, Laércio, estará na forma de cuidar dessas pessoas. Contaremos com profissionais qualificados, comprometidos e preparados para oferecer muito mais do que o atendimento técnico. Serão profissionais capacitados para ouvir, para acolher, para orientar, compreender e acompanhar cada paciente de forma individualizada, respeitando sempre a sua história, o seu tempo e também as suas necessidades. Porque, de fato, tem dor, né, que não é expressada em palavras. Uhum. Como também existem silêncios que comunicam, né?
2: Uhum.
3: E esses silêncios interpretativos, né, que revelam sofrimento, muitas vezes o medo, a angústia e pedidos de ajuda que muitas vezes não conseguem ser verbalizados. Por isso, nosso compromisso será acolher também esses silêncios, observar com sensibilidade cada gesto, cada comportamento e cada expressão, criando de fato vínculos de confiança para que no seu tempo, né, cada pessoa possa ser ajudada e reconstruir a sua caminhada.
2: Muito bem, estou conversando com a secretária municipal de saúde de São João do Oeste, Cleide Wirth-Rempel. O assunto é um projeto voltado à saúde mental, né? Que está, eu diria, em elaboração, já tem nome, por exemplo, já tem aí um trabalho para divulgação desse projeto, secretária?
3: Olha, nós estamos então em fase de planejamento para justamente proporcionar um ambiente totalmente reservado, tranquilo, humanizado, respeitando rigorosamente os princípios éticos, né, que norteiam o trabalho desses profissionais. Então, além da estrutura física, também estamos construindo toda a identidade desse projeto, estamos também definindo um nome que vai representar essa essência e desenvolvendo uma identidade visual, elaborando todos os fluxos e protocolos que justamente orientarão o funcionamento desse serviço.
2: Claro, é um serviço que eu imagino, e naturalmente isso é óbvio, que vai além da Secretaria Municipal de Saúde, ou seja, outros segmentos se unem nesse trabalho quando se trata de saúde mental, secretária?
3: Com toda certeza, né? Será um trabalho que realmente poderá ser referência, porque esse projeto vai permitir que cada paciente reencontre novamente a sua autoestima, que ele possa fortalecer sua esperança e também que revigore novamente o desejo pela vida. Porque existem feridas que todos conseguem enxergar e tratar, mas também existem outras que não aparecem em exames, né? Não deixam cicatrizes na pele e não podem ser curadas com um curativo. São essas as feridas invisíveis da alma, das emoções e da mente, que justamente vem nascer e vem sendo idealizado esse projeto.
2: Esse levantamento, secretária Cleide, da MIOSC, ele surpreende, assim, no ponto de vista quando se faz uma comparação com municípios vizinhos, é alto esse índice de problemas de saúde mental no município?
3: Com toda certeza, por isso mesmo que esse projeto está dando esse start, né? Nós temos pacientes aguardando na fila desde 2024, então nós entendemos que na saúde pública, os casos de urgência e emergência precisam ser atendidos prioritariamente. E muitas vezes essas filas não andam porque os pacientes eletivos permanecem aguardando por mais tempo. Então, essa é uma realidade enfrentada por muitos municípios, mas entendemos que o sofrimento emocional também não pode esperar indefinidamente. Por isso, então, a implementação dessa plataforma municipal da saúde mental.
2: Muito bem. Só para encaminhar ao final nossa entrevista, ele começa de imediato, está prestes a iniciar esse programa?
3: Nós em breve vamos estar divulgando a data da inauguração, assim que tudo estiver totalmente organizado, né? Desde o fluxo, desde os profissionais credenciados, desde o ambiente estruturado para que com toda certeza a gente possa atender dentro da ética e do acolhimento profissional que precisamos.
2: Sim, eu agradecer sua participação, muito salutar e suas colocações, secretária, a mensagem para as pessoas, para a comunidade, o reforço e atenção, a importância de cuidar da saúde mental. Uma saúde mental equilibrada faz toda a diferença no dia a dia das pessoas, não é?
3: Com toda certeza, quero dizer de que investir em saúde e ainda mais investir em saúde mental é investir na vida. É de fato reconhecer, né, que cuidar da mente é tão importante quanto cuidar do corpo. Nós temos convicção de que essa plataforma realmente representará um divisor de águas para o município de São João do Oeste e será um investimento que refletirá diretamente na qualidade de vida das pessoas, fortalecendo famílias, demonstrando que ninguém precisa realmente enfrentar seu sofrimento sozinho. Diante disso, eu agradeço a oportunidade, Laércio, e me coloco à disposição para em breve falarmos mais sobre esse grande projeto que está sendo idealizado no nosso município.
2: Muito obrigado, mais uma vez um abraço para Cleide Virta Rempel, secretária de saúde do município de São João do Oeste, sempre trazendo informações importantes e essa preocupação manifesta desse projeto que ela denomina como plataforma, né, da saúde mental. Em breve mais informações, data do lançamento, nome desse projeto que visa então melhorar a saúde mental das pessoas, especialmente no município de São João do Oeste. Oeste Entrevista volta amanhã.
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2: 12 horas, governo sanciona lei que prevê pagamento automático de pensão via Pix. Santa Catarina é o segundo estado que mais financiou caminhões e ônibus junto ao BNDES. Baixo consumo pressiona preços e preocupa produtores da suinocultura. Inscrições para novos integrantes da Orquestra Municipal de Iporã do Oeste estão abertas. Motoristas são orientados a renovar exame toxicológico para garantir CNH. Vigilância orienta consumidores sobre rotulagem e segurança de carnes inspecionadas. Com investimento superior a 3 milhões de reais, unidade do Senai inaugura amanhã em Mondaí. Tunápolis mantém obras e amplia investimentos com recursos próprios no município. Homem abastece, sai sem pagar e é preso. Dois jovens perdem suas vidas em acidente trágico de moto na noite de ontem em São Miguel do Oeste. Estes e outros são os destaques do Globo em Foco da Rádio S, que começa agora. O tempo em Iporã do Oeste, no extremo oeste de Santa Catarina, é de sol entre nuvens. A previsão para as próximas horas é de que o tempo possa encaminhar para encoberto, inclusive com chuva. A mínima nas últimas horas foi de 17 graus.
5: A máxima deve chegar a 24. Agora na Central de Jornalismo da Rádio S, a temperatura registra o pico de 24 graus com umidade relativa do ar em 77%. De acordo com o Banco Central, o dólar começou o dia cotado em R$5,09. O euro está valendo R$5,84. Peso argentino cotado em 0,0034. O número de mortes causadas por um terremoto de magnitude 7,1 que atingiu o Japão nesta semana subiu para 25. A informação é do governo da província de Kumamoto, a mais atingida. A maior parte dos mortos até o momento estão em uma fábrica de papel que sofreu com a queda de uma de suas chaminés e em um shopping que teve explosão minutos após o terremoto. Outras 9 mortes estão sendo investigadas por possivelmente também estarem ligadas com o desastre natural. Outras 76 pessoas ficaram feridas por conta do forte terremoto, sendo 5 delas em estado grave. O exército dos Estados Unidos lançou novos ataques contra o Irã nesta quarta-feira, segundo informação do site norte-americano Axios. No fim da noite passada, o Comando Central dos Estados Unidos divulgou uma nota informando que concluiu a onda de ataques que ocorreram em resposta à tentativa de ataque com mísseis contra forças americanas ocorrida no dia anterior. Segundo a nota, dezenas de alvos da Guarda Revolucionária do Irã foram atingidos, incluindo centros de comando militar, instalações de mísseis e drones, locais de vigilância e defesa costeira e capacidades marítimas. E o presidente da Argentina, Javier Milei, assinou um decreto de necessidade e urgência que determina o impedimento da entrada no país ou a expulsão de estrangeiros que promovam ou incentivem mensagens de ódio, discriminação e violência contra argentinos em razão de sua nacionalidade. A decisão foi anunciada nesta quarta-feira pelo gabinete da presidência argentina, que afirmou que a medida responde às recentes manifestações de hostilidade contra argentinos. Embora não tenha divulgado detalhes, a presidência também afirmou que a proteção da nação, dos cidadãos argentinos e dos símbolos patrióticos ou patrióticos será tratada como questão inegociável pelo seu governo. 12:03 a seguir, no bloco seguinte do Globo em Foco da Rádio S. Entre outros assuntos, olha, o governo sanciona a lei que prevê pagamento automático de pensão via Pix. 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
5: 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Doze horas mais 6 minutos. Ministro do Supremo Tribunal Federal, Flávio Dino, determinou nesta quarta-feira que a presidência da República e as cúpulas da Câmara dos Deputados e do Senado Federal apresentem até 10 dias uma proposta de matriz de responsabilidades para o controle das emendas parlamentares. A decisão foi tomada no âmbito da ação que questiona se é constitucional o atual regime das emendas impositivas, aquelas que parlamentares decidem para onde vai e o governo federal é obrigado a pagar. A proposta deve identificar todos os agentes envolvidos na indicação da defesa e especificar as responsabilidades de cada fase, incluindo obrigatoriamente a responsabilização do parlamentar que autorizou a indicação da emenda. A economia brasileira gerou 921.640 empregos formais no primeiro semestre desse ano, de acordo com o Ministério do Trabalho e do Emprego. O número representa uma queda de 25% na comparação com o mesmo período de 2025, quando foram abertas 1.230.000 vagas com carteira assinada. Essa também foi a pior ou o pior resultado na geração de empregos para os 6 primeiros meses de um ano desde lá 2020. Quando foram fechados 1 milhão de vagas formais em meio à pandemia da Covid-19. Somente em junho desse ano, segundo informações do Ministério do Trabalho, foram criadas 145 mil empregos formais. Ao fim de junho deste ano, ainda conforme os dados oficiais, o Brasil tinha saldo de 48 milhões de empregos com carteira assinada. O governo federal sancionou nesta quarta-feira uma lei que cria um sistema de transferência automática da pensão alimentícia batizado de Pix Pensão. Proposta já havia sido aprovada pela Câmara dos Deputados e pelo Senado Federal. A lei altera a legislação para permitir que quem recebe pensão alimentícia peça ao juiz a transferência automática, mês a mês, do valor devido diretamente para sua conta bancária ou de um representante legal. Pelas novas regras, caberá à instituição financeira fazer o débito na conta de quem paga a pensão nas datas definidas pela Justiça. Caso não haja saldo suficiente, o banco deve informar a autoridade supervisora, que torna indisponíveis outros ativos financeiros do devedor até o valor da dívida atualizada. 12 horas 8 minutos, a seguir, entre outros destaques do Globo em Foco da Rádio S, Santa Catarina é o segundo estado que mais financiou caminhões e ônibus junto ao BNDES, entre outros a seguir.
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7: 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Doze horas mais 12 minutos. O Acordo de Livre Comércio Mercosul-Singapura entra em vigor para o Brasil em 1º de agosto, segundo o Diário Oficial da União, desta terça-feira. Para a indústria catarinense, o tratado representa uma oportunidade de ampliar mercados, especialmente em um momento de busca por novos destinos para as exportações. De acordo com a presidente do Conselho de Comércio Exterior da Fiesc, Maria Tereza Bustamante, Santa Catarina tem na proteína animal um pilar de exportação consolidado, mas também tem qualidade em segmentos altamente competitivos como madeira e móveis. Ela citou que em um cenário de barreiras comerciais e dos impactos do tarifaço, o acordo com Singapura abre uma nova porta para diversificação de mercados e ampliação dos negócios com o Sudeste Asiático. De acordo com o Índice de Progresso Social IPS Brasil 2026, Santa Catarina tem alguns dos melhores indicadores de qualidade de vida do país. Entretanto, os dados de coleta e tratamento de esgoto não acompanham este parâmetro. De acordo com o Sistema Nacional de Informações em Saneamento Básico, apenas 4 de cada 10 catarinenses são atendidos por rede coletora de esgoto. Esse valor fica ainda menor ao comparar com as metas impostas pelo marco legal do saneamento básico. De acordo com o documento, 99% da população precisa ter acesso ao abastecimento de água potável e 90% da população deve ser assistida com serviços de coleta e tratamento de esgoto até 2033. É um desafio a nível de Brasil ainda maior. Santa Catarina ficou em segundo lugar entre os estados que mais conseguiram aprovações do Banco Nacional de Desenvolvimento Econômico e Social para financiar a renovação de frota de caminhões pesados e ônibus urbanos. Foram autorizados R$2,7 bilhões para empresas do estado pela linha BNDES mais mobilidade. Ao todo foram aprovadas mais de 3.000 operações para 219 municípios catarinenses. Desse total, R$2,650 bilhões foram para frotistas que adquiriram veículos pesados e R$124 milhões para motoristas autônomos. Para todo o Brasil, o BNDES autorizou por meio dessa linha R$20 bilhões. 12 horas 15 minutos. A seguir, entre outros destaques do Globo em Foco da Rádio S. Baixo consumo pressiona preços e preocupa produtores de suínos em nossa região. Inscrições para novos integrantes da Orquestra Municipal de Porto Oeste estão abertas. Motoristas devem renovar exame toxicológico para atualizar validade da CNH. Vigilância orienta consumidores sobre rotulagem e segurança de carnes inspecionadas. Com investimento superior a R$3 milhões, unidade do Senai será inaugurada amanhã em Mondaí.
5: Tunápolis mantém obras e amplia investimentos com recursos próprios do município, afirma secretário.
7: 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Doze horas 18 minutos. Apesar das restrições do período eleitoral, Tunápolis mantém cronograma de obras e projetos previstos para o segundo semestre. Segundo o secretário de Administração, Fazenda e Planejamento, Sérgio Ay, isso é possível porque parte dos investimentos utilizados é de recursos próprios e outra parte corresponde a obras iniciadas antes das limitações previstas pela legislação eleitoral. Entre os trabalhos em andamento, destaca a etapa final da pavimentação do asfalto da fronteira que avança até a divisa de Itapiranga. Conforme a Secretaria de Administração, Fazenda e Planejamento de Tunápolis, o início também investe, ou seja, o município de Tunápolis investe também em recursos próprios na pavimentação da Rua da Matriz e finaliza projetos de engenharia para novas ligações asfálticas entre cidade e comunidades do interior. Outra frente de trabalho apontada pelo secretário envolve a segunda etapa da praça da comunidade de Pitangueira, que está em processo de licitação. Ele explica que a liberação dos recursos estaduais enfrenta trâmites burocráticos que atrasam o andamento dessa obra. O secretário Sérgio White informa ainda que foram solucionados recentemente os impasses com a construtora responsável pela Escola Bom Conselho, permitindo a continuidade dos serviços. Seguem também em execução ampliação do ginásio de esportes da linha Fátima e a reforma da Casa da Cultura com substituição das aberturas. Na área de infraestrutura e saúde, Sérgio Ayde, secretário de Administração, Fazenda e Planejamento de Tunápolis, informa que o município encaminhou recentemente a aquisição de máquinas pesadas, além de uma van e uma ambulância. Os equipamentos já foram adquiridos, mas ainda não há definição sobre a data de entrega, afirma ele. Já a Secretaria de Agricultura de Tunápolis realiza uma ação de educação sanitária. O objetivo: orientar produtores, comerciantes e consumidores sobre a importância da rotulagem de produtos de origem animal. A informação foi trazida pelo
5: responsável da inspeção municipal, Eduardo Dotto. Segundo ele, a iniciativa é conduzida pelo Serviço de Inspeção Municipal e atende exigências do Ministério da Agricultura para municípios habilitados no Sistema Brasileiro de Inspeção, ou inspeção chamado SISB. Conforme o médico veterinário responsável pelo Serviço de Inspeção Municipal de Tunápolis, Eduardo Dotto, o trabalho desse ano é voltado à identificação correta de carnes bovinas, suínas e de aves. O objetivo é também conscientizar a população sobre a necessidade de conferir o nome do produto, o corte, o selo de inspeção e as orientações de conservação presentes no rótulo. Esses dados ajudam a garantir procedência e a qualidade dos alimentos, afirma ele. O médico veterinário responsável pelo Serviço de Inspeção Municipal de Tunápolis, Eduardo Dotto, explicou a nossa reportagem também que operações de fiscalização realizadas por diferentes órgãos têm reforço e no controle sobre produtos de origem animal comercializados no estado. Conforme ele, a conscientização dos comerciantes reduziu a compra de produtos sem identificação e sem procedência. Durante a entrevista, ele lembrou que o abate de animais para consumo da família própria é permitido. Já a comercialização da carne ou fornecimento em festas e eventos sem inspeção não é autorizado. Para o consumidor, a orientação é sempre verificar o selo do serviço de inspeção, a origem do produto e as instruções de preparo, e especialmente as carnes suínas e de aves, que exigem cuidados específicos durante o manuseio, manipulação e o consumo. A Federação das Indústrias de Santa Catarina inaugura amanhã, sexta-feira, sua nova unidade do Senai em Mondaí. Paralelamente, a federação também anuncia uma série de investimentos em Chapecó, na capital do Oeste. As ações da sexta-feira fazem parte de um pacote de 140 milhões de reais voltado à ampliação da infraestrutura de educação, saúde e tecnologia no Oeste Catarinense. O presidente da Fiesc, Gilberto Seleme, afirma que os investimentos buscam ampliar oportunidades para as pessoas, fortalecer a indústria e contribuir para o desenvolvimento econômico da região. Em Mondaí, a inauguração de amanhã está marcada para as 9h30 da sexta-feira. Conforme Gilberto Seleme, presidente Fiesc, a nova unidade do Senai recebeu um investimento de 3 milhões de reais e conta com 320 metros quadrados de área construída em estrutura modular. Espaço dispõe de laboratório multiuso, salas de aula, área administrativa e ambiente de atendimento aos estudantes. A Prefeitura de Mondaí e a empresa REN participaram da implantação do projeto. Segundo o presidente da Fiesc, Gilberto Seleme, a unidade de Mondaí vai oferecer cursos nas áreas de eletrônica, automação industrial, eletromecânica, segurança de trabalho e desenvolvimento de sistemas de gestão e logística, reforçando a informação trazida ontem pelo coordenador desses serviços do SESI, a reportagem da Rádio S. A proposta é ampliar a qualificação profissional para atender as necessidades da indústria, não só de Mondaí, mas sim em toda a nossa região. E os motoristas habilitados nas categorias C, D e E precisam ficar atentos ao prazo de validade do exame toxicológico para validar sua CNH. Desde janeiro, o sistema passou a emitir automaticamente a chamada multa de balcão para quem deixar o exame vencer por mais de 30 dias. O alerta é da proprietária da autoescola Iporã, Roseli Vizentim. Segundo ela, a exigência vale para todos os condutores dessas categorias anunciadas, independentemente de exercerem atividade remunerada ou de serem abordados em fiscalização. O exame, segundo Roseli Vizentim, deve ser renovado a cada 2 anos e meio. Caso a coleta seja realizada dentro dos 30 dias após o vencimento, a multa não é gerada, mas, passado o prazo, a penalidade é emitida automaticamente pelo sistema. Por isso, ela chama atenção para a atualização. Roseli Vicentim, proprietária da Autoescola Iporã, explica que a infração resulta em multa de R$ 1.467, além de 7 pontos na Carteira Nacional de Habilitação. Ela informa também que o condutor receberá notificação pelos correios e, posteriormente, o boleto para o pagamento. De acordo com Roseli Vizentim, ainda existe a possibilidade de abertura de processo administrativo que pode levar à suspensão da CNH por 3 meses. Nessa situação, o motorista também vai precisar realizar o curso e a prova de reciclagem. A orientação da proprietária da autoescola e por Roseli Vicentim é, portanto, acompanhar de perto a validade do exame, ficar a tempo pelo aplicativo da carteira digital de trânsito ou buscar auxílio na própria autoescola do seu município para consulta da situação. O objetivo, segundo Roseli, é manter a documentação em dia e, claro, evitar transtornos aos motoristas com penalizações por falta de informação. Estão abertas em Iporã do Oeste inscrições para selecionar novos integrantes para a Orquestra Municipal. O edital busca ampliar e renovar o grupo, oferecendo vagas para crianças e adolescentes, principalmente na faixa etária, entre 8 e 15 anos. Segundo o professor Jonathan Leite, em entrevista à Rádio S, ele que é responsável do projeto, a iniciativa pretende ampliar o acesso ao ensino musical e incentivar a formação de novos talentos. Em entrevista à Rádio S, Jonathan Leite disse que as bolsas disponibilizadas permitem que crianças e adolescentes participem das atividades independentemente da condição financeira. Além do aprendizado musical, o projeto busca desenvolver a disciplina, a responsabilidade, convivência em grupo e o comprometimento. O professor Jonathan Leite destaca agora que a participação na orquestra também contribui para o fortalecimento da autonomia, da confiança e da integração entre os alunos, a chamada socialização.
9: Por que então participar de uma orquestra, né? Por que estar na cultura do município? Porque além do aprendizado musical, a orquestra ensina valores como disciplina, responsabilidade, respeito, convivência em grupo e comprometimento. Muitos alunos desenvolvem autoestima, confiança e fazem amizades. E a música transforma vidas, né? É um projeto que valoriza a cultura do nosso município e oferece oportunidades para jovens, crianças, representando Iporã do Oeste em diversos eventos, levando o nome da cidade e mostrando o talento das nossas crianças e adolescentes.
5: Conforme Jonathan Leite, inscrições começam no dia 27 de julho e segue até o dia 3 de agosto, ou seja, iniciaram nesta semana. As famílias interessadas devem entrar em contato diretamente com o professor Jonathan Leite, responsável pelo projeto, ou com integrantes do INDACE, conforme a orientação divulgada pelo município. Após a inscrição, será realizada a seleção dos participantes. Jonathan, professor responsável pelo projeto da Orquestra Municipal, reforça que a música contribui para o desenvolvimento integral das crianças, melhora a concentração e a memória também, além de preservar as tradições culturais da região, especialmente as influências alemã e italiana presentes muito fortes em nossa região, inclusive em Iporã do Oeste. E a suinocultura atravessa um período de instabilidade, marcado pela queda no consumo da carne suína e pela baixa remuneração paga aos produtores. Esta avaliação é do presidente da Associação dos Criadores de Suínos de Iporã do Oeste, Thiago Vianney Kretz. Em entrevista à Rádio Oeste, ele disse que o mercado nacional tem registrado sucessivas reduções dos preços, sem perspectivas de recuperação no curto prazo para quem produz o leitão, ou seja, o suíno, o que compromete a rentabilidade da atividade. De acordo com Thiago Kretz, presidente da Associação Municipal dos Criadores de Suínos de Iporã do Oeste, o cenário também é influenciado pela perda do poder de compra das famílias. Com orçamento mais apertado e contas básicas em atraso, muitos consumidores reduzem o consumo e aquisição de carnes. Thiago Kretz observa ainda que existe uma diferença significativa entre o valor recebido pelo produtor e o preço praticado no varejo, o que dificulta o consumo e afeta toda a cadeia produtiva. O presidente da Associação dos Criadores de Suínos de Iporã do Oeste, Thiago Kretz, reforça agora que os investimentos nas propriedades, mesmo assim, estão concentrados em melhorias de produtividade e explica que projetos de expansão seguem sendo percebidos ou registrados.
10: É uma atividade assim que sempre vai ter gente entrando e gente saindo da atividade, né? Mas assim, os investimentos, maioria são os básicos que a propriedade precisa, mas aumento de plantéis muitas vezes não é o que parece ser, né? Então assim, um outro aumenta, melhora a condição do galpão, né? Faz um investimento para melhoria da produtividade. Na maioria dos casos é isso daí, pensando melhorar a questão do ambiente, né, que o suíno responde muito bem à questão do ambiente que ele está, né? Então, é assim, mais no básico, aqueles grandes investimentos por hora estão mais parados, a não ser municípios próximos aqui que estão fazendo incentivo, né, pela questão do aumento do frigorífico da Aurora em São Miguel, né? Então, é ali que está acontecendo boa parte desses investimentos de maior porte.
5: Apesar da instabilidade da questão de mercado, Thiago Cretes admite que a chamada sucessão familiar acontece, ou seja, o repasse da gestão da propriedade da suinocultura de pais para filhos está bastante presente. Outro desafio é a escassez de mão de obra, mesmo com salários considerados atrativos. Tiago Cretes, presidente da Associação dos Criadores de Suínos de Produção, ressalta que a integração entre os produtores e agroindústrias contribui, em parte, para a redução de dificuldades, principalmente no quesito fornecimento de ração, insumos, mas depende, ou ele defende que a remuneração precisa acompanhar esses custos de produção. Ele afirma ainda que a recuperação do setor depende principalmente do fortalecimento do mercado interno. 12 horas 31 minutos a seguir no bloco final do Globo em Foco da Rádio S. Homem abastece o carro, sai sem pagar e é preso. Dois jovens morrem após motocicleta sair de pista e atingir poste em São Miguel do Oeste. 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Doze horas 34 minutos. Dois trabalhadores da construção civil ficaram feridos de uma queda de andaime de aproximadamente 5 metros de altura na manhã de hoje, em Descanso. O acidente foi registrado nas proximidades do viveiro municipal. Circunstâncias que provocaram a queda não foram informadas. As equipes do Corpo de Bombeiros Militar e Serviço de Atendimento Móvel de Urgência, SAMU, de Descanso, prestaram os atendimentos iniciais às vítimas no local. Após serem estabilizados, os dois trabalhadores foram encaminhados para atendimento do Hospital Regional Terezinha Gaio Basso, em São Miguel. Corpo de Bombeiros de São Miguel do Oeste foi acionado no final da tarde ou noite de ontem para atendimento de um princípio de incêndio em uma padaria na Valdemar Rangrave, em São Miguel. No local, a equipe de segurança do estabelecimento informou aos bombeiros que o princípio de incêndio teria iniciado em uma fritadeira elétrica. A situação foi logo controlada Não houve registro de feridos. Uma residência foi completamente destruída por um incêndio na madrugada de hoje em linha Pinheirinho, divisa de São José do Cedro com o município de Princesa. Segundo informações do Corpo de Bombeiros Militar de Santa Catarina, acionado por volta da 1h20 da manhã de hoje, no local encontrou imóvel de aproximadamente 120 metros quadrados, totalmente tomado pelas chamas. Essa ocorrência contou ainda com o apoio da equipe do Corpo de Bombeiros de Guaraciaba. Segundo bombeiros, a residência não era habitada e não houve registro de feridos. A Polícia Militar atendeu por volta das 5 da tarde de ontem uma ocorrência de lesão corporal e ameaça no centro de São Miguel do Oeste. Um homem de 47 anos é suspeito de empurrar a companheira de 37 anos durante desentendimento na Praça Central. Com a queda, a mulher sofreu escoriações. Segundo a Polícia Militar, além da agressão, o homem teria feito ameaças de morte contra a vítima. Durante a abordagem, policiais localizaram uma faca na mochila do suspeito. Ele e a vítima foram conduzidas à Delegacia de Polícia Civil, que dará sequência aos procedimentos legais. Uma prisão movimentou Mundaí no dia de ontem. Um homem de 36 anos, que estava foragido no sistema prisional do Rio Grande do Sul, foi preso no bairro Industrial em Mundaí na tarde passada. De acordo com a primeira vara de execução criminal regional de Caxias do Sul, Rio Grande do Sul, havia um mandado de prisão contra ele em razão de agressão ou regressão cautelar relacionado ao crime de roubo. O homem foi localizado durante abordagem de rotina após confirmação da identidade e da ordem judicial em aberto, recebeu ciência do mandado e foi detido no local. Ele foi encaminhado à unidade prisional, onde permanece à disposição da Justiça do Rio Grande do Sul. Mais uma prisão aconteceu ontem. E ouça essa história. Um homem foi preso ontem, suspeito de estelionato. Ele foi ao posto de combustíveis, abasteceu o carro e saiu sem efetuar o pagamento. A ocorrência foi registrada no posto de combustíveis às margens da BR-163, na comunidade de Linha São Domingos, em São José do Cedro. Segundo informações, o motorista abasteceu R$ 250 em gasolina comum, recebeu comprovante para fazer o pagamento no caixa da conveniência, mas enquanto aguardava na fila, informou que iria apenas manobrar o veículo e logo depois deixou o local sem quitar o valor do abastecimento. Conseguido o sistema de vídeo monitoramento do posto, a placa do automóvel foi dedicada, repassada às equipes de policiamento, que pouco depois localizou, abordou o veículo em São Miguel do Oeste. Durante a abordagem, o motorista afirmou que teria esquecido de realizar o pagamento. Mesmo assim, diante das circunstâncias verificadas, no atendimento da ocorrência, os policiais deram voz de prisão pelo crime de estelionato. Claro, o caso segue sob investigação para apuração mais detalhada desta ocorrência. E uma última informação, uma notícia triste. 2 jovens morreram em um grave acidente de trânsito na noite de ontem na Vila Barte, em São Miguel do Oeste, na altura do bairro Bom Progresso. Ou no bairro Progresso, em São Miguel. As 2 vítimas foram identificadas como Marcelo Fortes, 29 anos, e Jean Carlos Weber, 24 anos. Eles estavam em uma moto Yamaha YBR-125, que saiu da pista e bateu direto frontalmente a um poste de energia elétrica do canteiro central da avenida. Marcelo e Carlos morreram no local. Equipes do Corpo de Bombeiros do SAMU, da Polícia Rodoviária Federal, foram acionados para atendimento à ocorrência. Os socorristas encontraram as vítimas já sem sinais vitais na hora do atendimento. Durante o atendimento, a área foi isolada para garantir segurança, permitindo o trabalho das equipes envolvidas. As causas do acidente de ontem, que ceifou a vida de Marcelo Fortes, 29 anos, e Jean Carlos Weber, 24 anos, continua sendo apurada pelas autoridades responsáveis. O Globo em Foco volta amanhã às 12 horas aqui na Rádio Oeste FM de Iporã do Oeste, emissora da Rede Piperi de Comunicação, feita para você. Alegria da nossa gente a todos. Boa tarde.

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3: Olá, boa tarde, esse é o Comunicação dessa quinta-feira, dia 30 de julho de 2026, para a Agropecuária Oeste Super Veneza.
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1: Nota de falecimento. A família Gribler de Tunápolis, com profundo pesar, noticia o falecimento de Silvina Gribler, aos 74 anos de idade, ocorrido ontem no Hospital Regional de Chapecó. O corpo está sendo velado das 17 às 22 horas, hoje e amanhã, das 6 horas, na Casa Mortuária de Tunápolis. Ou seja, o corpo está sendo velado das 17 às 22 horas hoje, né, em linha Fátima, e a partir das 6 horas na Casa Mortuária de Tunápolis. Os atos de encomendação e sepultamento dar-se-ão amanhã, 9h30, na igreja, arrumando logo após o cemitério municipal de Tunápolis. Serviços fúnebres a cargo da Funerária São João. A família Gribler de Tunápolis, com profundo pesar, noticiou o falecimento de Silvina Gribler, aos 74 anos de idade, ocorrido ontem. A família lutar as nossas condolências. Aviso. Vem aí, dia 1º de agosto, tradicional feijoeste, deliciosa feijoada no núcleo jovem da Silce DL. Ingredientes nobres, acompanhamentos especiais. Cada porção serve 2 pessoas. Fichas ao valor de R$65 com os nucleados. A retirada em drive-thru será feito no pátio do CTG, sábado, a partir das 11h30. 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Vem aí o Show de Bola, o programa esportivo da Rádio Oeste. 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
1: 6 minutos para 1 da tarde. Boa tarde, está no ar o Show de Bola desta quinta-feira, 30 de julho de 2026. 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Hoje tem transmissão esportiva na Oeste, né, Cris? Boa tarde.
0: Exatamente, boa tarde. 20 horas em São João, Aliança e Guarani pelo Regional de Veterano. Futebol de campo.
1: Futebol de campo. Em nome de todas as emoções hoje à noite, portanto, e daqui a pouco todas as informações. 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Um abraço pro NEC, né? Quero abraçar o nosso ouvinte NEC Dal Bosco, né? Sabe aquele profissional operador, Cristian?
0: Ah.
1: E... É uma extensão do braço. O bom operador de retro, né? É aquele que realmente tem precisão na operação aí do braço, né? Do braço da máquina. E ele é fantástico, faz serviços. O pessoal falou, precisar de serviço, chama aí o NEC, que ele é bom demais. Ontem ele nos socorreu para fazer um deslocamento de uma placa. O cara, sabe, foi uma perícia espetacular. Uhum. Abraço então, NEC, né? Está sempre na sintonia aí. O NEC, que é da família Dal Bosco, né? Eu não lembro o nome, mas é o NEC, né? 5 minutinhos para 1 da tarde, tá na boa, tá na Oeste, e vamos às informações esportivas.
0: Hoje à noite, então, Aliança e Guarani, né? No João Reinaldo Rodan, arbitragem, já temos Jovan Vivian, será o homem do apito. Assistente 1, Sandy Beatriz Conrad. Assistente 2, William Marques Pelissari. Quarto árbitro será o Eduardo Rosanelli Laércio. Opa. Hoje à noite, 20 horas, a bola rola.
6: transmissão da Oeste. Pela live a gente já começa antes ainda, sim, né? No FM a partir das 20, assim que termina a Voz do Brasil, né?
1: É uma boa pedida, quem quer assistir um bom jogo hoje lá no estádio
6: João Reinaldo Roden.
1: É, 20 horas a bola rola, a Oeste traz todas as emoções pra você.
6: E comentando dessa quinta rodada, outro jogo já será realizado amanhã à noite. Foi antecipado o jogo entre Grêmio Tunense e Harmonia. Esse jogo no Nilo Spies, Tunápolis, 20 horas também. E o jogo que finaliza então essa quinta rodada ocorre no domingo, né? 10 da manhã. Canarinho recebendo o Ouro Verde lá na linha Macucuzinho, 10 da manhã, Laércio.
1: Olha só, repetindo o jogo.
6: Canarinho e Ouro Verde, domingo, 10 da manhã, em linha Macucuzinho. Amanhã à noite, Grêmio Tunense e Harmonia, às 20 horas, no Nilo Spies. E hoje à noite, então, tem quinta-feira, Aliança e Guarani no João Reinaldo Roden.
1: É, exatamente tudo isso você acompanha aqui na UES. E muito provavelmente, na próxima quinta-feira, teremos jogo da final, a DAF e Aliança. Aí o assunto
6: A Sérgio.
1: É. E aí o assunto é futsal.
6: Isso aí.
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6: Nesse final de semana, a linha Macucuzinho vai sediar em 2 dias, 3 jogos, né? No domingo, então, tem o Regional de Veterano e no sábado tem o Municipal de Veterano, né? Municipal de Campo Sênior, que chamam. Às 13h30, a rodada então vai ser em Macucuzinho. O Pinhal enfrenta o Cruzeiro e às 15h30 o time da casa recebe então o União da Serra. Cruzeiro é líder com 9, Canarinho é o segundo com 7, em terceiro Palmeiras, a Barra Grande, 6 pontos, em quarto Saturno, 4, e aí em quinto e em sexto, Pinhal e também União da Serra ainda não pontuaram. Isso aí.
1: Ah, legal, legal. Então, nós estamos no nosso show de bola, tô atendendo o pessoal por aqui, né? Obrigado pela participação. 2 minutos para 1 da tarde. 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
6: Municipal de Campo em São João do Oeste, nesse sábado, primeira rodada da edição 2026, categorias aspirante e principal, os jogos, aspirante sempre às 13h30, o principal às 15h30. Em Beato Roque, Guarani contra Colonial de Jaboticaba e em Cristo Rei, o São José enfrenta o Ipiranga. 13h30, aspirante principal às 15h30, começa nesse final de semana.
1: Legal, muito bem, esse é o nosso show de bola. Já vamos falar sobre o Campeonato Brasileiro que teve rodada ontem. O Inter, o Christian que ontem falou que o Inter cresce diante de adversários fortes.
6: O Inter abre o olho quando pega adversário forte, grande, né?
1: É isso que você falou ontem. Nós até conversamos via WhatsApp naquele momento do jogo, né, Christian?
6: Sim.
1: E eu chamei, ô Christian, o nosso Colorado tá fazendo bonito, foi pro intervalo 1-0, o que que eu disse? Falei... Na troca de mensagem, falei o seguinte: nós não podemos recuar. O Inter tem que marcar como estava marcando bem, mas não recuar. Mas aí não foi a questão de recuar. Aí, não lhe pareceu falta naquele lance do Alan Patrick?
6: No segundo tempo, eu vou te dizer que eu fui dormir.
1: Ah, não. Tu não é colorado.
6: Abri a rádio 5 da manhã.
1: Ah, também, né? Claro. Aí sim.
6: É, né? Aí mas no primeiro tempo eu dei uma olhada assim. A hora do gol lá do Inter eu tava assistindo sim.
1: É, e aí desse lance perdeu a bola, contra-ataque fizeram 1-1.
6: É.
1: Flamengo, mas o empate foi bom pro Internacional. Torcedor,
6: sim.
1: Eu acho que a atuação, duas questões. A atuação do Internacional fosse com outro adversário mais inferior ao Flamengo, o empate, a atuação seria mais importante que o resultado. E ontem se equilibrar, porque é contra o Flamengo, mas a atuação do Inter anima quem tem aí o temor do rebaixamento. Eu acho que o Inter tem futebol para se manter na Série A. Porque outra coisa a gente nem almeja mais, viu? Porque,
6: sim, é permanecer no campeonato. Inter, Grêmio...
1: talvez beliscar alguma coisa sul-americana e vai lá uma Libertadores, mas deveria melhorar muito. Bom, mas ontem foi um jogo que voltou o torcedor a gostar do Internacional, a confiar do Internacional. E aí o empate, ao modo como ele foi, o Inter vencendo, e um lance atípico, porque o Inter jogou melhor, mas eu diria muito melhor que o Flamengo.
6: O Vitinho fez o gol do Inter e o Samuel Lino fez o empate pro Flamengo, né? É. Destacar também o gramado do Beira-Rio, excelente tapete, também, né?
1: Tapete.
6: Até porque tivemos um mês e pouco aí de parada de jogos, então, né? Ficou melhor. Outros resultados de ontem, Mirassol venceu por 2-1 o Remo. É, teve também Fluminense e Bahia no 0-0. Palmeiras fora de casa venceu por 4-0 Vitória. É, lembrar que então com este ponto de ontem do Inter, o Inter ficou em 16º, né, com 22 pontos. O Mirassol subiu, né, para 14ª colocação com a vitória de ontem. Com isso empurrou então o Santos, né, para 15ª, o Inter para 16ª. E com essa vitória do Mirassol, o Grêmio entrou no Z4, 22 pontos. Claro, o Grêmio joga contra o Botafogo. Pela 21ª rodada, Laércio, tem 5 jogos que não tem data marcada, né, por causa que tem que ajustar o calendário, né, tem questão de Sul-Americana, e tem Sul-Americana hoje, o Grêmio entra em campo. Às 19 horas, contra o Bolívar, primeiro jogo, deu 3-2 pro Bolívar, o Grêmio então precisa vencer, né, e lembrando que é a repescagem para as oitavas de final, né, aí depois aí, se por exemplo, passar daí, entra assim nas oitavas de final, daí tem, por exemplo, se o Grêmio passar, pega o São Paulo. Já está definido isso.
1: Que legal, olha só.
6: É isso aí, nas oitavas de final, se o Grêmio passa, pega o São Paulo.
1: Nossa logística já está definida para arrumar São João depois, Cristian, né?
6: Isso, eu acho que sim.
1: O Laerto vem lá da região de lá, né?
6: Ah, o Laerto sim, né?
1: Da capital da Oktoberfest.
6: É isso aí, né?
1: Beleza.
6: Da terra da barca.
1: Alguma exigência, Cristian?
6: Não, nenhuma.
1: Uma aguinha lá tá bom, né?
6: Não, alguém me ajudando a carregar o equipamento na cabine.
1: Tá bom, tá por aí. Legal. Vamos lá, fim de papo, até logo mais a jornada esportiva, 20 horas direto de São João do Oeste, estádio do Aliança. Tem Aliança e Guarani de São Miguel, fase classificatória, jogo importante. Se o Guarani busca vencer para inverter, para tirar a liderança do Aliança, jogaço, hein?
6: Isso.
1: Logo mais à noite, Campeonato Regional de Futebol de Campo Veterano. Aqui na Oeste, já está pintando o Jacotrain por aqui, para cima, artigos esportivos, Rochensky, organização contábil, Rochensky, fábrica de artefatos cimento, Unzavir e Nedel Telecom. Vem o professor Douglas e depois Jacotrain, até às 16h30, de lá até às 19 horas tem o Vilmar de Souza, à noite tem o futebol com o plantão aqui do Fernando Kaiser. Uma boa tarde para você.
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7: Alô, amigos ouvintes do programa Caminhos, aqui quem fala é professor Douglas, vamos ao ar então com mais uma edição de nossa programação. Aqui é o programa participativo, reflexão em pauta, estamos falando de espiritualidade, energias emocionais, construtos, diversas naturezas, né? Que representam o desafio da humanidade. Então as pessoas aqui participam, trazendo sua história e nós temos a oportunidade de refletir, respondendo as mesmas. Então no final do programa vou expressar algumas palavras a respeito de atendimento também e de formas de participação. Eu quero chamar a atenção aqui do participante com o apelido Chuva e Sol, número 477. Eu imagino só como seria a sua vida se você fosse uma pessoa rica, milionária. Você já imaginou? Porque mesmo com a condição que você tem nesse momento, que não é tão favorável, né? Vamos combinar, há de convir que está passando por intempéries há muito tempo, de influências negativas que estão atrapalhando em sua vida, que não deixam você desenvolver muito bem, você não tem recursos, você não tem nada demais, né? Que pudesse vir chamar a atenção, a não ser a sua força de vontade, a sua fé, a sua perseverança, as suas ideias, os seus projetos de vida. E mesmo com tão pouco, porque não é pouco ter projetos de vida, é claro, nós estamos falando aqui em referência a questões materiais, a pertences, né? Que a gente sabe que são importantes também e que algumas pessoas, inclusive, ficam obsessivas por essa ideia do dinheiro. Tem pessoas que não sabem lidar com isso, querem acumular cada vez mais e a vida vai passar para todas essas pessoas, né? E outras que não sabem nem guardar, enfim, existe uma diversidade muito grande. A humanidade é assim. Agora, você, com a condição que já é desfavorável, estar sendo perseguida desta maneira, com tanta inveja, e a palavra-chave aqui é essa, não tem outra explicação, não tem outra palavra para amenizar, não. É inveja pura de uma pessoa que está aí no cunho de sua família. Ela é uma prima sua que de repente resolveu focar no seu caminho, não é? Se tornou obsessiva, se tornou uma situação compulsiva, obsessiva, uma situação que ela não domina mais, porque o passo, qualquer passo que você dê, ela está cuidando. Existe inclusive uma situação que foi manifesta agora, muito recente, que você expôs aqui nessa participação, que revela aqui para nós que inclusive esta outra pessoa que diz estar querendo lhe ajudar está amando dela. Está seguindo as orientações desta sua prima que de repente desenvolveu ali uma patologia muito grave, né? Com relação à questão de estar cuidando da vida do próximo. Isso é um grande erro, é uma grande falha, né? Da humanidade. Porque nós temos pessoas realmente que têm muitos problemas com essas situações, né? De não poder avaliar os valores reais desta vida. E você que tem tão pouco, você que não tem muitas vezes o dinheiro para pagar uma conta no fim do mês, que se aperta, que tem dificuldades, não tem uma grande casa, não tem nenhum carro para andar, recebe esta inveja. Esta iniciativa, esta concentração que existe contra você desta forma tão doentia e que faz uma pessoa elaborar coisa de novela, manda alguém ir ali na sua casa, essa pessoa vai entrando, vai se chegando como quem não quer nada, mas nunca foi convidada, daqui a pouco está falando da sua vida pessoal, daqui a pouco ela enxergou alguma coisa ali, começou a lhe assustar, você se deixou envolver por uma pessoa que você até agora está confiando, mas vai ser diferente depois desse programa Caminhos. Porque assim que terminar esse programa Caminhos, você vai estabelecer uma ordem nessa situação e você vai parar de deixar estas pessoas tomarem conta e manipularem você desta forma. Isto é um absurdo. E aí a gente fica imaginando, eu conheço muitos casos assim, eu conheço pessoas muito bem sucedidas na vida, pessoas com muito sucesso que tem que estar toda hora se defendendo mesmo. Mas aí é quando são situações sociais, econômicas que chamam a atenção, geralmente é assim, né? E aqui não se tem nada para que realmente se inveje, né? Se tem a saúde, se tem os sonhos, os projetos de vida, você vai ser feliz, viu? Continue mantendo seus projetos, não desanime. Eu sei que você está desanimada, as coisas não estão dando certo. De repente, de um dado momento para frente, principalmente de 3 anos para cá, nada mais vai à frente em sua vida. E a explicação está aqui. Nós estamos hoje no programa Caminhos, tendo a oportunidade de entrar nesse assunto e aprofundar algumas ideias para que você se dê conta da armação que você está sofrendo, que você está vivendo por influências doentias de uma prima sua que com certeza você sabe quem é, né? Que não pode você ver você com um namorado, que não pode ver você passando bem numa prova, que não pode ver você com coisas simples que são de total mérito seu. Mas essa pessoa apareceu em algum momento da infância desenvolver aí um problema grave emocional, um problema grave realmente em relação a você, nas comparações com algumas observações que se fizeram antigamente, porque você sempre foi uma pessoa muito inteligente, as suas virtudes ninguém poderá roubar de você, né? O dinheiro as pessoas podem roubar da gente, mas o nosso conhecimento não, as nossas virtudes, as nossas tendências, o nosso dom, você tem muito disso e esta é a questão. Por isso tantas pessoas se perguntam, eu não tenho nada na vida, como é que alguém vai me invejar? A inveja não depende especificamente do cunho material, ela vai se expandindo pelas observações e os detalhes de nossas vidas, as nossas conquistas, as nossas virtudes. Muitas vezes ter uma família, gente, ter um casamento bem sucedido é motivo para sofrermos desse sentimento tão maléfico, né? Que é o sentimento da inveja na humanidade. Tem pessoas que rejeitam um pouco essa ideia, tem a resistência de entender o que se trata a inveja. Tem pessoas que até dizem que a inveja não existe, o que é um grande absurdo, é o maior problema da humanidade. a situação que às vezes acontece inconscientemente. Muitas vezes nós próprios estamos inconscientemente invejando alguém. Essa disputa pela questão social, pelo poder, pelos amores, por tudo que é tão importante em nossas vidas e que muitas vezes vira uma guerra, uma batalha familiar, que é o que nós estamos encontrando aqui neste momento. Então você que mandou esta participação, fique tranquila, porque estamos dando o primeiro passo, em princípio, para libertar você, primeiramente, desta pessoa que está indo em sua casa e nem foi convidada, foi entrando, foi se chegando, né, dizendo que é isso e aquilo, e está dizendo que está lhe ajudando. Não, esta pessoa está lhe manipulando. Isso se prova, inclusive, por algumas observações que você fez aqui por escrito, né? E que ficou muito claro para mim. Você está sendo manipulada ao bel prazer desta prima, que tem muito mais, inclusive, do que você, se for falar financeiramente. Ela vem de uma família que extremamente bem sucedida, né? Você é que tem uma dificuldade grande nesse sentido, mas estamos aqui vivendo, convivendo, analisando e vivenciando, vendo, enxergando, né? Um grande problema que deve ser resolvido, e essa resolução começa por você. Se proteja, se afaste dessa gente. Você sabe de quem eu estou falando. Se afaste dessas pessoas, não ouça mais, não compartilhe vitórias. Não poste mais nada de importante que você tenha conquistado nas suas redes sociais. Não poste as suas conquistas, não poste a sua felicidade. Evite a exposição desse contexto. Você precisa se defender, se proteger, porque tem gente de olho, né? Nas internets aí a gente vê todo mundo feliz, né? Postando fotinho bonitinha, feliz, todo mundo bem. Ninguém posta a foto triste, né? Isso inclusive tem causado depressões, provocado algumas síndromes, alguns problemas graves emocionais, porque as pessoas que sofrem de depressão estão aí desamparadas emocionalmente, têm dificuldades na vida, vão olhar aquelas postagens e sente também uma inveja, né? Meu Deus, eu queria ter aquela vida, essa pessoa que tá toda hora numa praia bonita, essa pessoa que tá toda hora sorrindo aqui. Só que a vida não é assim. Aquilo é só o que se posta, aquilo é só o que aparece, que as pessoas querem que vocês vejam. Então cuidado, gente. O emocional precisa de nosso cuidado, da nossa atenção e da nossa compreensão com tudo isso. Vamos trabalhar bem as nossas influências, conquistarmos e comemorarmos com as pessoas de confiança e seguirmos em frente nossa vida, protegidos contra o grande mal da inveja, da humanidade que desenvolve essa inveja a partir do momento em que houve e se estabeleceu uma certa competição, né, social em nosso meio.
8: Mas é isso aí, pessoal, já não tem mais tempo. Anotem nosso WhatsApp 049-99180-7979. Manda um oi para o professor Douglas. Professora Vanessa estará aqui amanhã neste mesmo horário apresentando o programa Caminhos. Não percam. Um grande abraço a todos, fiquem com Deus e tchau, tchau.
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0: Agora 1h15. Boa tarde. Quinta-feira, 30 de julho, de tempo nublado e parece que vem chuva de novo, né? Tá mudando o tempo. Começou com muita neblina, aquela cerração fechada aí na região. Mudou, né? O sol apareceu, mas a nebulosidade aí, pelo menos vendo o lado argentino, é, com muitas nuvens, né? E parece que se dirigindo aqui pra nossa região, né? Então, parece que pode vir chuva no decorrer da tarde. Esperar pra ver, né? Se vier, tudo bem, né? Não seja com tempo, que não seja com temporal, o resto tá tudo certo. 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E eu já tô vendo o WhatsApp aqui mostrando na minha telinha, né, que já tá chegando mensagem. Mas que coisa boa! Assim que eu gosto, né? Assim que eu gosto, porque ouvinte é quem faz a programação por aqui, ó. Ângela, Pantano Grande, Rio Grande do Sul, diz Roda Corpo e Alma, a hora é agora, que não é aquela da banda modelo, né? Mas é bonita também, né, Ângela? Abração pra ti, pra Lúcia, pra Bel, tudo de bom aí, gurias, né? Obrigado pela sintonia. O Lindomar, é isso? Lidiomar tava sumido, né, Lidiomar? Um abraço pra ti aí, tá pedindo pra tocar. É, Brilho do Sol, achei aquela do Monte Castelo, né? Vamos tocar pra chamar o sol, né, Lidiomar? Porque ele, o certo seria se brilhasse um pouco mais, né? Porque ele vem e logo já se vai, né? Tá tirando muita folga, né? O Beto do Santa Rita mandou áudio. O que que o Beto quer? Boa tarde, Beto.
1: Boa tarde, meu amigo Jacó. Tudo certo?
0: Tudo.
1: É o Beto aqui, Santa Rita, São Miguel do Oeste.
0: Diga.
1: Estão aí na boleia, escutando o programa do Jacó.
0: Isso.
1: E manda aí uma música bem caprichada aí pra nós.
0: Manda.
1: Pode ser um da banda 0800 aí.
0: Olha.
1: Valeu, um abraço e tudo bom. Escolhe um para o papai e manda aí pra nós.
0: No capricho, Beto. Um abração, pessoal da Pavimax aí. Tá bom trabalho pra vocês? 1h17, corpo e alma, começando a tarde. Boa tarde pra você.

0: Monte Castelo, brilho do sol, corpo e alma, a hora é agora. Aliás, o brilho do sol é pedido pelo Lidio Mar, que mandou uma foto pra mim aqui, ó, dizendo, fazendo o torresminho gremista. Mas e aí, qual a diferença, ô Lidio Mar? Não entendi, né? Que o torresminho é torresminho, né? O que se for bem caprichado, bah, que coisa boa. Um abração, Lidimar. Obrigado aí pela companhia, tá? 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O Arnildo de Beato Roque me pediu uma do Integração que eu tô procurando aqui, viu, Arnildo? Não tô achando essa aí, mas vamos vasculhar aqui, né? Vamos vasculhar o repertório porque ele é grande aí, viu? É grande. Vamos tocar. Se eu não achar aquela, a gente toca uma outra da Integração aí, tá certo, Arnildo? Quem mais aqui pedindo música? Diz aí, boa tarde.
1: Boa tarde, aqui, Valete Flume, da Fornecera Riqueza. Quero a música de Elias Wagner e Gelson Elias, Amigos para Sempre. Para toda a minha família e para vocês aí da rádio. Que
0: obrigado.
1: Deus continue abençoando a todos.
0: Amém, obrigado. Um abração, tudo de bom aí. Depois a gente toca assim, tá? O Egon Meinhardt, da linha Sertão, Cunhaporã. Um abraço, Egon. Vamos tocar uma caprichada para ti também. Essa aqui que eu vou trazer agora, o Beto lá do Santa Rita pediu, né? A banda 0800. Ele disse que ele queria um poropopora aqui, bem caprichado. Se eu vou aproveitar para mandar lá pro Egon Meinhardt também, né? A banda 0800 vai trazer aqui, ó, Os Machiches que a Vovó Gostava, né? Yetzia, né, Egon? Yetzia. Vamos lá. 1h25.

0: Na Oeste, então, para o Arnildo de Beato Rock pediu, né? Eu rodei aí com a integração Maxixe Alegre. Confira a hora. 1h32.
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Muito bem, né, gente? Vamos lá, vamos seguindo aqui na tarde. 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Hoje à tarde promete um chimarrão, né, Vilmar? O tempo tá prometendo, tá pedindo aí pra fazer aquele mate caprichado, né? Coisa boa demais. O Vilmar, o Arley não é muito do mate, né? Se só em casa, né? Não, né? Tá certo, tá certo. Cada um com seus gostos, né? Mas um sorvete vai bem, né? Ô Arley, nos encontramos na rua, essas... Deus o livre. Mas, vamos lá, deixando a bobagem de lado, né, tia? 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Pessoal lá do Rio Grande tá me mandando aqui, acho que era aí de Palmitinho, né? Que o pessoal tá fazendo um torresmo, viu? Barbaridade. Eu vou passar lá, não. Vamos dar um pulinho lá. Ah, tu vai passar lá? Ah, tá aí de férias já? Não, né? Não, não. Não hoje, né? Viu? Deixa eu olhar o nome dele aqui. O pessoal aí, ó, para de mandar foto pra gente aí, né? Porque Deus, né? Eu vou trazer aqui pra a Ivanete que pediu antes, né? Vou trazer agora o Elias Wagner pra cantar. Eu tenho também aqui a Patrícia que pede pra ouvir Céu e Cantos, depois eu rodo. O Cláudio em Chapecó pede música alemã, né, Cláudio? Já vamos trazer daqui a pouquinho. Aqui me avisaram assim, ó, estamos prensando, depois vamos tomar uma escola pra acompanhar. Olha só, eita, que tal, né? Quinta-feira à tarde, o pessoal fazendo torresminho e ainda tomar uma escola depois, né? É bom, né? A gente aqui vai no mate só por enquanto. E o cafezinho, né? Esse tem saída, né? Eu vou passar a vender café, Greta. Tem cliente bom, hein? Elias Wagner com Gerson Elias cantando depois. Boa banda pôr do sol também, 22 para as 2.

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5: 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Um abraço lá para São Miguel, né? A Maria, lá de São Miguel do Oeste, pediu o Tá Difícil de Voltar. Eu vou tocar já já para ti, tá bom, Maria? Gladys em Três Passos, que é ouvir o Reni, Grupo Elo, o Céu Azul. Daqui a pouco a gente roda também. Agora eu tenho aí para Patrícia, que pediu o Céu e Cantos, e depois o Cláudio de Chapecó, tem música alemã. 9 para as 2.

0: Dieter Muntermacher, né? Die Wirtin den Herzen, antes também com o Céu e Cantos, a gente ouviu aí a Morena Misteriosa. Agora, faltando 2 minutos para as 2, eu lembro que se você sente dores no corpo, falta de energia, dorme mal ou vive cansado, chegou a hora de cuidar da sua saúde de verdade. 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O tempo na região parcialmente nublado, né? Temperatura na marca dos 25 graus.
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4: 2 horas agora com mais 7 minutos, você ligado na Oeste 94,5, seguindo aqui na tarde também em nome da equipe da Belas Artes da Dirce, né? 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Mandar um abraço aqui para quem tá me pedindo música, que eu vou trazer já já. Deixa eu ver aqui, ó. O Garcia, lá de Tigrinhos, né, Garcia? Diz aí, boa tarde.
5: Boa tarde, Chacó, tudo bem?
4: Tudo.
5: O Garcia, aqui do Tigrinhos. Escutando o programa, como sempre. E oi, essa tarde ensolarada. Clima bom, choveu bastante, deu bastante vento, mas estamos tranquilos, graças a Deus, não aconteceu nada. Ah, gostaria de hoje, deu saudade de ouvir uma com o velho Teixeirinha, pode ser o Espero Ser Feliz, o horário é de banda, mas a gente, para variar, uma gauchesca também vai bem, né, o Chacó? Tudo bom. Um abraço, um bom programa.
4: Valeu.
5: Agradeço.
4: Vamos dar um jeito, né? Não é horário realmente, né? Vou ver se depois eu consigo encaixar pra ti aí, tá bom? A Rosa me pediu pra tocar aí a banda Renovação, né? Já vou tocar também, tá? Rosa, pessoal lá de Palmitim também pedindo aí, se possível, pra rodar a música é a Brahma, a gente toca assim. Fiquei devendo e quero mandar um abraço também lá pra Salvador do Sul, meu amigo Mário Hinkel, o pessoal lá que trabalha com o som ligado na Oeste, né? Um abração pra vocês aí, tá? Obrigado pela companhia, né? O Mário que tem a estofaria, né? E o som ambiente ligado sempre na 94,5, um abração. Renan e Raí, depois Renan Grupo Elo, 2 e 9.

0: Aí a música dos bons tempos, né? René Grupuelo, pedido aí da Gladys e Três Passos, a gente ouviu o Céu Azul. Confira a hora. 2:16, hora Loja Barques. 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
0: Agora 2:19, vamos para a informação. Vilmar tá chegando aí com a primeira participação dele na tarde, a reportagem em nome de Posto Cooper Fronteira Sul. Boa tarde, Vilmar.
4: Muito boa tarde, Jacó. Boa tarde, ouvinte que nos acompanha na tarde desta quinta-feira. Pois o município de Porã do Oeste recebeu nesta terça-feira o representante da empresa Imix, que entregou o ofício que oficializa a entrega do tomógrafo para o município. E para falar sobre esse assunto, eu converso agora com o prefeito em exercício do município de Porã do Oeste, Auri Matias. Prefeito, uma novidade importante que vai mudar tudo na saúde do município. Muito boa tarde, seja bem-vindo à Rádio Oeste.
5: Boa tarde, Vilmar. Boa tarde a todos os ouvintes da Rádio Oeste, especialmente nosso cidadão, nossa cidadã aqui de Porã do Oeste. É com muito prazer e muita alegria que a gente vem sempre a esta rádio divulgar nossas ações. Então, na terça-feira, então nós tivemos aí a presença, a visita do representante da empresa Imix de São José, né? O Maurício Fernando Silva. Ele veio justificar e também trazer ofício oficializando então a entrega para do tomógrafo para o nosso hospital de Porã do Oeste, o qual a gente conseguiu via convênio, né? A empresa nos alega que, em virtude da própria guerra lá na Europa, né? Esses equipamentos estavam em navios e não estavam dando passagem lá, né? E acabou atrasando a entrega dos equipamentos, porque esse tomógrafo, na verdade, já é de junho, estamos esperando desde junho já essa instalação. Mas ele nos trouxe que agora a própria empresa transportadora já tem a data de entrega no porto em Santa Catarina, né? Em Navegantes, né? No dia 3/8 chegará em Navegantes, e no máximo até o dia 31 de agosto eles vão trazer aí por Ando Oeste e fazer a instalação no hospital. Então a gente fez então terça-feira uma visita ao hospital, vendo em loco como é que está a sala, onde é que vai operar esse equipamento, e ele inclusive elogiou, né, a instalação, disse que está muito bem feita. Então agora é só aguardar que a equipe virá, dentro de uma semana eles instalam o equipamento, e depois também então eles vão também dar um curso, dar um aperfeiçoamento para a pessoa que vai operar esse equipamento. Então acreditamos que na primeira quinzena de setembro ele entrará em operação.
4: Então a partir da entrega, uma semana mais ou menos para instalação e operação do equipamento. A partir disso, prefeito, muda a questão do deslocamento das pessoas que precisam ir a Frederico Westphalen para realizar esse exame?
5: Sim, meu marido, isso aí vai facilitar, né, a nossa população de Ipuranga do Oeste e toda a região. Hoje a tomografia mais perto e onde é encaminhado é Frederico Westphalen, e nós vamos com isso fazer com que Ipuranga seja um centro de referência para esse tipo de exames. E a gente fica muito feliz porque nós estamos também com isso auxiliando o hospital. Nós queremos que o hospital seja fortificado, né, tenha mais especialidades, e a municipalidade sempre procura ajudar ao máximo. Então a nossa alegria é poder com que as pessoas permaneçam aqui para fazer o exame. E além disso, outros municípios ali da região, né, os municípios vizinhos, podem fazer convênio com o hospital e fazer o exame aqui. Então acho que vai facilitar muito a nossa população, e sempre pensando na saúde das pessoas, né, da nossa população.
4: Prefeito, a partir do recebimento deste equipamento, o município passa a ser uma referência nesse sentido. Qual a mensagem que fica para o munícipe e para quem nos ouve?
5: A gente tem que sempre prezar pelo bom atendimento, né, em todas as áreas. E na saúde, nós temos assim, brigado no bom sentido de que a nossa posto de saúde atenda bem, né, quando se trata de atendimento básico, e quando se trata de questões de atendimento mais profundos, né? Então o hospital também possa ajudar nesse sentido. E hoje nosso hospital é uma referência, dá para dizer assim já, porque nós temos cirurgias, né, seletivas sendo feitas, muitas, mais de 1.500 em nossa gestão, né, através de convênios, né, e com isso também ele vai estar como referência em questões de exames. Eu acredito que exame desse só nós teremos aqui em Ipuranga do Oeste e, se não me engano, outro em São Lourenço do Oeste. Então a gente conseguiu essa vitória, né, que é esse tomógrafo, e nós estamos muito gratos, e nós queremos que cada vez mais hospital, municípios sejam parceiros para tratarmos a saúde como coisa séria e podermos realmente resolver questões que às vezes são bem complicadas.
4: Perfeito, prefeito, obrigado pelas informações, obrigado por nos receber aqui no seu gabinete, e seja sempre bem-vindo à Rádio Oeste.
5: Beleza, Vimário, estou aí então como prefeito em exercício, né? Sempre tentando ser bem atuante, né? E a gente vai tocando o município. O município não pode parar. Nosso prefeito está em férias, fazendo um descanso também para voltar com toda a energia. Mas enquanto isso, a gente vai tocando, e graças a Deus os trabalhos estão normais. E se o tempo não nos ajudar, a gente vai continuar trabalhando muito fortemente para a nossa população. Um abraço a todos.
4: Eu conversei com o prefeito em exercício do município de Ipuranga do Oeste, Auri Matias. Do jornalismo, repórter Vilmar de Souza, para o posto Cooper Fronteira Sul, abastecimento 24 horas.
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Gente, vamos lá, né? 12h25, enquanto não chove, né, Cristiano? Acho que não vai, né? É. O Gilberto Líder em Bom Plano disse que deu um chuvisco agora há pouco por lá, né? Mas ela tá, acho que mesmo só em alguns pontos aí, né? Que olhando no radar aí, é uma coisa estranha, né? Uma formação começou hoje pela manhã do lado argentino aí, veio em direção à nossa região, mas eu acho que eu ia até fazer o mate, mas eu já desisti. Porque o sol voltou. Nada a ver, né? Vamos com música por aqui. Eu tenho mais recados de música que eu tô devendo, né? Vou trazendo agora mais pedidas aqui. Deixa eu ver quem é que tá aqui na fila também. Ah, o pessoal tá me pedindo informação, eu já atendi aqui, né? 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E o Garcia pediu, então a gente vai abrir mão aqui. Vamos lá, vou tocar uma pra recordar o saudoso Teixeira aí, né? Depois pra Rosa, que pediu, também tem banda Renovação, 2h26.

0: Renovação, a felicidade é você. 2:33.
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2: 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A música não para, tem mais recado do ouvinte, então vamos lá, né? Eu tenho para atender aqui nesse bloco, pessoal lá de Palmitim pediu aí, eu vou tocar Reis da Alegria, é a Brahma, Gilberto Niederli, Bom Plano, Vista Gaúcha, tá ligadinho com a gente, pedindo Companhia do Baile. Abraço, Gilberto, pra ti, a esposa Cristiane, filho Eduardo, seu Geraldo, tudo de bom pra vocês aí, tá? Também o Aymar, né? O Aymar Dalmonte, lá de Santa Helena, pediu, eu já vou trazer o Danube Azul daqui a pouquinho pra cantar. Tony Carraro também mandou um recado aí, né, Tony? Então fala aí, boa tarde.
3: Contato. Rola aí com os atuais 150 por minuto.
2: Nossa!
3: Música boa, música bonita.
2: É verdade.
3: Vamos escutar essa.
2: Eu uso livre. 150 por minuto. Tem. Já vai sair. 23 para as 3.

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0: 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Carlão da Gaia Rodovias. Fala, Carlão. Boa tarde.
7: Boa tarde, Recoatraio.
0: Oi.
7: Alô, escuto.
0: Alô, escuto.
7: E quem fala é o Carlão da Gaia.
0: Ah.
7: O Pizzerraiz, que

0: Aí, ó.
1: Nem.
0: É, faço uma...
1: Pois é, queria uma música aqui pro pessoal do Santo Antônio aqui. Uma, pode ser uma do Futurista, bem antiga, né?
0: Opa!
1: Aí de 1980, por aí, 88. Por aí, música do Futurista. Ah. Vamos relembrar o passado um pouco, né? Nessa tarde quente. Se for atendido, agradeço, Cacó.
0: Opa, com certeza.
1: Bom trabalho, Betinho, um abraço.
0: Valeu, Carlão. Outro, tudo de bom. Obrigado pela companhia, tá? Quem mais aqui? O Gilmar de Itapiranga. Diz ele, boa tarde, tudo bem? Bom programa. Roda os atuais, uma nova deles. Estou com o pai Vivaldino ouvindo o programa aí, mas alô, seu Vivaldino, um abraço. Daqui a pouquinho, tá, Gilmar? Eu tenho pedido aqui a 150 por minuto, né? Eu vou ter que rodar ela em seguida, né? O Tony Carraro pediu já os atuais, mas eu vou depois trazer a nova deles também, que é o Mississippi, né? A regravação do Mississippi. Daqui a pouquinho, Gilmar, vou tocar assim pra ti aí, tá bom, guri? Queria abração pra ti aí, pro seu Vivaldino. Obrigado pela companhia. Pessoal tá na lida aqui do Melado, é isso? Mas olha que capricho. Diz aí, boa tarde.
2: Boa tarde, Jacó.
0: Alas.
2: E aqui precisa, Svetia.
0: Oh.
2: Manda uma música bem caprichada. Estou fazendo Melado e escutando a rádio SFM.
0: Show de bola, Irineu. Irineu Borchai, né? Tá as escudo, né? Melado bem doce, né? Um abraço. 10 para as 3, né? 10 para as 3. Quem pediu essa aqui é o pessoal de Santa Helena aí na companhia, né? Lá pro Aymar Dalmonte, da Nube Azul na Oeste.

0: pedido aí do Tony Carraro, né? O atuais aí com 150 por minuto. 4 para as 3.
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0: Agora 3:01, você tá ligado na Oeste FM 94,5, né? Emissora afiliada à rede Peperi de Comunicação, feita para você, alegria de nossa gente, o nosso Oeste Show da Tarde que segue aqui, né? O tempo na região vai abrindo novamente, né? Tinha aí uma pequena formação na divisa com a Argentina, né? Que pegava aí parte de Itapiranga e mais ao norte. Mas essa formação, ela se dissipou já, né? Então não teremos chuva. A meteorologia prevê para os próximos dias aí tempo bom na nossa região, né? Vai continuar com tempo seco e a gente, né, na torcida que esse tempo permaneça aí por alguns dias, porque já choveu bastante, né? Vários pontos choveu bastante. Aqui nós temos aqui de previsão, agora a chance de pancada de chuva para a próxima segunda-feira só, né? Então, a partir de hoje até o final de semana aí, tempo bom para toda a nossa região. 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Eu tenho mais recados aqui, né? Tem bastante recadinho pra gente atender. Deixa eu ver. Eu vou tocar Futuristas e também Atuais de novo aqui na programação pra atender aqui o Carlão aí da Gaia Rodovias que pediu e também pro Gilmar de Itapiranga que pediu aí Atuais a nova, né? O Silvano Dal Bosco pediu aqui Roda os Luca, vou correndo te encontrar. Boa! Vamos recordar essa aí, né? Fez muito sucesso. Valeu, Silvano! Pessoal que mora lá em Cedro, né? Ouvindo a gente. Vamos tocar já pra recordar aí os Luca. A Marivone pediu música também, né? Diz aí, boa tarde.
7: Boa tarde, Jacó.
0: Oi.
7: Tudo bem?
0: Tudo.
7: Queria pedir uma música dos Normais, a tua escolha.
0: Certo.
7: Da banda Os Normais, só pra curtir.
0: Vamos tocar sim, já sai pra ti aí, tá? Ambrósio me pede tocar uma do Monte Carlo. Toco, daqui a pouco sai Monte Carlo também pra aqui, tá bom, Ambrósio? Abração, obrigado pela companhia. 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O Carlão pediu uma dos anos 80. Aí eu lembrei aqui do Baião da Minha Terra, né, com Futuristas. Ô, Carlão, essa aqui vai pra ti, né? Depois tem Atuais, agora 13h30.

0: Pedido aí do pessoal lá de São José dos Cedros, Luca, né? Recordando aí, eu vou correndo te encontrar. Agora 3 horas 13 minutos, a hora Loja Baques, né? 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
5: 13h15, de volta aqui ao Vilmar na reportagem para Posto Cooper Fronteira Sul.
6: Pois o Ministério da Saúde lançou a campanha de multivacinação para crianças menores de 15 anos e o município de Porã do Oeste se antecipou e aproveitou o período de recesso para a realização desta campanha. E para falar sobre esse assunto, eu converso agora com a técnica de enfermagem e também responsável pela sala de vacinação do município de Porã do Oeste, Karin Blatt. Aproveitando o recesso para que as famílias então se preocupem com a questão da vacinação e também da atualização da carteirinha de vacinas. Muito boa tarde, bem-vinda à Rádio Oeste.
7: Muito boa tarde, Vilmar, e a todos os ouvintes. Então, nesse mês de agosto, é uma programação do Ministério da Saúde, a campanha de multivacinação. Essa campanha, então, inicia-se no dia 13 de agosto ao dia 30, e a finalidade dela é trazer todas as crianças menores de 15 anos para conferir a sua caderneta e atualizar quando necessário. Mas aí o município pensou que agora, nesse momento de recesso, as crianças estão em casa e muitos familiares até tiraram uns dias de folga para poder acompanhar os filhos, né? Então, a gente pensou em fazer um chamado para que os pais viessem até aqui já nessa semana de recesso e colocassem em dia as vacinas dos seus filhos.
6: Karin, esse chamado, ele também gera a importância dos pais estarem preocupados com a atualização dessas vacinas e justamente no sentido de cuidado com os seus filhos.
7: Sim, a intenção do município é sempre orientar, né? E a vacina é a forma mais eficaz de prevenção. Então, quando se fala em vacinação, você está falando em prevenir. Quando a gente imuniza a criança, a gente está prevenindo possíveis doenças, né? Então, é importante que todos estejam imunizados para que a gente não tenha problemas mais tarde com doenças que já são consideradas erradicadas, né? Tem doenças que a gente não vê mais circular aqui, mas é porque a gente vacina. Então, a gente não pode quebrar esse ciclo e a gente tem que fortalecer cada vez mais esse braço da prevenção, que é a imunização.
6: Você comentava que os pais, então, devem levar os seus filhos na sala de vacinas. E, Karin, qual é a preocupação em relação a documentos? Que tipo de documento deve ser levado da criança aí no posto de vacinas?
7: Então, é trazer a caderneta de vacinas, né? Traz a caderneta de vacinas e a criança, ou até mesmo se tem alguma dúvida, pode estar nos chamando no WhatsApp aqui, que é o 3634-1142, mas tragam os seus filhos as cadernetas para que a gente possa conferir certinho se está tudo em dia, se falta alguma dose. Então, assim, ó, as idades que tem mais crianças, que tem vacina, no caso, geralmente é crianças de 4 anos, 9 anos, 10 anos, 11 anos e 14 anos. E também esse esquema vacinal aí dos bebês até 1 ano e 3 meses. Então, se tu tiver um filho nessas idades, fique atento, porque provavelmente ele tem vacina para ser feita, se ele ainda não fez.
6: Levando em conta a importância da vacinação, da atualização da carteirinha, enfim, de vacinação, qual a mensagem que fica para o munícipe e para quem nos ouve em relação a isso?
7: A mensagem principal é prevenir, é a melhor forma de evitar a doença. Então, assim, ó, a vacina é prevenção. Enquanto você previne, você está se antecipando a problemas futuros. Traga seus filhos, não deixe vacinas pendentes, deixa tudo certinho, que com certeza é pro bem do seu filho.
6: Só para finalizar, o horário de atendimento está sendo qual?
7: O horário de atendimento é o horário normal aqui da unidade de saúde. E aí amanhã teremos também o horário estendido, né? Que na última quinta-feira do mês, sempre a unidade trabalha então até às 19 horas. Se tiver algum pai que precisa, que não tem tempo, às vezes durante a semana, durante o horário de expediente, é uma oportunidade para trazer seu filho. E também no dia 22 de agosto nós teremos o dia D. Então, mais para frente a gente vai estar fazendo essa divulgação também, que é no sábado que a gente vai estar abrindo a unidade para melhor atender a nossa população.
6: Perfeito, Karen, obrigado pelas informações. Seja sempre muito bem-vinda à Rádio Oeste.
7: Obrigada a você, Vilmar, e também à Rádio Oeste pela oportunidade de estar divulgando o nosso trabalho aqui e fazer esse chamamento especial aos pais e às crianças menores de 15 anos.
6: Eu conversei com a técnica em enfermagem da Unidade Básica de Saúde do município de Porã do Oeste e também responsável pela sala de vacinas do município, Karen Blatt. Do jornalismo, repórter Vilmar de Souza para o posto Cooper Fronteira Sul, abastecimento 24 horas.
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5: 3:20, né? 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Eu vou trazendo agora então para Marivone, né, que pediu aí os normais e depois também pro Ambrósio tem Monte Carlo.

0: Monte Carlo, né, Ambrósio pediu, a gente rodou aí o Dobrado 2000. 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
0: A Administração Municipal de Descanso informa que a reunião do Fala Descanso, que seria realizada hoje em São Valentim, foi cancelada em respeito ao momento delicado vivido pela comunidade local. A administração manifesta sua solidariedade aos familiares e amigos e agradece a compreensão. Uma nova data para a realização da reunião será divulgada em breve pelos canais oficiais. Secretaria Municipal de Educação e Cultura de Descanso comunica que, em virtude ao recesso escolar, o atendimento da Secretaria será realizado em turno único até o dia 31 de julho, no horário das 6h30 às 12h30. Agradece a compreensão e reforça que o atendimento voltará ao normal ao término, então, do período do recesso escolar. 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Pertinho da antiga rodoviária. Seguindo com sucessos, eu tenho aqui o Walter, né? Pedindo para tocar música, Walter Steller. Diz, Walter, boa tarde.
6: Boa tarde, Jacó. É o Walter Steller, de São Miguel do Oeste. Manda feliz aniversário pro antigo vizinho lá da linha Aparecida e Porã do Oeste, o Edio Kaiser, que hoje está de aniversário.
0: Opa! Eu selecionei para ele a bandinha do Garrafão cantando, então parabéns para você. E depois também para quem pediu, tem Monte Azul, 25 para as 4.

0: Monte Azul, né? Pedidas aí do ouvinte, a gente rodou chegando em Santa Catarina. 19:04, a hora para a Loja Barques, né? 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
2: Ok, né? 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O pessoal pediu e a gente roda então o tio e o sobrinho aí cantando aí o Plantador de Fumo, faltando 13 para as 4.
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0: Ouvimos Calêndula, né? O Baião do Baldo, antes Pop Soul, pendrive de bailão. 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
0: 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Vamos trazer agora aquela antiguinha para matar a saudade. Hoje recordando a Celi Campillo, versão da Itza Hari, né? Que fez sucesso da nossa inesquecível Bonnie Tyler. A saudade.

0: 16:29.
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2: 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A Casan informa aos moradores que a partir das faturas emitidas em 1º de agosto, os imóveis que já receberam a limpeza das fossas pelo programa Esgotamento sobre Rodas passarão a pagar por esse serviço. Moradores que ainda não receberam a limpeza devem fazer o agendamento até o fim de outubro. Após esse prazo, a cobrança será aplicada a todos os imóveis, conforme a regulamentação do serviço no município. A Casan agradece a colaboração e reforça que o agendamento deve ser realizado na agência local.
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4: A Secretaria Municipal de Esportes do município de Descanso informa que as rodadas do Jades previstas para os dias 5, 7 e 8 de agosto estão canceladas. A alteração ocorre em razão da realização do evento Liquida Descanso, que será realizado no ginásio municipal. As partidas serão remarcadas para a semana seguinte, nos dias 12, 14 e 15 de agosto. 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

0: É da quinta-feira, dia 30 de julho. É, tá chegando o final do mês, né? E você por aqui na Oeste tá acompanhando a segunda parte do Oeste Show da Tarde a partir de agora. 1,5. Pois é, 94. Oeste FM. E lembrando que você liga, participa, fala comigo, 3634-1440 e pede aí a tua música, a tua homenagem, o teu recado e com certeza a gente vai rodando pra você aqui a tua música na 94. E lembrando também que você vai curtir a partir de agora aí a segunda parte do Oeste Show da Tarde na força de Rohr Máquinas, também da Óptica Leckart e da Schroeder Pinturas pra você. Pois é, muito bem, então boa tarde pra você da quinta-feira, dia 30 de julho. A temperatura de 28 graus, umidade relativa do ar 83%, tempo bom. 94,5. É 94,5 pra você, não esquece não, você liga também, participa por mensagem de voz, por mensagem de texto pelo Zap Zap da 94. É o 4999-88-1715. Gostosa de ouvir. Pois é, gostosa de ouvir e aqui essa é a sua sintonia.
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0: É, eu sou o Vilmar de Souza e te acompanho aí até pelo menos às 6:30 da tarde. Duvido. Rainha musical pra você, abrindo a programação da tarde pra você. Não esquece, liga, participa, fala comigo. Boa tarde pra você.

0: Cosmo Express pra você, fivela e chapéu, com um sorriso lindo, pedido do ouvinte. Também teve por aqui o Corpião, Uma Raiva de Mim, e ainda o Brilho e a Som pra começar tudo. Duvido com Rainha Musical. Boa tarde pra você. Agora 16h43, olha, a Loja Baques preparou uma semana de ofertas para você. 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
3: Opa, muito boa tarde pra você da quinta-feira, dia 30 de julho. Tá na boa, tá na oeste, tá aqui na 94 pra você.
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3: Pois é, então, 94,5, uma boa tarde para você da quinta-feira, dia 30 de julho, e vou lembrando você que o oferecimento é de Rohr Máquinas. 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Então, olha só, na companhia tá por aqui o meu amigo Tony Carraro, né? Tony, muito boa tarde, tá em Santa Helena, curtindo por aqui a 94. Boa tarde, Tony.
5: Boa tarde. Roda aí a música. Ah. Rosa vermelha, rosa amarela, compra seu moço, dá de presente a ela.
3: Exato, Tony.
5: Esta é boa.
3: Então tá, daqui a pouquinho já vamos achar, encontrar por aqui, Tony, a rosa vermelha. Também na companhia por aqui tá a minha amiga Selma Guedes, lá em Maravilha, pediu música. Selma e Vilmar, música, Pobre João do Teixeirinha. Deixa eu ver uma coisa, eu vou colocar. Ela pediu aqui, né, que, deixa eu ver, o nome da outra música, deixa eu ver aqui se eu verifico pra você, Selma. Mas a outra música que você se referiu é um shot. Eu vou ver, depois eu respondo pra você, tá bom? E você não esquece, liga, participa, fala comigo, 3634-1440, aqui na 94. Pois é, muito bem, então, tarde da quinta-feira pra você, não esquece, você liga, participa, fala comigo, o 3634-1440. Então, aí tá em casa, no carro, tá trabalhando, tá aqui curtindo a 94. Obrigado pela carona.
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3: Pois é, 94,5 pra você, muito boa tarde. Então, você também participa por mensagem de voz, não esquece, é só mandar tua mensagem de voz ou tua mensagem de texto pro 499-9188-1715.
4: Gostosa de ouvir.
3: É muito gostosa de ouvir aqui na 94. Claro que é sempre muito melhor. Tem a participação do Carlos, da Aline, aí em Três Passos, pedindo música para oferecer para Viviane, também para Simone e para Sheila, de Tenente Portela. A música é essa, para matar a saudade, na 94. Chitãozinho e Chororó, sinônimos com nada mais, nada menos que o Zé Ramalho. Boa tarde para você.

0: Olha. Vamos então, mais uma, Irídio, Irineu, o Menino e a Rosa, pedido do ouvinte pra você, Tony Carraro, também, Chitãozinho e Chororó, abrindo mais um bloco Sinônimos com Zé Ramalho pra você.
1: Rosa Amarela!
0: Agora faltando um minuto pra 5 da tarde.
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3: Opa, boa tarde pra você da quinta-feira, dia 30 de julho. Tá na boa, tá na Oeste, aqui na 94, curtindo a segunda parte do Show da Tarde pra você. E você liga e participa, fala comigo. Boa tarde pra você. Pois é, gostosa de ouvir, então. 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E para você também, em Iporã do Oeste, não esquece, não, tá certo? Na companhia, então, deixa eu ver por aqui quem tá na companhia. Olha, Chapolin, eu não consegui rodar o teu áudio aqui, mas eu vou dar o teu recado, tá bom? O Chapolin tá pedindo aí música pro pessoal, né, de São Miguel do Oeste, pessoal na sintonia, e tá pedindo Cleiton Borges, Uma Sola Jota, e também oferece aí pro pessoal que tá na sintonia da Rádio Oeste, tá bom? Na companhia também, deixa eu ver aqui o meu amigo, acho que é o Vanderlei, né, de Caiçara, não me lembro, deixa eu ver aqui no áudio que ele tá mandando. Oi.
4: Bem muito boa tarde, que eu vou dar Complantes de Laranjeira. Eu quero pedir a música Nietzsche Ireneu, Cachorro Amigo. Impossível, nota a música Nietzsche Ireneu, Cachorro Amigo,
3: para o Vanderlei Complantes. Cachorro Amigo. Tá certo, meu amigo. Com certeza aí, Vanderlei, já rodo para você daqui a pouquinho mais. E lembrando, né, que você também liga, participa, fala com a gente aqui no 3634-1440. Tá acompanhando por aqui a programação da segunda parte do Show da Tarde. E não esquece que você liga, participa, fala comigo, 3634-1440, aqui na 94. Pois é, muito bem, então, tarde da quinta-feira, dia 30 de julho. Tá por aqui na boa, tá na Oeste, tá aqui na 94. E você que tá em casa, no carro, tá trabalhando, tá por aqui curtindo a Oeste.
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3: Pois é, 94,5, uma excelente tarde pra você, tempo bom, parcialmente nublado, é isso? Temperatura 28 graus, umidade relativa do ar 84%.

Pois é, quer saber, gostosa é pouco. É deliciosa. Boa tarde pra você.

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1: Pra você no Oeste, bebida milagrosa, mais um sonsaço aqui na 94 pra você. Te peguei dançando, né? Vai dizer. Também teve Cleiton Borges, uma só lajota aqui no pedido do ouvinte da 94 pra você. Uma excelente tarde da quinta-feira, dia 30 de julho, 94. 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
1: Pois é, muito bem, boa tarde pra você da quinta-feira, dia 30 de julho, tá na boa, tá no Oeste, tá aqui na 94, é curtindo a segunda parte do Oeste Show da Tarde pra você. Seja bem-vindo você.
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1: Pois é, 94,5. 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Tá bem? Deixa eu ver quem tá na companhia por aqui. Meu amigo Zezinho de Chapecó tá aí na companhia da Rádio Oeste FM. E deixa eu ver quem mais por aqui agora que eu fui entender o recado aqui. né, que sempre participa com a gente aqui, o nosso amigo Renato Gaúcho, né, lá de Uberlândia, né? Então ele diz assim: Vilmar, comunico a partida da minha mãe para a eternidade. Velório será hoje à noite no Salão Paroquial da cidade de São João até as 22 horas. Amanhã em Jaboticaba, velório a partir das 7, missa 9:30. Nosso amigo aí, Renato Gaúcho, né? Renato, nossos sentimentos para você aí. A gente, né, sempre, com certeza, fica lisonjeado com a sua participação, né? Você tão longe e tão perto ao mesmo tempo da gente aqui, e que Deus conforte aí o teu coração, né? Deixa eu ver se eu tô... Aqui tá Renato, isso, Ricardo Gaúcho. Então, enfim, né? Obrigado a você pela companhia aí, que Deus conforte o teu coração aí, né? A gente vai estar junto com você, tá certo? E você liga, participa, então não esquece, 3634-1440, fala comigo. Pois é, então, muito boa tarde pra você da quinta-feira, tá em casa, no carro, tá trabalhando, tá na estrada, tá no trecho, tá aí na boleia, né? Obrigado pela carona, você aqui na 94.
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1: Pois é, 94,5, não esquece também, você participa por mensagem de voz, por mensagem de texto e manda aí no zap zap da Oeste 49 99188 1715 pra você.
2: Com certeza.

que é sempre muito melhor. Agora chegou ainda o recado do nosso amigo Luiz Zanotto. Vou atender, Luiz, daqui a pouquinho mais. Mas a gente tem música por aqui. Música do Navisson. É sério, música de Alphaville Forever Young. Boa tarde pra você.

0: pra você na West Amor Alcoólico. Do Presença e também por aqui o modelo, se eu não tivesse bloqueado com o Rogério Magão e ainda o Navi Som, música de Alphaville Forever Young. É sério, boa tarde pra você. Agora 17:29.
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0: Pois é, muito boa tarde para você da quinta-feira, dia 30 de julho. Tá na boa, tá na Oeste, tá aqui na 94.
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0: Pois é, lembrando você que tá aí participando, né? Tá escutando, curtindo aí a programação da Rádio Oeste na tarde da quinta-feira. Tá saindo um café por aí, não? Cheirinho de café, né? Um chima, quem sabe? Tá trabalhando aí, tá fazendo um chimarrão agora, finalzinho da tarde, coisa boa, né? Então tá. 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E com a tua participação, não esquece, liga, participa 493634-1440. A participação é do meu amigo Luiz Anoto. Boa tarde, Luiz. Opa.
11: Boa tarde, Vilmar. Tudo certo, tranquilo?
0: Tudo certo por aí.
11: Também. Depois roda aí pra mim com Gino e Geno. Acidente de amor.
0: Acidente.
11: Valeu, bom trabalho, forte abraço.
0: Tá certo, Luiz Anoto, obrigado pela companhia aí, você sempre aí, sintonizando a 94, né? E também o meu amigo Paulo Bavaresco, lá do bairro Bela União, em Belmonte, também curtindo por aqui a 94. Boa tarde, Paulo.
12: Boa tarde, locutor. Buenas. Tudo certo?
0: Tarde.
12: Quinta-feira, clima maravilhoso, só agradecer a Deus. Manda aquela próxima música. Uma boa tarde, trabalho. Continua com esse programa maravilhoso.
0: Obrigado, Paulo Bavaresco. Até amanhã. Obrigado, Paulo Bavaresco. Tá na companhia por aqui. E também lembrando que você liga, participa, fala comigo aqui no 94 para curtir a tua música. Muito bem, então. Muito boa tarde para você. Tá na boa, tá aqui na 94. Tá na sintonia da melhor 94.5 S. E você tá aqui, tá na boa, tá na Oeste. Boa tarde pra você.
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0: Então tá, vem aí na tarde da quinta-feira com essa temperatura bacana, 27 graus, umidade relativa do ar 84%. E você participando aqui da 94.

0: Zena West é sempre muito melhor, também tendo a companhia aí, as meninas da loja Baques. 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
0: DJ Ari e Corpo e Alma.
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0: Nos bailão, boa tarde pra você.
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0: Sentinela pra você, sou a Argentina louca, quero beber cerveza. Também Rogério Magrão, coração, pirou, pirou, pirou. E o Paulinho e Fábio no bailão, paga uma aí. E o DJ Ari e banda Corpo e Alma, nos bailão. 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
5: Pois é, muito bem, então, boa tarde pra você, tá aqui no 94.
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5: 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Deixa eu ver quem tá por aqui então na companhia, a minha amiga Ilza, né? Tá aqui mandando mensagem, né? E Ilza, qual a tua cidade? Conta pra nós aí, tá bom? E qual música você quer ouvir, tá certo? Deixa eu ver quem mais tá por aqui, então. A Adriana pede música pra Gabriela, pra Andressa, Vanessa e também pra Regina. Música do San Marino, a página virou. E também o nosso amigo Durley, né? Tá aí na companhia, né? O Santinho de Caiçara, é isso, né? Então tá, obrigado meu amigo pela companhia e tá pedindo música, porque vocês vão ver quem é que ele tá pedindo pra ouvir aqui.
7: Oi, aqui é o Santinho.
5: Ô Santinho.
7: Ali pescoço, bota um do Eduardo Costa.
5: Ah, Eduardo Costa, então tá.
7: Uma do Eduardo Costa.
5: Pois é, o Santinho então de Caiçara, né, tá acompanhando por aqui a 94 e com certeza vai sair, com certeza, aí o Eduardo Costa pra você. Uma excelente tarde da quinta-feira para você, agora faltando 7 para 6 da tarde. E você liga, participa, fala comigo, vai. 3634-1440. Boa tarde para você.
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5: Pois é, muito bem então. E você liga, participa também por mensagem de voz ou a tua mensagem de texto também, né? 499-988-1715 para você.
6: Gostosa.
5: É, porque se você tá na boa, tá na Oeste, tá aqui na 94.
6: Tá na boa, tá na Oeste.
5: Aí, antes que eu esqueça, tem aqui o pedido também do meu amigo Luiz Zanotto, né? Eu rodei a tua mensagem, Luiz Zanotto, deixa eu ver. Rodei sim, né? Pediu
8: boa
5: música.
8: Boa tarde, Vilmar. Ah, tudo sim. Certo, tranquilo? E também. Depois roda aí pra mim com Gino e Geno, Acidente de Amor. Valeu, bom trabalho, forte abraço.

0: Pedido do ouvinte, então, Gino e Geno, acidente de amor. Na 94, tarde da quinta-feira, pra você, dia 30 de julho, na 94. Dezoito horas.
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0: Deus se fez carne
1: e habitou entre nós.
2: Ave Maria, cheia de graça, o Senhor é convosco. Bendita sois vós entre as mulheres e bendito o fruto do vosso ventre, Jesus.
1: Santa Maria, Mãe de Deus, rogai por nós, pecadores, agora e na hora de nossa morte. Amém.
3: Rogai por nós, Santa Mãe de Deus,
4: para que sejamos dignos das promessas de Cristo.
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6: A parábola da rede lançada ao mar e apanha de tudo. Na vida, a rede é lançada sobre todos, homens bons e homens maus. E no fim dos tempos, os anjos virão para separar os maus dos que são justos. É jogado os maus na fornalha de fogo. A busca do reino de Deus requer de nós paciência, pois somente o Espírito Santo acolhido em nossos corações faz a transformação.
5: Oremos, Senhor Jesus Cristo, chama para a tua igreja muitos e santos presbíteros, religiosos e religiosas, leigos e leigas, comprometidos com o Evangelho. Faze com que os jovens de nossas comunidades que ouçam com atenção e atendam ao teu apelo de amor. Amém.
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13: Pois é, boa tarde pra você. Já tá a barrinha vermelha lá no horizonte, né? Prenunciando a noite. Uma boa noite pra você. Tá aí na Companhia da Oeste, tá na boa, tá aqui na 94. Não esquece, liga, participa, fala comigo, 3634-1440.
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13: 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Olha, na companhia por aqui, o meu amigo Darley, então, Gonçalves, pediu a música do... Deixa eu ver como é que foi aqui, deixa eu ver, que eu não lembro. Já lembrei. Do... Deixa eu me lembrar aqui, para um pouquinho, vamos lá.
15: Uma do Eduardo Costa.
13: Eduardo Costa, isso mesmo. E também na companhia por aqui, deixa eu ver aqui, o Alisson tá em Três Passos, pediu música para Débora, para Regina... Também para Simone e para Ângela, estão aí em Frederico Westphalen, né? Deixa eu ver uma coisa aqui também, o recado do Jorge. O Jorge falou assim: Vilmar, tem uma música do Amado Batista que a gente saía para cantar quando saía para os bailes, né? A gente cantava essa música quando ia para os bailes, mas eu não lembro qual é a música. E a gente foi pesquisando aqui, encontramos então a tal da música do Jorge aqui de Porã. Boa tarde para você. Pois é, muito bem, então, uma excelente noite pra você. Tá chegando aí, se aproximando a noite, você aqui na 94, na quinta-feira, dia 30 de julho. Tá na boa, tá na Oeste.
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13: Aí não esquece, então, você liga, participa, fala comigo, 3634-1440. Pede a tua música, também participa por mensagem de voz no 499-9188-1715.

Pois é, então pra você uma excelente quinta-feira, né? Dia 30 de julho. E a música que o Jorge pediu pra ouvir, ela é de 1991. E por isso não lembrava, né? Claro. Tá aí. Amado Batista, sua partida.

0: pra você a música do ouvinte na Oeste, Irídio Irineu, Cachorro Amigo. Também teve por aqui o Amado Batista, Sua Partida, música de 1991. 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
0: Pois é, e aí você?
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0: Boa tarde pra você. 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Ora, na companhia por aqui, deixa eu ver, já rodei a música do meu amigo Vanderlei, né? O Santinho de Caiçara. Também aqui a companhia da minha amiga Noêmia, que pediu uma música aqui, né? Deixa eu ver aqui, já vou rodar o teu áudio, Noema. Obrigado pela companhia aí sempre pela 94, tá bom?
9: Boa noite, locutor.
0: Boa
9: aqui
0: noite.
9: É a Noemi Zilmer da Cabeceira.
0: Cabeceira.
9: Queria pedir a música Cuida de Mim, Filho, e oferecer para meu filho Alexandre e para minha nora Deise. Diz que eu amo muito eles, estou com muita saudade deles.
0: Opa, tá certo.
9: Tá,
0: com
9: boa
0: certeza.
9: Noite pro senhor.
0: Obrigado, Noêmia. Obrigado pela companhia e você que está sempre... Na verdade, o nome da música que a Noêmia quer é Pedido de um Pai, né? Quem canta a música é o Lourenço Lorival e já vou rodar para você, tá bom, Noêmia? Obrigado pela companhia, tá aí na 94. Também o meu amigo Carlos Henrique. Alô, Carlos, boa tarde.
10: Boa noite. Aí, tudo certo?
0: Tudo certo.
10: Aí tu manda Ladrão de Beijos, Pedro Bento, Ser Estrada, pode ser?
0: Pode ser.
10: O tema do pega agora.
0: Tá certo, então. Muito obrigado pela companhia. Você tá na boa, tá aqui na Noeste, tá 94. É uma excelente noite pra você da quinta-feira, 30 de julho. E você aqui na companhia, não esquece, liga, participa, fala comigo, 3634-1440, aqui na 94, pra você.
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0: Pois é, 94,5, tá em casa, no carro, tá trabalhando, tá aí no trecho, tá na estrada. Obrigado pela companhia, você dando carona pra Oeste aqui, na mais gostosa do teu FM.

0: Pedido do ouvinte na Oeste. Gabriela pra Adriana, pra Vanessa Andressi, pra Regina Corpo e Alma, data especial com Marcos Bellucci ao vivo na 94. Também passou por aqui o Lourenço Lorival, pedido de um pai na 94. Agora 18h30.
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de julho, tá na hora de despedir, né? E lembrando que você hoje, a partir das 20 horas, vai conferir um jogaço de bola aí entre Aliança e Guarani de São Miguel. É a equipe de esportes do da 94 vai estar aí transmitindo um jogaço então pra você. E você não esquece, a partir daqui a pouquinho mais tem pra você, que eu só chego pra desanunciar a música. Vai chegar pra você o programa Um Milagre de Sua Vida. Depois tem aí o a Voz do Brasil, né? E esse jogaço de bola com transmissão da equipe de jornalismo esportivo da Rádio Oeste. Pois bem, então, muito obrigado pra você pela companhia. Ficou comigo aí até agora, né? Depois aí do jogaço vai ter a companhia do Fernando Kaiser. É, liga pra ele, fala com ele, participa com ele. Boa noite pra você. 94,5. 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

É, mas eu deixo ainda a música da Regina de Seberi, que manda a música pro Carlos e também pro Adalberto lá de Frederico Westphalen. Destaque nacional. Calamidade emocional pra você e o Rainha Musical também. Massacrou.

0: Ah, pra fechar a programação de hoje, Rainha Musical, Massacrou Meu Coração ainda, o destaque nacional, calamidade emocional pra você. Agora sim, despedida, né? Uma boa quinta-feira pra você. 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

0: Salve, salve, amigos ouvintes do programa espiritual O Milagre em Sua Vida. Quero, em primeiro lugar, agradecer a Deus Pai Todo-Poderoso por nos conceder mais esta oportunidade de estarmos juntos, levando uma palavra de fé, esperança, orientação sobre o mundo espiritual. Agradeço também de coração a cada um dos nossos ouvintes, a você mãe, a você pai, a você tio, a você tia, a você que nos acompanha no sítio, na chácara, na fazenda, na cidade, no seu comércio, na sua indústria, ou na boleia do seu caminhão, aonde quer que você esteja. Meu muito obrigado pelo carinho da sua audiência. Que Deus Pai Todo-Poderoso, os orixás e todos os guias de luz abençoe cada um de vocês, proteja a sua família, proteja seu lar, fortalece a sua caminhada. Seja muito bem-vindo, porque está começando mais uma edição do nosso programa espiritual Um Milagre em Sua Vida. 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Venha falar com esse que vos fala, Marcelo Baiano, e dê uma oportunidade para que Deus e a espiritualidade de luz possa agir na sua vida. Lembre-se, quando a fé entra, a esperança renasce e novos caminhos podem se abrir. Meus amados ouvintes, chegamos ao momento mais aguardado do nosso programa, que é o momento da carta do ouvinte. É o momento em que compartilhamos histórias reais de fé, superação e transformações de pessoas que já estiveram aqui no Santuário da Fé. São testemunhos de pessoas que enfrentaram dificuldade, buscaram ajuda espiritual e hoje tem motivo para agradecer. Quem sabe a próxima carta não seja sua? Continue conosco, porque está no ar mais uma carta do ouvinte.
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carta depoimento de hoje é da senhora Conceição Amâncio e vem da cidade de Palotina, estado do Paraná, e começa assim: Louvado seja nosso bom Jesus pela sua misericórdia. Hoje quero dar o meu testemunho como forma de agradecimento e como incentivo às pessoas a acreditarem no poder dessa pessoa fenomenal, que é o querido Marcelo Baiano. Com ele consegui 3 graças e agradeço a Jesus por isso. Há uns 4 anos, eu estava com uma grave infecção no dedo do pé. Era provável até perdê-lo, mas encontrei a cura apenas

Ouvindo o programa de rádio Um Milagre em Sua Vida. Sempre colocava o copo d'água sobre o rádio e depois de ungida eu bebia. Além disso, acompanhava todas as orações com muita fé. Dias depois, pude ver a cura realizada. A outra graça é que eu já estava desempregado havia vários meses e atolado em dívidas, quase entrando em depressão. Comecei a orar e a fazer do mesmo jeito quando da cura do dedo do pé. 2 dias depois, consegui um emprego. E esta última graça foi muito, mas muito importante para mim, para meu crescimento, para minha fé. Havia cometido na minha vida vários erros. Tinha me afastado de Deus e na minha vida já não existiam verdades, só mentiras. Eram todos os tipos de mentiras, das mais horríveis até as pequenas omissões. Devagar, foram descobrindo tudo. O meu namorado, que tanto amo e que já havia me ensinado tantas coisas boas, me deixou. Ao ver que eu era uma mentirosa, pois não podia confiar em mim, foi uma perda muito difícil de superar. Tanto que quase fiz uma besteira. Mas a misericórdia de Deus não permitiu. Foi aí que resolvi ir pessoalmente ao Santuário da Fé. Estive com o senhor Marcelo Baiano, que até me parabenizou pela fé nos 2 primeiros milagres. Mas o vidente me disse que eu teria que mudar muita coisa na minha vida. E que assim que eu fizesse, o senhor ia me mostrar que tudo voltaria à normalidade na minha vida. Senhor Marcelo Baiano mandou que eu ficasse de joelhos e começasse a pedir perdão pelos meus pecados. E ele começou a orar comigo e me deu um óleo para que eu pudesse ungir as minhas mãos. E mandou que eu retornasse na semana seguinte. Retornei e o senhor Marcelo Baiano disse que agora sim, meu trabalho estava concluído e que no prazo de 5 dias... eu começaria a ver as coisas boas acontecerem. Paralelo a isso, levei umas orações que o Senhor me deu e então comecei a rezar com muita fé para que Jesus libertasse meu namorado de toda a mágoa, ofensa e talvez de toda a raiva que ele estava sentindo pelas mentiras que eu falei. Pedi que ele fosse mais dócil, pois já me tratava mal e com toda a razão. Insisti com Jesus. E foi meu pedido ao Senhor que o libertasse, porque eu amava e o queria de volta, por saber que ele gostava de mim, que era uma ótima pessoa e que poderia me fazer feliz. Jesus me atendeu. E através da intervenção, meu caro Marcelo Baiano, hoje somos muito felizes. Mas como não? Tendo como padrinho e madrinha o Marcelo Baiano e a irmã Luci, tendo-os como nosso escudo protetor contra todo o mal. Libertei-me também de toda mentira, confessando-me e pedindo, com arrependimento e vontade de mudança, perdão a Deus. Ele me perdoou. Hoje dou este testemunho e peço que o coloque no programa Um Milagre em Sua Vida, para que as pessoas, ao ouvirem, saibam que quando temos fé e confiamos, nada é impossível. Acreditem, a fé pode curar, pode salvar, pode libertar. Você precisa apenas buscar pessoas verdadeiramente iluminadas e entendidas do mundo espiritual. E no Santuário da Fé, da cidade de Iporã, eu encontrei os iluminados de Deus, o Marcelo Baiano e a irmã Luci. Muito obrigado, meus amigos. E que vocês sejam cada vez mais abençoados e iluminados por Deus para ajudar as pessoas necessitadas, assim como vocês me ajudaram. Assina Conceição Amâncio, da cidade de Palotina, estado do Paraná.

0: Meus amados ouvintes, esta foi a carta do ouvinte de hoje. Que este testemunho fortaleça sua fé e renove a sua esperança. Lembre-se, para Deus nada é impossível. Muitas vezes, quando pensamos que tudo está perdido, é justamente aí que o milagre começa a acontecer. Se você também deseja compartilhar o seu testemunho, enviar seu pedido de oração ou uma mensagem de agradecimento, entre em contato conosco. Será com muita alegria poder levar sua história para poder inspirar e fortalecer a fé de muita gente que necessita por uma força espiritual. 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Meus amados ouvintes, chegamos ao fim de mais uma edição do nosso programa Espiritual Milagre em Sua Vida. Você que esteve conosco, meu muito obrigado pelo carinho da sua audiência. E agora prepare seu copo com água, porque vamos fazer a nossa oração especial pedindo que Deus e os orixás e os guias de luz derrame bênção, proteção e a paz sobre a vida de cada um de vocês.
1: Sempre existe aquele momento que precisamos estar sozinhos, sozinhos com Deus, chorar e clamar ao autor da vida. Esse é o momento. 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

0: Senhor Deus Pai Todo-Poderoso, nesse momento de fé, colocamos diante de Ti este copo com água. Que a Tua presença alcance cada lar, cada família e cada coração que acompanha o programa Milagre em Sua Vida neste momento. Abençoe esta água e faz dela um instrumento de Tua paz, a Tua cura e a Tua proteção. Que toda angústia, todo medo e toda tristeza, todo desânimo seja retirado. Que os caminhos fechados se abram e que a saúde seja fortalecida. E que o amor reine nas famílias e que a prosperidade alcance aqueles que tanto necessita. Meus amados ouvintes, agora você pode estar bebendo dessa água, você pode estar lavando seu ferimento, limpando a sua casa, dando uma pessoa que está enferma, dando seus animais, faça o que quiser com esta água, porque ela está consagrada em nome de nosso Deus Pai. Faça tudo com fé, que com fé o milagre acontece. Fiquem todos com Deus, que com Ele eu me vou, prometendo voltar amanhã, nesse mesmo horário, por essa mesma emissora, se Deus Pai assim nos permitir. Tchau, beijo no coração.
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3: Hoje é Dia Mundial de Enfrentamento ao Tráfico de Pessoas.

0: pretas e pardas constituem a maioria das vítimas nas bases que coletam essas informações.
1: Homens costumam ser mais traficados para trabalhos análogos à escravidão e mulheres para exploração sexual.
0: Mais cedo,

0: 7h32.
1: A proposta foi aprovada essa pelo Congresso é Nacional e recebeu 94,5. Parecer favorável da relatora
2: Rádio
1: no Senado, a senadora
2: Oeste,
1: Ana Paula
2: Santa
1: Lobato,
2: Catarina,
1: do PSD
2: emissora
1: do Maranhão.
2: Da rede
1: Segundo
2: Peperi,
1: ela, a iniciativa vai fortalecer a proteção de crianças e adolescentes que dependem da pensão alimentícia.

0: atualmente 20 horas e 1 minuto. Muito boa noite a você, amigo ouvinte. Seja muito bem-vindo. Agora nós teremos a transmissão da Rádio Oeste FM direto de São João do Oeste, porque hoje vai ter Aliança contra o Guarani. Muito boa noite.
1: 20, Neco, 21, Clayton, 22, Checa, 25, é o Gima, e o número 26, o Vanderlei. Este é o time banco do Aliança.
2: 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Alô, você que está ligado a partir de agora na Oeste FM, Voz Vosso Brasil. Estamos falando direto de São João do Oeste, estádio João Reinaldo Rodan. Aqui tem Aliança e Guarani de São Miguel. A bola vai rolar em seguida. Vamos agora à escalação do Bugre, do Guarani, do técnico Jonathan Teixeira, Laerton.
1: Exatamente, do técnico Jonathan Teixeira, que vem com um chocolate, dois pequeno, três cabelo, quatro é o Nenê, seis o meia dúzia, lateral esquerdo é o Beló, cinco índio, sete alemão, oito Djavan, dez Bazotinho, nove Luizinho, onze Andrigo, no banco 12 Alex, 25 Leandro, 14 Alexandre, 16 o Valdenor, 17 Juliano, 15 Alpim, 19 Oclides, 18 Gildo, 23 o Daniel Bedin, muito conhecido também, 21 Sandro, 22 é o Márcio. Este é o time banco da equipe do Guarani de São Miguel.
2: 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Um abraço para o Gustavo lá em Frederico Westphalen, para o Nivaldo lá em Itapiranga, para a equipe do Gustavo que progresse. Gigante feirão, feirão gigante de automóveis da Chico Automóveis. Tá na boa, tá na Oeste. A bola vai rolar em seguida com a arbitragem. Diz aí, Laerton.
1: Vamos lá, apita o jogo Gilvan Vivian, assistente número 1, Sandy Beatriz Conrad, assistente número 2, William Marques Pelissari, e o quarto árbitro Eduardo Rosanelli, Laércio.
2: 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Bola no centro do gramado, algumas regras diferentes, tem jogadores que não precisam parar para levantar a placa, para fazer modificação, algumas orientações gostaria que eu se informasse, Laerton.
1: Exatamente, apenas tem que informar a numeração para o quarto árbitro e as trocas são ilimitadas, né, Laércio? Então, sai, entra e sai, né? Várias vezes o jogador pode okay. sair e voltar, enfim. Então, essa é uma das regras aí na categoria legal. Veterano, Lárcio.
2: Legal, muito bem, olha, um abraço pro pessoal lá de Tunápolis, Gilberto Lund, que está na jornada esportiva da Oeste. Apita o árbitro, mexe na bola o Bugre do Oeste, o Guarani, a bola tá rolando aqui em São João do Oeste, bem de pé em pé, vai nos ter algumas certas dificuldades, mas a gente vai tentar se organizar por aqui com o socorro também do Laerta, a gente vai junto nessa transmissão, porque a imagem que tem em casa é mais clara, aqui é menos luminosidade, né, Laerta?
1: Exatamente.
2: É o cabelo quem trabalha por lá, recebendo a bola mais atrás, bola de pé em pé, o time do Bugre do Oeste, o Guarani, são todos os jogadores rodados, inversão de bola forte ali pro Djavan. E ela foi forte demais. Foi para fora, arremesso de lado para a equipe do Aliança fazer a cobrança. Começou a bola rolando, primeiros movimentos 0-0. Rolando o arremesso de lado, cobrada. A bola sobra no pé de troca do camisa número 11 que mexeu na bola para o Marcelo Rambo. Márcio Rambo vai pro fundo, pro Pitch. Vai ajeitar, estoura contra a marcação. A bola volta ainda. Aliás, essa camiseta do Aliança é difícil de ver um número ali, né?
1: Esta camisa, Lerson, a gente falou durante o regional, foi feita uma camisa comemorativa, ela é muito bonita, uma camisa sensacional. Mas pra narrar o jogo, pra reportagem, hoje, é difícil.
2: Tá difícil. A bola trabalhada aqui na ala com o pequeno, é ele quem domina. A bola não era o pequeno, não. Era o número 8 aqui do Câmara de Avan. Recuando ali atrás, de pé em pé para tirar. Joga com cautela o time do Bugre do Oeste. No setor defensivo, a bola recuada para o goleirão, que é o Chocolate. Chocolate sai lá pro lado direito dele. Lá é o pequeno porque ele é grande. Deve ser o
1: Esse é o cabelo lá. Esse é o cabelo. Camisa 3.
2: É o camisa 3, cabelo. Movimenta. Entrega na ala, bola de pé em pé para a equipe do Bugre, para carta 0-0, 1:30 deste primeiro tempo aqui no estádio João Reinaldo Roden. Roubada de bola, Jair Bildão chutou pra frente, não era ele que aparecia por lá, mas
1: era o Nando, camisa número 4 aí da equipe do Aliança, que chutou essa bola pra fora.
2: Grande Nando Grazio, também rodou muito o Nando Grazio.
1: Jogou muito futebol o Nando.
2: Verdade. 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Movimentação lá do direito, ela foi embora. Era o Guarani chegando. Até agora os goleiros praticamente não trabalharam, né, Laerton?
1: Não, ainda não, né? Tudo tranquilo, bola ainda. Muito jogo no meio campo, né? Aqueles passos longos, as duas equipes se estudando. Mas são jogadores que lá há anos atrás já se enfrentaram, né, Lars?
2: Verdade. Ipa passou da velocidade, tentou na frente. O jogador número 2 do Aliança sobra para a defesa que tira. Rolava para lá, o número 5 era o Índio. Tem o Índio, tem o Alemão. O Alemão com a 7, o Índio com a 5. Ela volta com o cabelo que transita no setor defensivo da equipe do Bugre do Oeste. Tenta inversão do lance. Toca aqui na ala. A bola cai bem para o lateral, para o pequeno, toca curto. Entrega ali para o número 8, que é o Djavan. Djavan tenta o arremesso para a área, bola para o Luizinho. Se chegar é boa, ele bate fraco, não sei, não era o Luizinho naquele setor, Maerton.
1: É no cabeça número 7 aí da equipe, o alemão. Do Guarani, que tentou a finalização. Foi fraco, veio o Aliança.
2: Vem o Aliança, na retomada agora de tiro, já está marcando impedimento.
1: O jogo está parado porque tem um jogador do Aliança caído aqui no sistema defensivo, camisa número 8, o Jaime. Uhum. Né? E aí o jogo parou para atendimento, é o camisa 8 da equipe do Aliança de São João Bess. No lado direito, Leste, só para te orientar ali no time do Guarani, é o pequeno. No lado esquerdo do lado de lá é o Beló.
2: Beló, laterais.
1: Camisa número 6.
2: Isso do Guarani, né?
1: Exatamente.
2: Beló, tá na boa. 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Bola carregada, circo central de campo. Tenta se organizar no Bugre. Guarani, esta bola do Índio. Toca curto, toca a bola. Oh, grande número 8, que era o Djavan, dando passe na linha de fundo. Tentativa do pequeno, vai parar para cá, para lá. Ele que pedala, pisa na bola no fundo, na entrada da área. Cruzamento rasante, errou em bola. Quem errou em bola ali na frente?
1: O Andrigo, camisa número 11, estava por ali no cruzamento rasteiro forte do Djavan. Camisa número 8, Andrigo disputando ali com o zagueiro, que era o João. A bola passou no menos 2, alguém tocou nela. Segunda arbitragem foi nos defensor. Então, lateral, Guarani já cobrado.
2: E o Índio foi derrubado, Gisuar marcar, não tá sequência, lançou o Andrigo. Teve uma passagem efêmera, rápida, pelo Grêmio União em um dos anos aí. Andrigo, né?
1: É o próprio Bedin, Lércio. Também. Teve um ano que jogou no Grêmio União também.
2: Daniel Bedin. Tem passagem também para a quadra. Grande Bedin.
1: Jogou muito futsal, né?
2: Verdade. A bola sobra de pé em pé, tocada ali para a ala, carregando a camisa número 6, que é o Beló. Beló deu um passe errado, a bola sobra então para o Pitch tirar dali. Dá um chutão para o campo de frente. Aí tem o Ipa, o número 2. A bola que sobe e desce. Passou ali durando. Ela sobra ainda para a defesa com o Xande.
1: O João. Do Lírio, né?
2: João Kunstler, bom de bola, João Kunstler. E o Cício não tá mais.
1: O Cício não tá, mas o Nestor tá aqui no banco, né?
2: Tá no banco. O Cício optou por um copinho de chope, coisa boa, vida boa. Grande Cício.
1: Informação pro ouvinte que nos ouve: o Grêmio de Porto Alegre nesse momento tá jogando com o Bolívar pela Sul-Americana e acredite, tá perdendo por 1-0 jogando na Arena do Grêmio em Porto Alegre, tá se despedindo da Sul-Americana.
2: Muito bem, o Fernando Kaiser, assim que puder, pode chamar e informar. A bola do Índio, rola a bola corta nesse torno defensivo do Bugre, do Guarani de São Miguel. No bate-rebate, ela sobra então pro camisa 9, que é o Márcio Rambo. No Márcio Márcio Ramos, a sobra volta na briga, Jair Miller, e ela ainda é do time e do Aliança, que retoma, toca mais atrás. Do Nando, a bola vai ali pro jogador, que é o Nando Grazio. Faz inversão lá pro lado esquerdo, tentando jogar com o Xande, né, Laerton?
1: Ele mesmo.
2: E Xande, dá um passe curto, tentando ali pelo meio.
1: Ali é o Jaime.
2: O Jaime, tem o Ivan também, mais a mais ali atrás, a bola sobra, dominada aí pro Ivan. Na carregada de bola, fazer giro, de novo ali pra ala, pro Xande, tem a bola, saiu, arremesso de lado.
1: O passe foi um pouquinho forte do Ivan, né, pro Xande, foi um pouquinho forte, a bola saiu lateral pra equipe do Guarani, aqui pelo lado direito, pequeno na cobrança.
2: 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Ataca o Guarani. O Guarani está um pouco mais ofensivo, né, Laerton?
1: O Guarani toma as primeiras ações aí do jogo, são do Guarani. Quem mais procura, quem mais tenta o gol, por enquanto, nesse início de jogo, 6 minutos, é a equipe do Guarani.
2: Do Guarani, o Jair tentou sair jogando, a bola bate ali, não era o Jair, e aí era o Márcio Ramos, né? E a falta marcada.
1: Ele mesmo.
2: O Jair já faz a cobrança, faz a inversão no lance. Bola trabalhada aqui na meia. Vem buscar a bola. Quem vem buscar a bola e caiu. Me pareceu o número 8, não?
1: É o Jaime. Não é o Jaime, não. Dessa vez ali era o Pitch.
2: O né? Pitch.
1: Camisa 9.
2: Camisa 9, Pitch. O Pitch é feito centroavante. Pitch jogou muito aí no time do Beato Rock também, né? Cristo Rei, enfim. Vamos lá. Futebol da Oeste. Jair Miller reclama. Aquela manha dos velhinhos, né, cara? Aquele caminho, o Diavante tomou a bola fora do lugar, ia pra cobrança, era o Luizinho. O Luizinho que tá ali, apareceu 8, mas é o Luizinho que tá aqui, né, com a camisa 9, a distância. Pro vídeo que tá em casa, tá bem clara a imagem, porque nós temos recurso técnico que clareia o jogo, mas aqui tá mais escuro, bem mais escuro, difícil da gente sincronizar alguma coisa de algum.
1: Celso Schneider, né, está ouvindo o jogo, assistindo no YouTube. Desculpe, Edinho também jogou no Cruzeiro da Linha Aparecida.
2: Lá no Cruzeiro, velho, Cruzeiro, famoso Cruzeiro da Aparecida. Mais um sobe, desce, falta em cima do jogador da equipe do Guarani. Tá na bota da Oeste, passamos os 8 minutos, primeiro tempo, 0-0. 0 Guarani, 0 pro time do Aliança aqui em São João do Oeste. Vem carregando a bola de Javan, ali na ala, bola pra tentativa do Luizinho, ela bate nele, evitou, não conseguiu evitar a saída, já veio a carga, tirando de qualquer jeito a defesa da equipe e do time do Aliança. Arremesso cobrado, vem de pé em pé, a bola rola ali da meia, está colocando o Beló. Beló dá um passe mais pro meio, ela vai voltar pro Beló, não, gancha na frente pro Luizinho, buscou, tentou pra área, olha o ataque do Guarani, chega forte demais, era o Andrigo que estava sendo lançado, a bola saiu, houve proteção ali do
1: Nando.
2: Do Nando, Laerton.
1: O Nando, toda a experiência do mundo, colocou o corpo à frente, impediu ele que o Andrigo chegasse na bola, mas de tudo de forma legal, bola foi pra linha de fundo, tiro de meta, Fábio cobra 0-0.
2: Grande Gilberto Lunques, vereador lá de Nápoles do Futebol do Oeste, sai da marcação Marcelo, entrega ali atrás, né? Toca a bola curta de novo pro Pitty. Pitty ganhou no lance, hein? Ganhou, vai tentar o arremate, lá vem o Pitty, foi faltosamente obstruída a falta. Falta em cima do Pitty, Laerton.
1: Lá na intermediária, né? No meio da rua ali foi atropelado o jogador da equipe do Aliança, o Pitty. A falta está marcada, é de longe, na intermediária, mas Jair Miller outra vez ajeita a bola para cobrança para a equipe do Aliança, 0-0.
2: 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Cobrança de, como disse o Laerto, tem Jair Miller. Ele colocado, dois homens, a formação na barreira, vai para a bola, lá sobe, explode, chocolate dá um rebote, volta a bola de novo, voltou para o Benzo Jair. Tenta colocar na fogueira, defesa tira, carrega a bola ali o Índio. Índio toca a bola para Nenê. Nenê tentou ligar na frente pro Luizinho. Chega a proteção, tá tirando por lá o Nando Grazio, recuando a bola. Sai da boa pro goleirão Fábio, Fábio para ele. De novo pro Nando. Outro que joga ali na frente é o o João Cunzo, e aí tem o Xande aqui na área. A bola volta de novo, na tentativa de bola longa do time do Aliança. Afasta como pode Jair o cabelo, chuta para o círculo central do campo. Jair vem no combate, sobra a bola com o João. João toca a bola curta ali pro Nando. Pediu a bola Jair Líder, soberano capita, dá uma bola longa, tentou ali pro Lírio, sobe o cabelo para afastar, rolando a bola para linha de fundo, linha de lado, lateral.
1: Mas você vê na qualidade do Jair Líder bater a bola, a cobrança da falta, né? É. Belíssima cobrança, obrigou Chocolate a fazer grande defesa. E vem o Bugre.
2: Vem o Bugre. Vem o contra-ataque. Bola do Camelo. Tentou pelo meio da tabela. Carregado o Nenê. A bola sobra para a defesa que recupera. Tira legal. A bola é recuada. Recuada ali para o João. Sai da função de tranquilidade ali para tirar essa bola. Para sair para precaução. Entra com a bola na ala. A bola foi para o jogador do meio. Vocês que era o Santos. Entra pelo meio. Ela explode na marcação. Sobra ali no pitch. Vem buscar a bola. Vem contra a velocidade. Tem bom domínio. Dá dois toques na bola. Rola mais atrás aí o Ipa. Recolhendo. Pronto, número 8. Quem mexe da bola é o Jaime. Faz a inversão, fez a inversão, mas ela bate em cima do jogador alemão. No alemão a bola é recolhida, vai trabalhando em favor da representação do seu melhor Jesse, o Basaltinho. Esse é o Basaltinho, cabeça 10. Vem de pé em pé, circo central do campo, bola cai para a ala. Lá na ala direita, vai tentando pequeno e vai tentar o cruzamento, ainda não. Deu passe curto, vem buscando a bola por lá, o Diaman. O Basaltinho também está ali no meio, pedindo a bola sobra ainda no ataque do Bugre. O Bugre não entrega a bola, trabalha, faz a costura, passe curto na proteção, sai da marcação, entrega ali pro Nostinho, que é o índio domina, viu o cabelo pedindo bola, a bola sobrou ainda no meio pro Djavan, tentou um arremate fraco, a bola explodiu na defesa, escanteio tem o time de São Miguel, é isso, Ayrton?
1: É, foi rodando a bola aí, equipe do Guarani na frente da área da equipe do Aliança, quando a bola chegou lá no lado esquerdo pro Djavan, ele ajeitou e bateu firme, forte com desvio, linha de fundo, escanteio, está colocado o alemão, camisa 7 pra cobrança.
2: 12 minutos jogados, primeiro tempo, campeonato veterano, regional extremo oeste de Santa Catarina na modalidade futebol de campo, olha a cabeçada e ela foi embora, foi longe.
1: Foi no cabelo, né? Esse cabeceio, ele não conseguiu colocar força nem direção. A bola foi por sobre a meta, tiro de gol, Fábio cobra 0-0 aqui em São João.
2: 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A bola volta ali pro camisa de número 2, que é o Ipa. Tentou ali pro, passou no pitch, sobra a defesa, volta de novo. Esse é o número 2, que mexe na bola o Ipa. É Ipa o nome dele, nome de Chope, né, Laerdo?
1: Exato, já me falaram que é Ipa, mas não é Chope.
2: É, tá bom. A bola do Jair de Miller foi lá o endereço, no ataque, sobrou ali, tentativa de toque pra grande área da defesa, tiro, mas apareceu por lá o Pitch Jaime, que estava no
1: era
2: lance.
1: Era o Márcio Rambo, Márcio, né? Rambo. O Márcio chegou empurrando ali, fez a falta, já cobrada pelo Bugre.
2: 0-0, Márcio que vai bem nos palcos da música, né? Vai bem no futebol também, é isso, né?
1: Bola exatamente
2: trabalhada ali pro alemão. O alemão tentou pifar o Luizinho, não, era o Andrigo. Passe bonito do alemão. A defesa tira, a bola fica na proteção. Ela fica aqui na ala, domina a bola o João Kunstler. Dele a bola bem pro Jair Miller. Aqui na ala, fora da sua posição de origem. Puxa a bola lá no meio. Viu aberto, quem mexe na bola ali? Quem domina?
1: É o Jaime.
2: O Jaime. Jaime carregou, legal, tocou pro Jair Miller. Faz a bola pro Jaime. E ele tem um toquinho exagerado, não teve domínio aí. Escapuliu dele, permitiu que o índio escorregasse e tirasse essa bola para arremesso de lado. 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A bola do índio vai recebendo, bola pelo alto. Trabalhou de pé em pé o time do Bugre, a bola é boa, carrega alemão. O alemão foi empurrado, diz que o lance foi normal e foi muito perto da arbitragem, mas a arbitragem mandou parar porque sentiu o alemão lá, Ayrton.
1: É, parou o jogo aí para atendimento ao alemão, mas pelo jeito ele não marcou a falta, né? Só não. Parou o jogo para atendimento mesmo. Jogo parado, bola vai ser devolvida, posse de bola para a equipe do Aliança.
2: E me pareceu o número 5, Ivan no lance, né?
1: Ele mesmo, Ivan.
2: Exato.
1: É quem está com a bola nos pés ali, o camisa 5 do Aliança.
2: 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Bola trabalhada aqui na ala, vem o Ipa, o lateral direito do time do Aliança, ameaçou subida, um passe curto, forçou do lance, a bola do Ivan, Ivan devolveu para ele, a bola volta para o Ipa, toca curto para o Marcelo Rambo, voltou ali para o Pitch, Pitch liga para o Ipa, afasta a defesa, corta Alemão, do Alemão para o outro índio, para o Alemão, vai recuando, tocando a bola no setor defensivo, quem corre por lá, o Renê, ele camisa 4 para o Cabelo tentou no espaço vazio para frente, placar está 0-0, passamos agora nos 15 minutos e meio, Alemão é lançado ao lado do círculo central do campo, rola a bola lá na ala para o Pequeno, vem buscar o Pequeno, dá dois toques da bola, levou para o fundo, entregando aí para o Luizinho, se escapar é boa, e a bola ali de fundo vai cruzar, não é o Luizinho que está por lá,
3: Rodrigo.
2: É o Andrigo, porque o Luizinho fechava pelo lado esquerdo, mas a bola não chegou para ele, porque a defesa atirou lá, Ayrton.
3: É, atirou, atirou com o Xande, deu para o Jair Miller, dali para o Lírio. Bola recuperada pelo Bugre.
2: É, pelo Bugre. Tira o Basaltinho. O Basaltinho só no nome. Acho que é Basaltão. O Basalto é alto, né?
3: É verdade.
2: É, então tá. O Basaltinho tá bom. O velho Basalto. Bola trabalhada pelo time do Aliança. Bola pra Lírio. Fundo de campo. No pique da bola. Ganhando o marcador. Puxa para dentro. Vem no Ricu. Toca a bola ali pro Jaime. Vai ajeitar. Vai arrematar. Ainda não. A bola volta pro Lírio. Vai fazer a tabela. Vai levantar. Ainda não. Do jeito que ele gosta. Driblou. Cruzou no segundo pau. Não. Me pareceu daqui. Foi traído pela questão ótica, né?
3: É, ele refletor. Tentou cruzar no segundo pau, é verdade. Mas pegou mal na bola, jogou pra linha de fundo. Tiro de meta, Chocolate vai cobrar. Segue 0-0 aqui em São João.
2: É, e você vê aí a lua. É maravilhosa, lua cheia, né? Divide a atenção ali com os refletores. Não dá pra filmar porque o refletor ofusca, mas uma lua cheia soberana lá do alto, ela está inspirando os atletas, a bola carregada ali pro camisa 7, o Alemão limpou, bola com ele, camisa 5, que é o índio Alemão está na dança, a bola sobra para a defesa que tira com o Ivan, rola a bola ali pro Ipa, em buscar é o Marcelo Rambo, ele tá paradinho na frente da marcação, ainda o Marcelo, pediu ali atrás do João, recebe, fica no aperto, não era o João agora, era o Ipa, não chutou a esmo, a bola saiu arremesso de lado. 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A bola volta pro Guarani, Alemão. Toca a bola curta, entregou ali pro Índio. Índio faz a versão pequena, apostou na corrida. Foi bem lançado. Aberto lá do direito. Espaço tem o time do Bugre. O Guarani vai tentar suspender pra área. O placar tá 0-0. 17:40 jogados. Tentou ali o Andrigo. Esquisito, ele tirou essa bola, bola sobra.
3: Sobra! Quem tava na jogada ali era ele mesmo, né? O Andrigo tentou devolver a bola, na verdade. E a defesa tirou. Vem de novo.
2: Vem de novo. O Bugre do S. Com o Pequeno lado direito pedindo a bola. Mas agora sim chega para ele. Vai tentar alçar. Levantou. Perna direita da bola. Sobe ali para tirar a bola. Me pareceu. Camisa número 4, Fernando Brasil. Tira a bola. Sobra de novo para o Guarani. Os dois times bem equilibrados. Tem nomes e figuras conhecidíssimas aí dos dois lados, né, Laerto? Agora tentou ali o Javan. Chutinho fraco, Laerto.
3: É, chute não saiu muito forte. Me pareceu ser o Luizinho.
2: É o Luizinho. Foi, né? Luizinho.
3: Ele mesmo que tentou a finalização. A bola passou à esquerda. Dali do Fábio, foi para a linha de fundo, não deu em nada. Tiro de meta, Fábio vai para a cobrança, continua 0-0 aqui em São João.
2: É, o Djavan 8, Luizinho 9, placar de 0-0, 18 minutos e meio. Primeiro tempo, Guarani vai para ataque, se manda para ataque o Bugre. Bola trabalhada pelo camisa 10, que é o Basaltinho. Fez inversão, Basaltinho. O cruzamento na entrada da área para o Andrigo, dá parada, bico na área, pedalou, tentou passar, a firula, limpou, ainda não. Cruzou agora para a área, afasta a defesa, tirou para o João. Era o João, era o Nando, tirando a bola, tem também o Xande. A bola sobra para a equipe com o Ivan. Faz inversão do lance, carrega a bola ele. É o Lírio pedindo bola, a gente está marcando a falta em cima dele. Círculo central de campo, marca a arbitragem do senhor Gilvan Viviana, Ayrton.
3: Falta do Cabelo, né? O Cabelo é quem fez essa falta. Poderia até ter pintado um cartãozinho amarelo aí pro Cabelo, mas a falta está marcada. Falta para a equipe do Aliança fazer a cobrança ainda no campo de defesa, Lerson.
2: É, não tem nada assim de bons amigos. Aí houveram muitos confrontos, muitos lances ríspidos, muita resenha, né, Maerto, ao longo, exato, de todos esses anos.
3: Muitos e muitos enfrentamentos entre esses jogadores, né,
2: Lerson? Eu já vi aquela maldade que aí dá um toquezinho no ombro. Tem as provocações. A bola volta, a bola rola em favor do time do Aliança. O Lírio tentou fugir, perdeu a bola. Luizinho recuperou, tentou ali na tentativa de jogar com a briga para a sobra. Falta, círculo central de campo. Você viu falta no lance, Laerton.
3: Foi falta, né? Foi falta do Ivan em cima do Luizinho, né? A falta está marcada. É o toma lá da cá, né? É, tem tudo isso, né? Falta marcada. Ela é pro Guarani. Agora foi a vez do Guarani reclamar um pouquinho, pedir um cartãozinho. O árbitro também disse que só na pelota. Vamos jogar a bola. Falta para a equipe do Guarani fazer a cobrança.
2: Legal, ouvinte aqui, estou no estádio e a Oeste fazendo um milagre com imagens claríssimas. Tá show, parabéns para o Cris, parabéns para nossa retaguarda, né? A galera tá aí, olha a bola trabalhada pelo Andrigo, vai pro fundo, vai ameaçar o chute, ainda não, inversão, entrada da área, a bola é de quem? Quem arremata ali o baixinho?
3: Foi o Índio, né?
2: Índio, arrematou linha de fundo. Índio tentou, arrematou com a camisa 5, fraquinho, mas ela foi uma das coisas poucas que são os chutes. Foi alguma coisa interessante, Laerton.
3: É, tentou uma finalização. Sobre os dois lances de falta, Laerton. Ah, eu concordo com o árbitro. Eu também não dava cartão. Segue o jogo, tá bonito, né? Não pode amarelar por...
2: É verdade.
3: Então, vamos jogar.
2: Arbitragem do Gilvan Vivian, assistência Sandy Beatriz Conrad e também do William Marques Perissari. Quem é o quarto árbitro? É o Rosanelli, né?
3: Exato.
2: Eduardo Rosanelli. Esse pessoal que sempre trabalha também em toda parte, tem uma empreitada daquelas, às vezes longas viagens, mostra a qualidade e a competência da nossa arbitragem aqui da nossa região. Tá na boa, tá na Oeste. 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A bola trabalhada da setor defensiva ali pelo jogador que vinha pelo camisa três cabelos, já tá ali no centro alemão. Alemão pro pequeno, pequeno alçado, forte demais essa daqui, não dá mais com essa fase aí da vida, hein, Laerton?
3: Pois é, meio forte o passe, não, o passe lá de trás foi do Nenê. Exato, camisa 4.
2: Em outros tempos pegava, né? O pequeno pegava.
3: Pegava, né?
2: Verdade. O placar tá assim, tá 0-0, 22 minutos, vamos caminhando pra metade do primeiro tempo. O placar tá 0-0. Se bem que até agora não tem nada de modificação e as modificações podem ser muitas, porque o que tem de gente no banco, me reforça aí, Laerto, quem tá no banco do Aliança, todo mundo aí.
3: Vamos lá, no Aliança tá o Maurício, o Éder, o Franklin, o Nestor, o Neco, o Clayton, o Chega, o Gima e o Vanderlei. Desses são dois goleiros, né? O Chega e também o Maurício, né? Dois goleiros.
2: E o Guarani tem uma lista também, né?
3: É, mas o Chega às vezes ainda joga na linha, né? Guarani também tem uma lista. 12, Alex, o Leandro, o Alexandre, o Valdenor, o Juliano, o Pim, o Oclides, o Gildo, o Bedim, o Sandro e o Márcio, né? Tem uma galera aí no banco de reservas pronto a jogar. E teve cartão amarelo. Agora pro Lírio, por reclamação.
2: Por reclamação. E essa informação do banco aí é bom pra dizer pras namoradas, pras esposas, que os caras estão aqui, né, Laerton? Estão aqui.
3: Tem um cartão amarelo ali. E o Jair inconformado, né? O Jair reclama bastante. O Márcio Rambo também. Agora chega também para ali o Pitch.
2: E o Jair com aquela resenha.
3: Eu vou cartão amarelo, eu não tava olhando pro lance, às vezes subiu a bola pra trás. Mas levou o cartão amarelo ali, o camisa 7 do Aliança.
2: Do Aliança, lastima bastante, gesticulam jogadores do Aliança. 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Um abraço, claro, a todos, né, que estão aí. O nosso presidente do Lions Club, né, que foi presidente. Olha o contra-ataque, olha a bola do Andrigo. Andrigo tentou, agora bate na defesa do time da Aliança e sobra mais lá pro outro lado, pro pequeno Luizinho, que vinha buscar aquela bola. Não, o Luizinho tá ali. É ele que busca essa bola pro outro lado, me pareceu o Luizinho, pelo feitio dele, pelo perfil. Eu vi o tipo, né? Ele está aí buscando essa bola. Uma região menos iluminada ali na telinha da Oeste, claro, tá tudo bem. Mas lá na parte aqui do gramado tá escuro. Gilberto Schneider, claro, junto com a equipe toda da Série Alimentos. Eu quero dar um abraço, obrigado pela audiência. Bola longa, tentativa ali pro Lírio. Se atrapalhou um pouco, mas tirou essa bola o Cabelo, Laerton.
3: É ele mesmo. Foi o Nindy, né, que chutou essa bola para fora. O Lírio reclama porque o Lírio teria saído para fora e retornado sem autorização. E aí, por isso teria levado o cartão amarelo. Eu confesso para ti que eu não tava prestando atenção. Não vi esta parte, né? E agora vai ter cartão amarelo pro Djavan para falta em cima do jogador da equipe do Allianz. O Lírio continua indignado lá, conversando com os jogadores do Guarani e reclamando com eles de que o cartão não teria sido justo e pois que ele não teria sido atendido e nem nada. Eu confesso pra ti que eu não vi o que aconteceu. Não tinha visto. Mas a falta em cima do Jaime, do Djavan, é lance pra cartão amarelo. Falta e cartão amarelo pro Djavan.
2: E quando você reclama tanto no cartão, às vezes, né, por si só pela justiça, mas daqui a pouco a preocupação tá fora, é o terceiro amarelo, não sei, hein? Talvez. 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Tem falta, quem vai para cobrar? Jair Miller, que vai suspender essa bola, Laerton. É, né? Conversa bastante por lá, me parece que o Jair. Autorizado, perna direita, levantamento para a área, bola nos braços, encaixou ali no abraço do chocolate. A bola na retomada de bola, olha que fez o João, hein? Guerreiro, Belinho, Kunzler, irmão do Lírio, por aí tirou essa bola. E o Boca não tá nesse time, né, Laerton?
3: Não, o Boca acho que não tem idade, né, Laerton? Boca para jogar essa categoria. O veterano, tá, que é de 40 anos, se eu não me engano.
2: Tá ouvindo, gente, tá ouvindo certamente. 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Afasta ali, tirando o Grazio, era o Nando. Nando não quer saber de brincadeira, bate o pé direito da bola para cavar arremesso. Arremesso cobrado, a bola fica ali com o Alemão. Alemão para o time do Bugre, lá no espaço, na linha de fundo, pouco espaço, tentou, esbarrou contra a defesa. Andrigo estava no impedimento, o juiz marcou lá, Ayrton.
3: O toque no momento do passe, o Andrigo estava voltando, né? Estava voltando da posição de impedimento, subiu a bandeira, impedimento marcado no ataque da equipe do Guarani.
2: 28, estamos fechando 28 minutos, próximo de meia hora de bola rolando, aqui em São João do Oeste, estádio João Reinaldo Rodan. A bola vinha pro Lírio, tirou a defesa, volta a bola de novo, o Marcelo Rambo levou a bola pro fundo pro Lírio, evitou a saída, engata uma terceira, vai pro fundo, ameaçou cruzar, estoura em cima da marcação, ganha escanteio pro Aliança fazer a cobrança. É campeonato veterano, gente, Guarani e Aliança e Guarani aqui em São João do Oeste, escanteio, né, Laerton?
3: O escanteio foi marcado porque o Lírio levou a bola para a linha de fundo, tentou um cruzamento, explodiu na defesa, está o pitching lá para fazer a cobrança. Agora, legal, conversando aqui com os jogadores fora, Lércio, teria sido uma segunda bola que teria sido jogada para dentro do campo, e segundo a arbitragem teria sido o Lírio, por isso que teria recebido o cartão.
2: Então, olha só, tá aí.
3: E o Lírio disse que não foi ele, enfim, né? Por isso que levou o cartão amarelo. E a indignação aí do Lírio.
2: É, como se diz muito, não passa nada em branco. Nossa reportagem trazendo informação. Escanteio mais uma vez porque a defesa do time do Aliança tirou. Alguém meteu a cuca na bola. Mandou para escanteio. e a bola saiu. Saiu a bola, me pareceu.
3: Pitch que... outra vez está colocado para a cobrança do escanteio para a Aliança.
2: É, vamos lá então. Escanteio para o time do Aliança. Vai na movimentação. Pitch autorizado. Agora sim, bola que vai viajar para a grande área. Levantamento de munhaca, tirou chocolate. Mas a bola ainda sobra na entrada da área. Vai para o toque, vai recuando, tocando uma bola para o Ivan. Agitou para quem vem, carregando a bola na frente da grande área da entrada. Quem domina o Ivan, onde ajeita a bola de novo para o Pitch, vai levantar para a área. Afasta a defesa. Era o número 2 que chega agora, que é o Ipa. Ela sobra ainda para o time do Bugre. Perdeu a bola. Retomada de bola. Trabalhando de pé em pé o Jaime. O Jaime faz inversão. Jair Guido mexe na bola. Vai levantar. Deu um gancho nela. Na área, do jeito que o atacante gosta. Quase, quase o Pitch faz surpresa aí. Mas o chocolate se antecipou lá, Ayrton.
3: O cruzamento foi um pouquinho forte, né? Do Jair, né, no segundo pau. E aí a bola sobrou para a defesa. Vem o Aliança.
2: Lá a bola cruzada. Forte demais. Foi mais pro goleiro do que pro atacante. Bola dominada pelo Chocolate, o placar tá assim, 0-0, fechamos 30, fechamos a primeira meia hora do jogo, primeiro tempo, jogo classificatório, fase classificatória, na Oeste, emissora da Rede Peperi de comunicação que não para de crescer, tecnologia a serviço, investindo forte, com renovação de estúdios na Central em São Miguel, na emissora líder da 99,9, um abraço, uma saudação para toda a equipe aí de São Miguel, também da Top 104, da Rádio Cidade, né? Olha só, o polo de comunicação mais forte de todo o extremo oeste do Grande Oeste de Santa Catarina. Bola trabalhada, lá vem o time do Bugre, tira a defesa, tirou de Jaime, bola pro Jair, pifou, legal, as bate nas costas da zaga, ela bateu ali no Nenê, ela sobra ainda, dominada pelo Lírio, no balanço do corpo, no jeito que ele gosta, vai tentar a inversão do lance, puxa para quem vem de trás, carrega a bola ali na intermediária, faz o corte, domina a bola, a defesa tira de pé em pé, afasta de novo o time do Guarani. Não, a bola ainda agora sim afastava o time do Guarani. Estava observando que alguma interferência aqui, né, na telinha, mas enfim, é típico, né? Tá, faz parte, garoto. E a bola que parou aonde lá, Ayrton? Falta?
3: Falta. Falta para a equipe do Aliança, em cima do Márcio, né? Em cima do Márcio Ramos, falta marcada. É para a equipe do Aliança fazer a cobrança.
2: 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Cobrança de falta frontal. Jair Miller, claro, é ele quem vai aí para a cobrança da falta. Três homens na formação da barreira. Ele vai, mexe na bola, repõe, dá aquela girada, dá uma limpada, né, uma raspada no gramado que deve ter um pouco de umidade. Vai pra bola, Jair, uma bomba, explode no goleiro, faz a defesa. Grande cobrança. E o juiz estava marcando o impedimento que foi buscar essa bola. É uma boa cobrança, Ayrton.
3: Belíssima cobrança do Jair Miller outra vez, né? Chute forte, a bola ia no canto. Chocolate fez grande defesa. E aí, na sequência, no rebote, o Ipa estava impedido, né? No primeiro lance, ela passa gol, gol valeria, né? Mas aí, como deu o rebote, o Ipa estava à frente. O impedimento foi marcado.
2: Foi marcado. 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E para o Oeste Extremo Oeste de Santa Catarina, emissora da Rede Piperi de Comunicação. Quiser aí, ir lá clicar e compartilhar, ficamos muito agradecidos. Compartilhe nossa transmissão. Deu um grito aí, o jogador, o camisa 11, caiu o Andrigo Ayrton.
3: Falta. O cartão amarelo pro Ipa, né? Pro o Ipa tá levando o cartão amarelo, foi na frente de vocês aí. Falta do jogador 2 da equipe do Aliança.
2: Exatamente, exatamente. Pra cá tá assim: 0 pra todo lado, 0-0. 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Emissora da Rede Piperi de Comunicação. É, feita pra você, alegria da nossa gente. Bola parada, vai ser refeita. O reposta e circulação. O único jogador é o Pitch, que toma distância para fazer a formação de barreira. Foi na bola, camisa de número 6, que é o Beló. Beló rola a bola lá, sobra ali pro pequeno. Pequeno domina a bola, não é o pequeno, é o Nenê.
3: Ele mesmo.
2: É o Nenê. Tem também ali do lado Índio. Vem de pé em pé trabalhando o Índio. Time do Guarani tenta se organizar de trás. Rola a bola pro Beló, de novo caindo aqui pela meia. Tocou na frente pro Andrigo. Veio buscar mais. Tá jogando mais retraído o Andrigo. Fez o passe na entrada. Sobrou a defesa, tirou. E aí a bola sobra pra defesa tirar. Agora eu vi mais de perto, não é aquele Andrigo que passou pelo Grêmio, não, acho que não. Mas o nome é pouco comum, Andrigo, né? O Andre, era o Andre, eu acho, né? É, enfim. Vamos lá. Bola cruzada de cabeça, ajeitou bonito ali o Jaime, a bola sobra de novo, tem impedimento. Impressionante. Jogadores do Aliança já olharam para a bandeira que sinalizou do lado de cá, Ayrton, que é o Marques.
1: né? O William, né, marcou o impedimento ali do Pitt, né? No momento que o Pitt recebeu o passe, estaria à frente. Impedimento marcado, já cobrado.
2: É 0-0, 34 minutos deste primeiro tempo. Bola de pé em pé. Vem o camisão do Andrigo. Foge da marcação, Andrigo. Ele protege bem a bola. Ele toca ali no meio. Circo central do campo alemão. Alemão rola lá para o pequeno. Lado direita. Joga de forma organizada o time do Bugre. Experiente Bugre do S. Vai levantar. Suspendeu. A bola bateu na defesa. Sobrou. E aí houve um toque. Os zagueiros ficaram reclamando. E o juiz não marcou nada. E o time do Bugre estava aproveitando. E agora está marcando o que? A falta? Não, está valendo o lance. Está tudo valendo na área. Afasta de qualquer jeito o tiro dali. O Nando Grazel ainda está tirando a defesa do time do Aliança. E aí é para o seu João. Estava ali todo mundo. E esse lance meio que esquisito. Tem que ficar atento. O juiz não marcou nada, né, Laerton?
1: Não foi nada também. Né? Não houve absolutamente nada. Está valendo tudo isso agora. A falta em cima do Lírio. Falta essa sim, bem marcada. A falta do Cabelo.
2: Muito bem, tá no futebol da 94,5, emissora da Rede Peperi de Comunicação. Feita para você a alegria da nossa gente. Obrigado, gente. Obrigado você que está aí no futebol da 94,5. No YouTube, tá todo mundo no YouTube. Deu um probleminha no Face? Tá no YouTube. 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Um abraço, meu amigo Xará, o Macuco, ouvindo a gente lá na comunidade de Coqueiro, Itapiranga. Tem tantos ouvintes espalhados por nossa região. Bola levantada pelo Jair Miller, uma bola pelo alto de Munheca, Chocolate tirou, a defesa afasta, volta de novo, a bola cai para o Pitt, tentou ajeitar, Alemão mete o couro para frente, e aí um toquinho do Jair, a bola foi embora, linha de fundo, oportunidade boa. Todas as cobranças são do Jair, e ele bate muito bem.
1: Muito bem, como sempre, né? É. E agora no rebote, quem impediu a finalização por ali era o Andrigo, né? O Andrigo estava lá atrás, ajudando a defesa, impediu a finalização aí do Ivan. Vem o Guarani,
2: bola trabalhada, circo central de campo, retrocede, bola forçada, teve que retroceder ali o Nenê para buscar essa bola, era o Índio. Dele a bola vai pro Nenê tá, deixa a bola pro Índio, ele carrega a bola baixinho, bom de bola, rola até o Cabelo, vem buscar o Cabelo, fazendo uma posição de lateral, vai tentar ali pro pequeno, tem o meio, resbalou o Alemão, e a bola sobra então para Jair Miller recuperar, tentou ali no cabeceio pelo alto, a bola sobra ainda pro Pitt toca pro Jaime domina a bola no Gêmeo, é ele que tá por lá, tocou de novo pro Pitt, faz a combinação, lado direito é o Lírio, no balanço do corpo, na limpada de bola, levantou nas costas da zaga, afasta, tirando o Alemão dali, era o Nenê, ela ainda sobra o Andrigo, que vem no socorro, Andrigo, mas o lance iminente é o gol, sempre um lance perigoso, está marcando a falta agora
1: do Márcio,
2: Márcio Rambo,
1: puxou, puxadinha no Alemão. A falta está marcada e já cobrada.
2: Eu vou arriscar pedir, não sei. É veterano no campeonato, tem 45 minutos, Lerton?
1: Deve ter sim. Normal, já, né? Confirmo em seguida.
2: 37 minutos, placar para 0-0. Primeiro tempo de jogo aqui no estádio. E João Reinaldo Rodan em São João do Oeste. Aliança tem 0, Guarani também 0. Vem o Guarani, domina a bola, camisa número 5, inversão do Índio, levou para o fundo.
1: Confirmando, 45.
2: 45. Bola trabalhada de pé em pé. Andrigo vem buscar a bola, fez a deixa, devolveu, tocou de novo ali pro Djavan, a inversão do lance, pro outro lado pro pequeno, a bola que quica no chão e atrapalha o jogador do Guarani, recuperação do Djavan.
1: Foi atrapalhado pelo pequeno, né?
2: É.
1: O fato de ser pequeno, né?
2: É, também.
1: E a bola é o kick, pulou por cima do pequeno.
2: E o marcador levou a melhor.
1: Exatamente.
2: Olha a bola pro Ivan, o passe foi do Jair Miller, dele a bola foi pro Ivan, vai pro fundo pro Lírio, o Lírio gosta de jogar no ângulo, lá na linha de fundo, culpar bem o espaço, tentou na entrada da área, na tabela, não sei quem aparecia por lá, não deu pra ver daqui, mas apareceu o Jaime.
1: Chegou lá, foi o Cabelo pra salvar o Pitt, tá pra bola.
2: É, exatamente. A bola volta ainda pro time do Aliança. Com o Lírio, inversão, Jair Miller tá subindo, sobe quem sobe antes da defesa para tirar o rebote.
1: Márcio,
2: gol do Aliança. Márcio Rambo, ele bateu de fora da área, ele surpreende o goleirão Chocolate. Se ele aceitou ou não aceitou, temos com não a melhor não temos a melhor luminosidade, mas ela escapuliu, era marota, ela quicou no chão um pouco antes e passou por baixo do corpo do goleiro Chocolate, marca nos 38, vamos para 38, próximo dos 39, primeiro tempo, aqui no estádio João Reinaldo Roden, em São João do Oeste, nessa noite de quinta-feira. O Aliança faz 1-0, Marcelo Rambo é o nome do gol, Ayrton.
3: É, o Márcio, que é bom no violão, mas é bom no futebol também, né? A bola sobrou pra ele e só faz gol quem chuta, né? E o Márcio arriscou, chutou o goleirão, claro, contribuiu para que essa bola fosse pro gol, mas enfim, o time do Aliança faz 1-0. E eu digo mais, já merecia esse 1-0 o time do Aliança. O time do Aliança criou mais oportunidades,
2: colocou a bola no chão, né?
3: Mais em bola parada, mas o goleiro do Guarani já havia feito algumas defesas. O Fábio, até o momento, é um mero espectador nesse primeiro tempo e o Aliança merecidamente vence por 1-0.
2: Eu falei Marcelo, é Márcio,
3: é,
2: né?
3: É o Márcio.
2: Irmão do Marcelo, né? Exato, Márcio Rambo. Márcio Rambo fez 1-0, portanto. Aliança vai pro ataque de novo. Bola pro Ivan, bola longa pro Lírio. Do jeito que ele gosta, coloca a velocidade do lance. Chega antes da marcação, mas ele passou,
3: sentiu, levou. Sentiu o cabelo.
2: É, e a bola é do Lírio, que não tem nada a ver com isso. Zigue-zague, entrou pra área, não tem pra quem tocar. Tocou, bateu no goleiro, afasta o Chocolate. Faltou alguém por ali, hein? Porque o goleiro soltou. Mas que lance, o Lírio não parou, não fez o fair play, mas é que é lance, né, Laerton?
3: É, e até pelo, né, por tudo que já rola, né?
2: É.
3: Aí o Lírio foi, tocou a bola atrás, o Chocolate fez uma grande defesa, impediu, né? Porque a bola ia cair no pé do Pitch, né? Que vinha fechando, e aí o Coisa sentiu, o cabelo sentiu e não vai dar pra ele. O cabelo tá fora, já imediatamente o camisa número 14, Alexandre, é quem foi para aquecimento. Vem aí em sequência, na seguida, né, no Guarani.
2: 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recuperação da infraestrutura, melhorias que estão sendo edificadas aí no Laura Halber, no centro da nossa simpática e pujante Porã do Oeste, nosso amado Extremo Oeste, que tem grandes clubes organizados como todos, e a gente está campo a campo, estádio a estádio, levando toda a emoção com imparcialidade para você, torcedor de casa. Muitíssimo obrigado pela audiência, muitíssimo obrigado pela sua companhia, onde quer que você esteja, no rádio, no som, no YouTube, está circulando com o seu carro pela região, obrigado, está no carro cheio do lar, está fazendo alguma atividade no seu trabalho, curtindo o som. A bola tá, volta a rolar agora com o Djavan. Djavan tentou ali para o Andrego. Andrego é bom jogador, fugindo, marcação voltou de novo para ele. O Djavan toca, a defesa tira, arremesso com o Djavan, faz a cobrança, dá um passe curto, entrega ali na tentativa de jogar com o número 1. Era o Djavan que dá o lance, antes era o Andrego. E a bola sobra ali, de novo, no passe do número 6, que era o Beló. Quando eu falei número 8, Djavan, era o Beló. E agora falta em cima do Jair Miller, falta para o Aliança fazer a cobrança, Maerdon.
3: É, falta para aqui para o Aliança, lá pelo lado direito do campo de defesa, Jair Miller na cobrança.
2: Bola longa, o endereço do Pitch, intercepta o lance, o índio, domina, evita a saída, o índio, saiu. Saiu o arbitragem.

0: Andrigo, é o Luizinho por lá, licitado.
1: É o Andrigo.
0: É Andrigo, agora o Luizinho busca a bola. Sobra, a defesa tira. No bate, rebate, aponta para o centro de campo. Não, marcou falta. 43 minutos, acho que um minutinho, dois, hein, Lerto?
1: É, eu acredito que teve desatendimento, enfim, ah, acho que uns 3 minutos ele vai dar.
0: Não teve um minuto para respiração, para aquela aguinha, nada, né?
1: Não.
0: 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A bola vem de pé em pé, trabalhando pela defesa, bola com o João. João Kunstler aciona ali o IPA. O IPA se manda para o campo de frente, campo de ataque para o time da Aliança. Viu ali buscar a bola ao Pitch. Pitch balança o corpo, protege, ele quase para a casa. Tem dois marcado por baixo, toquinho feito pelo Índio, arremesso de lado pertencendo à equipe da casa, e agora pouco lance ali que eu não estava registrando, mas soltou a bola o Fábio num contato aí com o Luizinho, né, Laércio? Aquele que passou agora, eu vi no replay.
1: Exato, mas aí estava já o João na cobertura.
0: É. Deu tudo certo, aliviou. É. Lá vem o Guarani, e a falta em cima do Alemão, sentiu, já está marcando a falta do Pitch, me pareceu, não?
1: É, foi puxado, Ivan, né? O Alemão...
0: Ivan.
1: Não foi nem o alemão, é o oito, né? O Djavan.
0: Tá. Mas ali. Quem fez a falta foi o Ivan.
1: É, exato. O Ivan agarrou, puxou pelo calção ali, fez a falta, falta está marcada.
0: Ligou o rádio agora. Esta é o SFM, estamos direto no estádio João Reinaldo Rodan, em São João do Oeste, campeonato regional veterano de futebol. E a OS traz tudo sobre Aliança 1, gol do Marcelo Ramba, aos 39, 0 Guarani de São Miguel, 45, né? É 44-50. Vamos para a reta final do primeiro tempo. Alemão dá um chutão para o campo avante, tentando abrir o Luizinho.
1: Acertei na mosca. Mais 3. 48.
0: Mais 3. Vamos para 48. Olha a bola. Bate em cima do oponente. Tentou se safar do lance do IPA. Estoura sobre marcação. Arremesso tirado para a defesa do time. Ela bateu aí no Beló, né? No Bazotti. No Bazotti. O Bazotinho. Experiente Bazotinho. Pessoal de São Miguel, na sintonia da Oeste, muito obrigado. A todos os torcedores de Guarani, do Bugre do Oeste, na sintonia, acompanhando todas as emoções. A bola volta com o Índio. Índio tirou, evitou saída, tentou ali do biquinho. Bola no círculo central para o Djavan. Djavan protege, ganha na marcação, faz inversão, toca ali para o Bazotinho. Recebeu o Bazotti, tem marcação para cima dele. Zigue-zague para cá, para lá, fugiu. Era o Lírio que estava marcado, ele tocou no meio do caminho ali para o Andrigo. Andrigo ganha, entrou na área, afasta Jair Miller, não? Que tá tirando
1: ele lá. Mesmo.
0: É ele mesmo. Zagueirão, uma hora meio campo, até atacante, bate falta. Polivalência do Jair é importante. A bola volta ali pro Pitch, recuado, faz inversão, tentou cruzar, lá no endereço do Lírio, a defesa tirou, mas quem roubou formar, apareceu o Ivan, tocou a bola de novo pro Lírio, do jeito que ele gosta, lá do esquerdo, vai pro fundão, puxou pro meio, preferiu jogar pro meio, arremata uma pomba, mas ela sobe demais, chute foi forte, limpou e bateu, tem que chutar, né, Ayrton?
1: Exatamente, o Lírio trouxe a bola pro meio, né, jogada característica aí do Lírio, né, trouxe da esquerda pro meio pra finalização, bateu firme, forte, mas pegou muito embaixo, jogou longe do gol do Chocolate. Tiro de meta cobrado. A Aliança vai vencendo por 1-0.
0: No intervalo, o Fernando pode trazer os números da Mega Sena, porque a Lotérica Popular lembra. 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Bazotinho recebeu a bola, rompeu a zona de campo, lado esquerdo, vai puxar mais para o meio, carrega a bola, deu para trás, meio que, mas deu certo para o Beló. Busca a bola, Beló inverteu, tocou no círculo central para o Índio, inversão para o outro lado, por pequena, ela passa forte. Passa em branco, ela vai embora. 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passa o jogador da equipe do Guarani, a bola sobra no passo lento, ali pro Pitch, vai carregar, vai limpar, vai pro fundão, ainda vai conduzindo a bola, o Lírio trocar de função, o Lírio vem para o lado direito, tá nas costas na zaga, aparece ali na luta e aí caiu o jogador Guarani, caiu o jogador da Aliança e o juiz vai dar falta de ataque, não?
1: Foi falta do pequeno, Lércio, por baixo ele dá o carinho e ele acerta ali ó, a perna do Pitch, a falta está marcada, é pelo lado esquerdo Vai pintar levantamento na área do Chocolate. Pode ser o último lance do primeiro tempo.
0: 47-40. 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O placar está assim: 1 para a equipe do Aliança. Gol do Márcio Ramos, 39 desse primeiro tempo. Vai terminar, é só cobrar a falta. Cobrança da falta para a Aliança. Quem sabe

0: Levanta, estoura na barreira. A bola volta no contra-ataque do Bugre. Aí tem o Andrigo. E aí, carrinho por baixo da bola. Jogador do Aliança. Recuperou. Deixa a bola lá pro camisa 5, era o Ivan. A bola não perde. Ganhou. Já pode terminar para ter os 48. Fim de primeiro tempo. Aponta para o centro de campo. Gilvan Vivian, o homem do apito. Reportagem 1-0 Aliança, Laerton.
1: Jair Miller. Passando aqui, Jair, primeiro tempo onde o Aliança teve mais oportunidades, né? O Aliança, até o Guarani começou no início tocando mais a bola, mas o Aliança foi se impondo, na bola parada, fez o Chocolate trabalhar mais, né? O que dá pra dizer a avaliação desse primeiro tempo e a vitória parcial para 1-0? Boa noite, Jair.
2: Boa noite. É uma equipe qualificada, a gente, nosso estilo de jogo, né? A gente conseguiu colocar a bola no chão, a gente tem uma bola longa perigosa com o Lírio. Tem dois atacantes muito bons também. E acredito que a gente foi bem, conseguimos segurar. A equipe deles parece um pouco mais inteira fisicamente. A gente tem que dosar e usar o nosso banco também para que a gente consiga manter esse ritmo até o final. Agora, 1-0. Acredito que se a gente conseguir encaixar a marcação, a gente vai ter oportunidade para fazer o segundo. Mas, claro que a equipe deles tem qualidade para chegar. Está criando. Claro que agora a gente conseguiu deixar eles longe do gol. E ter tranquilidade em segundo tempo, tocar a bola, o campo é grande pra gente poder colocar o Lírio na cara do gol pra tentar fazer o segundo gol.
1: E esse pique aí no final pra dar aquele carrinho e tirar essa bola, hein, gente?
2: Ah, bati mal, né? Bati na barreira, tem que corrigir o erro. Então, hoje não tem sol, ajuda um pouco, né? Mas é bom, é gostoso jogar, ainda bem que tem esses campeonatos pra gente conseguir se divertir um pouco, ainda mais um clássico que já tem história no estado.
1: Ok, obrigado, Jair Miller. Falando com a gente ao final desse primeiro tempo, vitória parcial do Aliança. Falei.
0: Quando o jogador sai com o uniforme sujinho, né? É que correu muito, né? Tá aí. É. O Jair Miller saiu com calção, né? Com.
1: Daquela recuperada de bola no final, não podia deixar escapar, né? Sem também pedir pra ele, né? Ele bateu a falta, mas explodiu na barreira. Ela voltou, ele se esforçou, né? Deu carinho aí ali pra tirar essa bola e salvar, né? O que poderia ter sido um contra-ataque aí da equipe do Guarani. Luizinho, vou pegar aqui o Luizinho. Luizinho jogou aqui no São José, jogou em vários times municipal aqui em São João 10. Conhecido o Luizinho. Há pouco tempo atrás estava jogando ainda no Guarani de São Miguel, no principal. Luizinho, primeiro tempo difícil, equilibrado, o que dá para dizer com a avaliação dos primeiros 48 minutos de até aqui 1-0 com a Aliança, hein? Boa noite.
3: Ah, boa noite a todos aí, os ouvintes. Ah, com certeza, foi um jogo bem na verdade, truncado, bem... A gente sabia da dificuldade, né? Acho que, na verdade, é um clássico, né? Um clássico regional, um clássico estadual, praticamente, Guarani, Cometa e Aliança. E a gente veio com o intuito de prender a bola, tocar, cadenciar, até achar o melhor momento. E, na verdade, os dois times, mais ou menos, estavam assim, jogando, tá? E foi um lance, uma infelicidade ali, que deu um chute... E o Aliança fez o gol, mas eu acho que o jogo tá bom. Um pouco de grito, um pouco de... que eu acho que já é demais, mas é coisa do futebol. Mas vamos tentar aí acertar agora para nós tentar. Nós temos que voltar a jogar, ter posse de bola para tentar fazer o gol do empate e depende do segundo para virar o jogo.
1: Ok, obrigado, Luizinho. Camisa número 9, atacante da equipe do Guarani de São Miguel do Oeste, falando com a gente neste intervalo de jogo. Um para o Aliança, gol do Márcio Rambo. A 38 minutos do primeiro tempo, 0 para a equipe do Guarani, Laércio.
0: Grande Laércio, volta em seguida para uma rápida avaliação. Enquanto rolaram aí os melhores lances desse intervalo, 1 para o Aliança. Reforçando a informação que o Laércio trouxe, 0 Guarani. O gol foi aos 38, Márcio Rambo. Fernando Kaiser na sede da Rádio Oeste, nos Altos, Agustão Fetter. Como é que está o Grêmio? O Grêmio está rolando bola, o Grêmio está jogando. Alguma outra informação? Diz aí, Fernando. Boa noite, Fernando.
4: É isso mesmo, Laércio. Boa noite a todos mais uma vez. É, realmente, o jogo do Grêmio e do Bolívar já está nos acréscimos, né? E o Bolívar está ganhando de 1-0 em cima do Grêmio. E olha que ambos os times tiveram dois ou um ou pelo menos expulso, né? Porque ambos os times receberam cartão vermelho por parte do juiz. Daqui a pouco mais, às 21 horas e 30 minutos, nós iremos ter o Caracas contra o time do Santa Fé. E neste exato momento no Brasileirão, nós temos, neste exato momento, Corinthians contra Atlético Paranaense, por enquanto 0-0, segundo tempo, e daqui a pouco mais também nós teremos ainda Coritiba contra Cruzeiro, Laércio.
0: Legal, legal. E a Mega Sena também teve números, né? A Mega Sena, deixa eu ver a Mega Sena de hoje, né?
1: É, ela é, senhor, só para reforçar aqui os cartões, então, né, que o Fernando falou, o Grêmio teve o Noriega e o Marlon expulsos, e o time do Bolívar, o Leonel Justiano. Mas o Bolívar vence por 1-0, já estamos com 101 minutos, né, de jogo, né, 90, estamos com 11 minutos de acréscimo, já estamos lá na reta final. O Grêmio está dando adeus à Copa Sul-Americana. Com 22 pontos no Campeonato Brasileiro, o negócio é se agarrar a todos os santos possíveis, né? Para tentar permanecer pelo menos na Série A do Campeonato Brasileiro, que não tá fácil. Não vai ser fácil a vida, principalmente a dupla Grenal em si, né? O Inter até jogou muito bem ontem contra o Flamengo.
0: Também acho.
1: Mas ficou aí no 1-1, né? Que também não ajuda muito. Então a dupla Grenal vive um momento bem complicado, não só esportivamente, mas também financeiramente, situação complicada, principalmente da dupla Grenal. E a nossa Chape, então, nem se fala, né? Também uma situação difícil.
0: Também.
1: Né? E joga,
0: uma pena, né?
1: É, e joga no domingo, né? A Chape, pela Copa do Brasil, recebe o Cruzeiro às 18h30 na Arena Condá em Chapecó, o jogo de ida aí da Chapecoense, vai tentar aí alguma coisa também aí na Copa do Brasil, até buscar algum recurso financeiro, né? Que a gente sabe, a milionária, a Copa do Brasil, né? Então, cada passagem de fase dá um bom recurso. Então, é uma das ideias também da Chape, mas, obviamente, sabe-se da dificuldade a enfrentar o maior campeão da Copa do Brasil, o Cruzeiro, né? Que é o adversário aí da Chapecoense na Copa do Brasil, Laércio.
0: Legal. Laércio, em seguida, para nome sempre de Pinhal Máquinas, a parceira que leva orgulho com a marca da tradição de servir o agro do plantio à colheita. Pinhal Máquinas, que vai anunciando em seguida, Laércio, para avaliar este 1-0. E eu vou te fazer uma pergunta. Laércio, aceitou? Foi, como dizer assim, podia ter pego essa bola ao chocolate lá, Ayrton.
1: Podia. Uma bola defensável, né? Obviamente, né? A gente não, jamais vai dizer aqui que ele não falhou nessa bola, né?
0: Digamos assim, aceitou.
1: É, pronto. Aceitou. Foi uma bola. Tudo bem, ela foi rasteira. Ela foi mal batida até pelo Márcio, né? O Márcio pegou mal na bola, diga-se de passagem. Ele pegou meio... foi um gol meio esquisito, né? Mas valeu. A bola foi pra rede e o Aliança tá fazendo 1-0. Mas no geral, o Aliança produziu mais, né? O Aliança produziu mais oportunidades. Tudo bem, a maioria delas na bola parada, mas soube aproveitar. Tem Jair Miller pra isso e obrigou o Chocolate a fazer pelo menos duas importantes defesas. Outras finalizações do Pitt, enfim, que fizeram o Chocolate trabalhar. O Fábio, tirando o lance dele ali com o Luizinho, de resto o Fábio praticamente não trabalhou no primeiro tempo. Foi uma atuação muito segura defensivamente da equipe do Aliança. O Guarani até tentou no início do jogo impor alguma dificuldade, trocando mais passes no sistema ofensivo, mas não conseguiu oferecer riscos ao time do Aliança. O Aliança foi superior ao longo do primeiro tempo e, obviamente, até aqui, na minha opinião, merece esta vitória por 1-0. Jogou mais, produziu mais, criou mais e soube aproveitar a oportunidade, e por isso está vencendo por 1-0. Vamos aguardar. Teremos um segundo tempo de muitas emoções. E para quem acha, porque é o veterano, a galera, não, é um jogo muito bem jogado, um jogo pegado, as duas equipes, ninguém dá nada de graça para ninguém. E, obviamente, nós teremos um grande segundo tempo aqui em São João do Oeste, Laércio.
0: Grande Laércio, João Weber trazendo a opinião para você, torcedor ligado. Foi assim o resumo desse jogo.
1: O Gildo, camisa número 18, tá entrando aí na equipe do Guarani. É, umas trocas já na equipe do Guarani. Ficou o Andrico, o Alemão e o Pequeno, né? E o que ficaram de fora. Então tá vindo aí o Gildo, tá vindo aí também o número 25, né? Que vem aí.
0: Mudanças?
1: É, as mudanças, né? Que vem acontecendo, que é o Leandro, tá entrando. Então algumas trocas aí na equipe do Guarani aí para isso. E o 17, né? O 17 e o Juliano também tá voltando aí para o segundo tempo. No time do Aliança, nenhuma troca. O Aliança volta com a mesma formação e terminou então, o primeiro tempo.
0: O Juliano, Juliano 17, quem mais é novidade?
1: O Juliano 17, uma das novidades. O Leandro 25 é outra novidade.